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0: 9:13.
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3: Tem.
2: E tá gelada?
3: Tá.

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1: 1 e 4.
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0: 2:12.
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2: 2:25.
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1: 3 e 7.
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1: 3:21.
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0: 4:18.
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1: 4:35.
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1: Sunday. 5h24.
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2: 6:23.

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0: 7 e 4.
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1: Opa, bom dia, estamos chegando com alegria no peito hoje, hein? Dia 4 de outubro. É, pessoal, hoje é o dia, hein? Hoje é o dia de dar remedinho, né? Pra pressão alta, essas coisas, né? Não cair em fake news. Tem umas quantas por aí, né? Mas infelizmente é assim mesmo, né? É, meu povo, né? Então vamos votar consciente. Aí com o dedinho afinado, né? Beleza? Cada um sabe o que quer pro futuro da sua casa e da sua família. E aqui na rádio nós vai levar só alegria, né? Não querer comentar de política em áudio aqui, tá? Mandou comentar de política aqui, tchau, obrigado. Também é assim, né? Não tem o que fazer, né? Tá bom.
3: Oi, cachorro.
1: Oi, bom dia. Aí isso pode, né? Olha só a temperatura. Será que vai estar a temperatura agora aqui? Deixa eu dar uma atualizada. Temperatura 16 graus, né? Possibilidade de chuva 35%. A umidade relativa do ar batendo em 93. Vento a 5 km/h. E nós tivemos tempo feio ontem aí. Vamos ver se alguma informação chega pra gente aí também, que nós fiquemos que é um gato olhando pra fora e não tinha o que fazer, né? Barbaridade. Fiquemos até sem luz, né? Deu um blackout aí. Mas faz parte da vida, né? Faz parte da vida aí. Aonde passou sem nada, deu boa, né? Aonde pegou, foi feio. 3361-3130 para você participar com a gente aqui. Participar da programação. Fazer parte do programa. Mandar o seu nome, o seu recadinho para quem você quiser, tá beleza? E aí é bom de bom, né? Deixa eu ver aqui, ó. 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

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É verdade, é verdade. Beleza? Olha só, pessoal, hoje eu vou lançar a seguinte situação aqui pra você, tá? Quem mandar no zap cantado uma parte do jingle aqui, né? Quem melhor cantar uma parte desse jingle aqui do Agro Feirão, finalzinho do programa, ali por uma hora da tarde, a gente vai escolhendo, já vai escolhendo. E quem melhor cantar essa musiquinha aqui, ó.

0: Então vou até cantar um pedacinho aí, até 15 segundos, né? Então vai ouvindo, vai anotando, vai ouvindo, vai anotando. R$200 no Pix pra quem mandar a parte cantada ali, tá? Beleza? Então tu vai preparando.
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0: 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Tá bom? Começa já na sexta-feira, dia 9, galera. É o Pix, manda aí. Tem que cantar a música. Ei!

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2: Tá bueno, tchê. Tamo lidando com a ferramenta Coisa Linda 8 e 16. É, sempre pra cima, né? Sempre pra cima. Urutu velho já chegou encostando a carreta por aí, né, tio?
3: Bom dia, dono
2: Bom
3: Miguel.
2: Bom dia, Urutu.
3: A voz de ouro do Oeste Catarinense.
2: Obrigado pelo carinho.
3: E de Santa Catarina também. Oh, porque...
2: louco.
3: Não, e do Brasil também, né? Bom dia.
2: Bom dia.
3: Tudo bem, Urutu velho, falando com você. Muita saúde, muita felicidade.
2: Obrigado, pra nós, pra
3: e
2: nós.
3: E prosperidade no teu trabalho aí.
2: Obrigado.
3: Eu desejo do Urutu velho. E pra deixar nós bem felizes hoje, que é o dia de... De escolher o candidato, toca pra nós, eu te amo, meu Brasil. Valeu, bom dia, obrigado.
2: Bom dia. Tá programada essa aí já, Urutu. Vai ser a última do bloco aqui, lá por 8h30. O homem acertou a música, Tá bom? Obrigado, Vamos ver ligadinhos na Oeste Capital, povo chegando, Esse aqui não, Parapapá, vamos ajeitando a carreta por aqui, né? Ah, mandou um vídeo aqui, né, tia? O que, que aconteceu aí? Vamos ver daqui a pouquinho, tá? Ah, daqui a pouquinho vamos ter também informações de como é que tá aí a situação. Olha aí, ó. Tomase, Verduras, bairro Líder. Olha ali, ó. Lá no Tomase Verduras.
4: Cenário destruidor.
2: Ó.
4: Passou um ciclone aí, só pode. Sobrou pouca coisa.
2: É, embocou o vento aí, né? Onde pegou esse vento aí foi, né? Lá tomar as verduras. Então, sabia que o vento tinha pegado alguma coisa aí, algum lado, né? Então, infelizmente, a previsão se confirmou. Tá, então é o que aconteceu ontem. Mais algumas informações também a gente vai passar durante o dia. Lembrando, você participando com a gente no próximo final de semana, de 9 a 12, a última edição do ano, a última oportunidade para você comprar o seu carro no Agro Feirão. Você tem que mandar um versinho cantado aí, ó. É Agro Feirão, manda assim, ó.

0: mandou um pedacinho, tá valendo. Deixa eu mandar um abraço ao Fernando. Tá vindo nós aí, tchê.
1: Vem que é o maior.
0: Trabalhando. Lá no Cross.
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0: Vamos que vamos.
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0: Irmão da Lua, amigo das estrelas, a música é sertaneja, é no Samba, até as duas. Domingão de eleição, olha, vote com a razão, vote pelo Brasil.

0: É domingão de eleições, você na Oeste Capital, Grupo Condade Comunicação terá maior cobertura. E as informações já começam a chegar para você no acompanhamento das eleições, né? A cobertura das eleições para você que está com o radinho ligado. É, já vamos conversar o primeiro boletim da manhã. Primeiro boletim da manhã, pessoal chegando. Primeiro boletim da Júlia. Falando sobre eleições, olá!
1: Bom dia, pra você que acompanha a programação do Grupo Condá de Comunicação. Falo diretamente da Escola de Educação Básica, professora Zélia Scharf, onde pontualmente às 8 da manhã abriram-se os portões para a votação. Dia de eleição, dia importante, hoje por aqui 9.895 eleitores devem passar durante o dia de hoje, inclusive personalidades importantes que votam nesse local, como o candidato a governo do estado, João Rodrigues, e também o prefeito Chapecó, Valmor Scolari. Nós seguimos acompanhando toda essa programação, uma movimentação grande por aqui neste início de manhã. Sem chuva, a princípio, conversamos também com o diretor de Proteção e Defesa Civil de Chapecó, Walter Parisotto, pela manhã. Falou que, apesar da movimentação que se teve ontem, não tivemos grandes estragos aqui no município notificados da Defesa Civil. E também a previsão para hoje é que o tempo continue, mantenha-se estável. E ao final do dia pode ser que tenhamos, inclusive, abertura do tempo. A gente segue acompanhando direto das ruas para essa grande cobertura das eleições 2026, que é no Grupo Condá de Comunicação. Então, para as eleições 2026, Júlia Mocelin.
0: Valeu, obrigado, Júlia. Bom trabalho, bom trabalho. 3361-3130, para você mandar o seu recado, participar com a gente.
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3: 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É o Sérgio Pastor Forte. 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

0: meu Brasil. Maior cobertura das eleições, você acompanha aqui na Oeste Capital, Grupo Condade Comunicação. Para você que está ligadinho com a gente, em nome de Plaza Imóveis, Suco Life, a Becker, AC, Delco, Consórcio Gambato, Irmãos Cunha, Volmax Soluções e Casas Leves, tá bom? Para você. Tá dando um recadinho, tem mais informações sobre as eleições. Você com o rádio ligado com a gente durante todo o dia as informações. Durante todo o dia as informações para você, ok? Então, só ficar ligadinho aqui que você vai saber de tudo, tá bom? Vamos falar com a Isabelle, vamos ver. Fala, olá.
1: Bom dia, amigos.
0: Bom dia.
1: Do Grupo Condade Comunicação. Falo diretamente do Colégio Eleitoral Marista São Francisco, no centro de Chapecó, onde são 6.556 eleitores. Até o momento, a movimentação está tranquila e sem filas extensas. Em Santa Catarina, são cerca de 5,7 milhões de eleitores aptos a votar esse ano. Em relação ao pleito de 2022, são 236 mil eleitores a mais. Segundo a Alesc, esse crescimento foi impulsionado principalmente pela migração de moradores de outros estados, com destaque para o Rio Grande do Sul, Paraná, São Paulo, Pará e Amazonas. Repórter Isabelle Santos, do Clique RDC, para o Grupo Condade Comunicação.
0: Valeu, valeu, obrigado, obrigado. Informações daqui a pouquinho, né? O pessoal da nossa reportagem vai estar confirmando. Alguns pontos sem energia no interior. Linha Cascavel e arredores sem energia desde a noite de ontem, tá? E o pessoal tá apurando essas informações, tá? Então, o pessoal da Celeste também tá fazendo levantamento para que a gente traga essas informações se terá alteração de algum ponto de votação. Intervalinho, a gente volta já. Bom dia! Rádio da Galera, Oeste Capital, baita domingão para você. 4 de outubro, bom dia! É o Sunday da 93. Domingão com voz padrão, Adolfo Miguel. Tudo de bom!
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0: Aí é bom, né? Agora 8 horas 34 minutos, 8h34. Obrigado pela grande audiência. Lembrando, 3361-3130. Você participa com a gente aqui na programação. Você participa com a gente aqui na programação. E claro, que está mandando aí um pedacinho cantado, falado, aí, da musiquinha do Arco Verão, você está concorrendo a R$200, tá? Beleza? Bom dia, vamos ver, vamos ver. Bom dia, estamos aqui tomando mate, se preparando para ir votar, né? Desde cedinho. Ah, tá bom. Um abraço, ligado ao Oeste Capital, não mandou o nome aqui, final do telefone. É 3030, é o Lucas, achei aqui o Lucas. Bom dia, Dona Miguel, baita domingo. É a Nilda, obrigado. Obrigado pela sintonia, quem mais mandou aqui? Bom dia, coloca no sorteio. Pra participar tem que mandar ou faladinho ou cantadinho, tá? A música do Aquerão. Que nem essa aqui, ó, que o rapaz foi bem aqui, ó. Sorte lá, vai lá.
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1: Oh, o homem vai. Foi bem, foi bem.
0: Meu nome é Neuri Almeida. Me coloca no sorteio do Pix.
1: Vamos colocar. 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É bom! 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Tá bom? Daqui a pouquinho eu toco pra galera pegar aí um pedacinho da música do Agrofeirão, tá bom? Isso, tem que, né? Melhores veículos à venda, mandou, cantado, falado, tá valendo. Eu vou ali e volto já.
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1: Eleições, Grupo Condal, Oeste Capital, para Plaza Imóveis, Suco Life, a Becker, a Cedelco, Consórcio Gambato, Irmãos Cunha, Volmax Soluções e Casas Leve, para você, as informações chegando. Matias Brasil, boletim diretamente do Bom Pastor. Bom dia.
5: Um abraço aos amigos do Grupo Condá de Comunicação, trazendo as primeiras informações desde a Escola de Educação Básica Bom Pastor, no centro de Chapecó, onde nesse momento uma grande movimentação de munícipes para a votação. A escola que comporta aí 9.174 eleitores, eleição 2026. Além dos demais eleitores munícipes de Chapecó, quem também vota aqui das personalidades que está concorrendo ao Senado é a candidata Carol Detone. Virá para votação por volta das 10 horas da manhã. Movimentação tranquila por enquanto do Bom Pastor. Filas se formam apenas na parte interna, próximo às urnas. Não tem filas externas e os munícipes de Chapecó estão se encaminhando para a votação. Para o Grupo Condá de Comunicação, com as informações do centro de Chapecó, o repórter Matias Brasil.
1: As informações das eleições você acompanha com a gente. Obrigado, Matias. Já já mais informações. 8h41.
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1: É bom, não é? Claro que é. Bom dia, bom dia. Tudo certo, tem prêmio do Agro Feirão, R$ 200, mas tem que mandar uma frasezinha cantadinha. É agro, é agro, é Agro Feirão. Alô, Zires, bom dia. Quem mandar tá concorrendo. Olha, o homem mandou aí. Eita, aí tá bonito, viu? Aí tá bonito, Márcio. Obrigado. Bom dia, Adonis. É o Vande do Seminário. Pede promessas do meu país. Valeu, valeu. Obrigado pela sintonia. Olha, bom dia. O Silvio Paulo da Silva está participando com a gente. Mandou cantadinho. É Agro Feirão. Estará concorrendo, viu? Mas como é que é, voz padrão? Como é que é? É assim, ó. Ó, pega aí, ó. Tem que aprender.

0: maior.
1: É o maior. Só pensando em você, só pensando em você, Rick Renner. Essa é boa, hein? Essa é boa, é chunada. Chunada. E o cavalo chega na orelhinha, ó.

0: Olha só, isso que barbaridade. Não gostava do filho, será? Gostava ou não? Será que gostava?
1: Oi, cachorro.
0: Oi, bom dia, tudo bem? Ah. Eita. Bom dia, pode tocar a música mentira desses loucos do velho... Não é, não é tudo isso aí não, né? Éder, calma, homem, calma. Não vamos misturar tudo, né? Senão fica ruim, fica ruim. Tá bom? Obrigado pela sintonia. Daqui a pouquinho tem mais informações sobre eleições.
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0: Essa é do Chitãozinho e Xororó. Vá pro inferno com seu amor.

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0: Vamos lá, domingão, 9:02. Bom dia pra você. 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E quem mandar aqui na rádio, eu vou pro Agro Verão, de 9 a 12 de outubro, no pavilhão da IFAP, está concorrendo a R$200 no Pix, tá? Manda aí, eu vou pro Agro Verão de 9 a 12 de outubro, pavilhão da IFAP, 200 no Pix. Finalzinho do programa. 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Já mandou o seu zap aí ou não? 3361-3130.
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0: Fim de semana, West Capital, domingão de eleições. E você daqui a pouquinho tem mais informações durante todo o dia, maior cobertura. Pode ficar ligadinho aqui, né? Todas as rádios do Grupo Condá à tarde entram em rede. As informações chegam rapidinho pra você. A maior cobertura, a maior equipe de profissionais de Santa Catarina atuando, hein? Grandes parcerias também, valeu? Então é a Rádio Condá, West Capital, a Clube, Clique RDC e assim por diante. Vamos lidando. Todos estão mobilizados e trabalhando, tá bom? Vamos ver, bom dia, bom dia, bom dia, bom dia. Vai pra quem? Obrigado, mandou. Eu vou pro Agroferão, de 9 a 12 de outubro, tem R$ 200, tá? Vamos lá, mandou, tá valendo.
6: Bom dia, Dona Miguel.
0: Bom dia.
6: É a Sônia Solfero, Engenho Brau. Gostaria de ouvir aquela música Mateando com Mamãe. Ofereço para vocês e da rádio para toda a audiência. Aquele abraço.
0: Bom, Manu tá pedindo se tem luz lá na Drusiana. Pessoal que de Drusiana, tá? Se tem luz. Eita, aí não sei, né? Estamos sem essa informação. Alô, bom dia.
7: Bom dia, Adonis. Como é que tá esse galo velho? Estamos ligados, melhor que o seu do mundo. Desde
0: bom.
7: Podemos ficar sem, né? Domingo sem o S Capital, sem a carne, sem a cervejinha, não. Ei, é domingo, né?
0: É, não é, não é, é domingo.
7: Roda pra nós, eu, Galo Penharol aí.
0: É.
7: E é, eu vou no Agroferão. Agora, se eu cantar aí pra você aí, daí os clientes tocam de estação, né? Ah, eu sou bom no gole, agora no gogote não.
0: Eu já vi, já mudei também.
7: Bom domingo, tô de bom.
0: Então, só mandar falar, já tá concorrendo. Eu vou pro Agroferão, Jandir, Jandir, valeu. Vai lá, eu vou pro Agroferão, de 9 a 12 de outubro, pavilhão 1 da IFAP, tá participando, tá concorrendo. Aí, a duzentão no Pix. Bom dia, parabéns pelo programa. Eu vou pro Agroferão, Michel do São Cristóvão. Coloca no sorteio, tocar oração pela família ao meio-dia. Lá na consagração da família ao meio-dia. Tá bom, meu parceiro? Obrigado pela audiência. O alemão pediu essa música. Alô, alemão. Bom dia, alemão. Panela de gato. Depois tem o Galo Penharol aí com César.

0: Vamos lá, West Capital, trazendo informações para você sempre, claro, com o radinho ligado com a gente. E é sempre importante a gente atualizar as informações, que ontem à noite também tivemos ventos fortes, temporal na região. Vamos acompanhar.
1: Seguimos acompanhando o domingo de eleições aqui no município de Chapecó, nesse momento com informações sobre o tempo. A Defesa Civil divulgou informações sobre a noite que tivemos de temporal aqui na região. Chapecó, com as estações meteorológicas, registrou ventos de 97 km por hora na região do distrito de Goiôen. Ainda tivemos 32 pessoas que foram afetadas, 32 famílias, né, com suas residências, que algumas inclusive precisariam de telhas, né, para que se possa ser reconstruída a parte do teto dessas unidades familiares. Também tivemos falta de luz, 43 mil unidades consumidoras sem energia elétrica. A Celesc trabalhou muito à noite para que se restabelecesse essa conexão. Agora pela manhã, cerca de 600 unidades consumidoras seguem sem luz. Seguimos acompanhando, inclusive, a princípio não tivemos colégios eleitorais afetados. No entanto, a Celesc ainda faz o levantamento na região do interior de Chapecó, que linha sede Trentin foi uma das mais atingidas. Na área urbana, a região do bairro Eldorado teve maiores estragos registrados. Nós seguimos acompanhando o tempo para hoje. A princípio, a informação da Defesa Civil Municipal é de que não tenhamos tempo de chuva ou alertas aqui para o nosso município. No entanto, seguimos na rua acompanhando. Para as eleições 2026, a maior cobertura do Oeste Catarinense é no Grupo Comunidade de Comunicação, e a repórter Júlia Mocelin.
0: Valeu, Júlia. 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
0: E vai mandando aí, né? O zap 3361-3130. Manda aí que vai pro Água Ferreira, que tá concorrendo a duzentão. Tá bom? Alô, Rodrigo Antônio Carminati. Tá no brique, tá no brique. Aí é bonito, hein?

0: É bom também, né? Alô, Silvio, véio. Como é que estamos, Silvio? Tá bom na luta aí ou não? 100%? Olha só, tô esperando o áudio aí do menino aí. Manda que aí vamos rodar. Tocar uma moda de viola pra ele, aquele bem bagual, se ele pedir, né? Porque ele pedindo, vai tocar pra ele aqui. Alô, Sandro Diretriz, tá trabalhando. Por isso deu tempo feio ontem, Sandro. Mas, tá louco, como faz isso não, homem? E um abraço pra ele, pra esposa, tomando chimarrão, trabalhando. É bom demais ter a audiência dos amigos aí. Tá beleza? Obrigado, meu amigo Pompeu. Ô, Pompeu, aquela do fake nick não dá pra tocar hoje, Pompeu. Hã? Não, vai dar de noite, fake nick. É, fake nick vamos deixar pra de noite, né? Você sabe que tem um áudio aí que tá viralizado na internet chamado fake nick, que é da voz padrão, né? Todo o Brasil. E olha só, quem mandar o zap e falar, eu vou pro Arco Verão com a duzentão, né? Né, Lu? A Luana tá indo pra São Carlos, que vai votar lá, né? Vai votar, diz que... Tá indo. É. Aí é bom, hein? Obrigado. Pessoal do Chapecó Marcas e Patentes, sempre com a gente, aquele abraço, obrigado. Quem não registra não é dono, né? Estamos na escuta, é o Adriano de Vila. E coloca no sorteio do Agro Feirão aí. Eu vou pro Agro Feirão, coloca no sorteio do Pix. É o Wilson Oliveira, valeu. Bom dia. Tudo certo lá na Drusiana, isso? O pessoal mandou informação, tem luz no Palmital também. Pessoal, os ouvintes também podem mandar informação, mas se tiver alguma informação, pessoal, aí na sua região, alguma informação, manda pra gente que a gente vai colocar aqui, tá? Bom dia, voz padrão. Eu vou pro Agro Feirão, me coloca no sorteio. Quem que é esse aqui? Eita, não mandou o nome, vamos ver se nós abre aqui. Não tem o nome, final do telefone, mas padrão, 69674. Beleza? Eita! Vamos lá. Formação pro pessoal, né? Lembrando, não tratar assunto de eleições, né? Então todo o áudio eu vou ouvir antes aqui de rodar hoje, hein?
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0: Vamos que vamos!

0: Coisas do meu rincão com José Mendes. Deixa eu mandar um abraço a Elini Pacaça. Lá vai pro Arco Feirão. Pede música no Amor de Sítio. Vamos lá, né, tio? Tá concorrendo também ao duzentão, hein? Quem sabe ganha o duzentão aí. Vai ficar bom demais, hein? Show de bola! 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Informações, boletim com a candidata a deputada federal, a Daniela Lahainer, que foi votar. Matias Brasil.
1: Para o Grupo Condá de Comunicação, a candidata a deputada federal, Daniela Lahainer, aqui no Bom Pastor, no centro de Chapecó. Candidato, tudo bem? Vindo para o seu momento, né? O seu direito, votar agora aqui. Qual que é o sentimento de chegar hoje aqui para poder realizar o voto? Você que é candidata a deputada federal.
2: Ah, o sentimento é muito bom, acho que a gente fez uma campanha bonita, tranquila, foi um trabalho com uma receptividade com o catarinense incrível, então a gente está, eu acho que é a eleição que eu estou mais tranquila, mas ao mesmo tempo com uma expectativa muito grande, né, especialmente em relação à presidente, e agora é o momento de nós votarmos, exercer a nossa cidadania, vou me recolher um pouquinho, vou votar, descansar um pouquinho também. E ficar na torcida, né, orando muito até o final da tarde para que a gente consiga colher o resultado esperado.
1: Candidata, muito obrigado, viu?
2: Obrigada, Deus abençoe a todos aí. É importante lembrar as pessoas da importância de cada voto que vem à urna exercer a sua cidadania. Muito obrigada.
1: Obrigado, viu? Para o Grupo Condá de Comunicação, o repórter Matias Brasil com as informações direto do Colégio Bom Pastor.
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0: 9 horas 35 minutos, 9h35, para você que está guardinho ligado com a gente. 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

volta, velho. Fim de semana. Oeste Capital. O Ademir, onde é? Estamos na escuta do programa, tomando chimarrão. E... fala que chova, porque faz 3 dias que não tem água aqui no Zanrosso, na minha rua. Que barbaridade. Aí é ruim de mexer, né, tia? Aí é ruim de mexer. Tá bom? Deixa eu mandar um abraço aqui pro pessoal que tá chegando, encostando a carretinha. E... bom também. Eu, Rosemir, lá do Recanto dos Amigos, Pesque Pague, tá guardinho ligado, obrigado pela sintonia. É assim que você faz, né? É assim que você faz, obrigado. Mandou uma costela enrolada ali. Pessoal, na zona eleitoral 94 a 1 Chapecó, sem fiscal em todos os andares. Tá bom? Então, o pessoal deve estar resolvendo o problema lá. Falando, tá reclamando que é lactante e tem direito de preferência, né? Beleza? Então, já passando essa informação lá, o pessoal já vai ter que resolver isso aí. Oi, tudo bem? Bom dia. Eu vou pro Agro Feirão, é Daniela Maragoni, boa sorte. Obrigado. E os áudios que o pessoal mandar, eu tenho que ouvir todos aqui antes de rodar, porque tem uns que são espertinhos aí, né? Gosto de mandar umas coisinhas. Aí não roda o áudio do cara, tá tudo certo, né? Beleza? Então, essa próxima música... vai pra Eleni Pacaça. Ela que vai pro Agro Feirão e pediu Namoro de Sítio.

0: sogra, coisa engraçada.
1: Que houve? Não acredito, tá passando mal?
0: Não.
1: Vamos fazer o seguinte, o senhor flocha a guaiaca, lá nos fundos, perto do pé da laranjeira, cuidado, mas o cachorro tá amarrado, não tem problema.
0: Não, não, não é nada disso.
1: Ah, não

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0: música bonita, hein? Cuitelinho, cuitelinho. Bom dia, bom dia.
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0: Vamos lá, vamos lá.
2: Bom dia, Dona
0: Cidinha. Isso, bom dia.
2: Da Oeste Capital. É o Vidal aqui do bairro Trevo.
0: Temos que bom.
2: Ouvindo o programa, meu amigo.
0: Isso.
2: Roda pra nós aí com os três xiru, ó, parceiro. Valeu, amigo. Um abraço e um bom domingo a todos.
0: Valeu, obrigado. Pessoal mandando aqui, eu vou pro Água Feirão. Vai estar concorrendo então a 200 no Pix. Quem mandou pra nós aqui? Sempre tem que dar uma catada na mensagem, né? Final telefone 8683. Manda o nome, né, pessoal? Por gentileza. Bom dia, sou o Cleide. Vou pro Água Feirão, quero participar do sorteio. Aí sim, aí fica bonito. Quem mais? Bom dia, vou pro Água Feirão. Quem mandou? Final telefone 3736. É, também não tem o nome, mas tá salvo lá como Dalmute. Valeu, obrigado. Alô, Everton, eu vou pro Agro Feirão. Tá aí, ó. Tá indo, vamos indo. Richard Machado, coloca no sorteio, vou pro Agro Feirão também.
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0: O Guasca e a Roqueira, bom dia. Louco especial, 10 para 10.

0: Aí é bom, de bom, né? O povo participando com a gente aqui. Vamos dar uma desmanchada aqui. Bom dia, bom dia. Vou pro Agro Feirão, me coloca no sorteio do Pix, tá? Lembrando, coloca o nome, minha gente. Coloca o nome pra nós saber quem é. Que não veio o nome aí, vai ficar mais perdido que cachorro abandonado de mudança. Deunice Sensi. Passos fortes, eu vou pro Agro Feirão, coloca no sorteio do Pix. Bom domingo. Bom domingo pra você também. Beleza? Bom final de semana. Coloca no sorteio do Zentão, é o Cauê Almeida. Vou pro Agro Feirão aí. Aí que me refiro. Quem mais que tá por aqui? Vamos ver se esse áudio aqui vai... Hã?
1: Bom dia, bom dia. Meu nome é Adílio Teixeira, quero dizer que já fui votar, tô muito feliz. Quero mandar um beijo para todos meus parentes.
0: Aí é bom. Mensagem chegando, chegando. Bom dia, vou pro Agro Feirão. Lembre-se de colocar o nome, minha gente. A Nilvana da EFAP, eu vou pro Agro Feirão de 9 a 12 de outubro. Tem que mandar assim a mensagem, é show de bola. Quem mais tá participando?
2: Bom dia, Dando Junião. Certo?
0: Vladimir
2: Zene, no Jardim do Lago.
0: Bom.
2: Estamos aí com as duas orelhas em pé, mano.
0: Que beleza.
2: Programação, né?
0: É.
2: E, toca pra nós aí o Guasca do Pedro Taça. E eu vou pro Agro Feirão na EFAP. Coloca no sorteio.
0: Tá na agulha.
2: Certo, meu galo. Um abraço.
0: Certo, certo. Tá na agulha, tá na agulha. Vamos mexendo doce. Deixa eu ver aqui, ó. Vou mexendo doce aí pra galera aí, tá bom? Vamos ver aqui, ó. Pessoal mandando mensagem. Bom dia, vou pro Agro Feirão. É Alessandra, alô Alessandra, obrigado. O Jorge também me coloca no sorteio, vou pro Agro Feirão. Galera que vai mandando a sua mensagem, vai participando com a gente. Solta lá. 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
1: Olha só, pessoal, tem um ouvinte que mandou pra nós aqui, a Roseni Pavão. Deixa eu ver aqui, ó. Nós trocamos o telhado de um cliente e tem uns brasilites de amianto. É fino, de 5 milímetros, mas se servir provisório é só vir buscar. Então, se alguém precisa de alguns brasilites aí, vai falar com a Roseni. Vou passar o telefone, tá? O código de área 49. O telefone é 998050435. Ah, não anotou, né? Então, vou falar bem devagar. 998050405, final 35, beleza? Mandar um abraço então lá pro pessoal de Caxambu do Sul. Valeu, obrigado pela audiência e pelo carinho de sempre na nossa programação. É um show pra você! 10:07, bom dia, domingão de eleições. 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Pra quem mandar um WhatsApp da rádio, eu vou pro Agro Feirão. Tá bom? Beleza? A gente se encontra por lá. 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Vai mandando o zap que já atendo você. Aqui na Oeste Capital.
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Fin de semana. Mandar um abraço aqui ao Adilson lá do Supermercado Líder, tá ouvindo o programa. Tá trabalhando, tá trabalhando até meio-dia, né, meu parceiro? Obrigado pela audiência, pelo carinho. E a turma que vai chegando pra gente, vai mandando sua mensagem de texto e a gente vai atendendo aqui, tá bom? Olá, bom dia, roda a música do Eduardo Costa e Ailton. Obrigado. Lembrando que você participando aqui com a gente, falando, eu vou pro Agro Verão, concorre 200 no Pix. Adriana Borges está concorrendo, valeu, obrigado. Bom dia, eu vou pro Agro Verão, me coloca no sorteio. A galera participando, mandando recado. Tem informações aí, deixa eu ver. Bom dia, Rosane Couto, vamos pro Agro Verão. Palmital dos Fundos, tá ouvindo a rádio lá, obrigado pela sintonia. Quem mais está mandando mensagem aí? A Karine Weber, bom dia. Karine, eu vou pro Agro Verão, coloca no sorteio. Quem mais? Bom dia. É, Garbini, rodeio bonito na escuta, eu vou pro Agro Verão. 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Agro Verão, é o Carlos Roberto, tá participando. Vai, vai, vai. Bom dia, Francisco Júnior. Também vou pro Agro Verão. Vamos lá. É, vamos pra cima. Obrigado pela audiência. Luiz Marenco, batendo água, pedido ouvinte.

0: bom de bom, né, tio? Alô, bom dia.
1: Bom dia, Dona. É o seu Daniel Tomazelli. Tamo aí, Matiane, curtindo o programa aí.
0: Que beleza, hein?
1: Toca pra nós, vai a milongueira aí. É mentira desses loucos.
0: É mentira desses loucos.
1: Agradeço aí, um abraço.
0: E tem uns quantos que são, programa, são doidos, né? Like fake news, é, entendeu, né?
2: Bom dia, meu parceiro. Bom dia, Santos, motorista de aplicativo e Chapecó.
0: Que beleza.
2: Sempre aí na boleia com vocês, na companhia de vocês aí. Me coloca nesse sorteio aí do Agro Feirão. Obrigado, até mais.
0: Primeiro e último marche, 3361-3130.
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0: Vamos que vamos! Vamos
1: lá! Bom dia, bom dia. Meu nome é Adílio Teixeira. Quero dizer que já fui votar, tô muito feliz. Quero mandar um beijo para todos meus parentes.
0: Valeu!
2: Bom dia, voz padrão. Gemada, colado de cada horadinha de ouvido, colado, acelerando o carro em busca do Cuiabá. Tá bom?
0: Tá bom.
2: É, manda pra nós castração a pialo.
0: Opa!
2: Manda castração a pialo pra nós aí. Dever cumprido.
0: Amém, amém.
2: Agora vambora. Buscar o Cuiabá pra fazer o descarregamento.
0: Valeu, valeu, valeu.
3: Bom dia, Danos Miguel. Tudo certo? O Ademir Zene, no Jardim do Lago. Estamos aí com as duas orelhas em pé, na
0: que bom,
3: programação. Né? É, toca pra nós aí o Guasca do Pedro Hortaça. E eu vou pro Lago Feirão, né, Cláudio? Coloca no sorteio.
0: Vamos lá.
3: Certo, meu gal.
0: Meu certo. Informações.
3: Um abraço, até nós.
0: Informações de eleições, João Rodrigues acabou de votar.
4: Nesse momento, na educação básica, a professora Zélia Scharf, candidato ao governo do estado, ex-prefeito de Chapecó, João Rodrigues, atende a imprensa em coletiva.
5: Então, o fato de a gente ter disputado, teve eleição, teve disputa, teve reuniões, teve eventos, teve carretas, teve passeatas, o comércio movimentou, o mercado movimentou, porque os partidos tiveram que investir. Se nós não disputássemos, era 70-30. Mas valeu a pena, fico muito feliz de ter participado, agora vamos aguardar o resultado.
6: E eventualmente, se for eleito, logicamente sabemos o resultado, o que será. Mas e se não for eleito, qual é o projeto para o João Rodrigues? O
4: colega Diego Antunes questiona sobre os objetivos de João Rodrigues caso não seja eleito governador do estado.
5: Qualquer possibilidade que não seja vitória. Aqui tem duas coisas que me faz ter expectativa boa. Primeiro, a vontade do eleitor. Segundo, a mão de Deus também contribui nesse negócio aí. Agora, ela contribui no quê? Para qualquer resultado. Ninguém dá eleição para ninguém. Quem dá é o eleitor. E por isso que eu estou muito feliz. Eu não saí da prefeitura com 90% de aprovação, com a certeza que eu ganharia. Ninguém disse isso para mim. Eu saí para disputar. E conforme disse, disputo contra um adversário que está estruturado, tem a máquina, tem um governo que não é péssimo. Eu nunca disse que era o pior governo. Então eu disputei uma eleição que engrandece Santa Catarina. E espero e tenho certeza. Vai dar certo. Segundo turno vem aí. Rapaz, eu bem sinceramente espero que Flávio.
4: João Rodrigues fala sobre as eleições a nível nacional.
5: O cenário eleitoral não é esse, então eu espero que o Flávio seja presidente já no primeiro turno. O Brasil precisa andar para frente. Para mim, a prioridade de qualquer cenário é o projeto nacional. Como em Santa Catarina também, eu penso que nós podemos melhorar o estado de Santa Catarina. Atender e tirar essas 116 mil pessoas da Avenida de Cirurgia, construir o segundo hospital público de Chapecó que precisa. Então tem tanta coisa que pode ser feita, como eu fiz em Chapecó. Mas aí fica a critério do eleitor. Vamos lá. Olha, ter participado de uma eleição de governador é muita coisa. E disputar e poder sentir o apelo, o carinho do povo do Oeste, de Chapecó e também de Santa Catarina, é um detalhe importante. Então, muito feliz com tudo. E o detalhe, que eu encontrei muita gente pelo estado, me cumprimentando, me abraçando, tirando foto. Mas, olha, eu não vou votar de novo. Por que ele não vai? Ah, porque o número. É, o número atrapalha um pouco. Mas o importante é que o caráter da gente está acima do número. Os ideais estão acima de qualquer número. Então, está tudo certo.
4: Nesse momento, o prefeito, ex-prefeito de Chapecó, candidato ao governo do estado, João Rodrigues, acompanhado do atual prefeito de Chapecó, Valmor Escolar, e assessores, apoiadores, segue para a sua sessão, onde exercerá o seu direito enquanto cidadão e votará aqui na Escola de Educação Básica, professora Zélia Scharf, para a grande cobertura das eleições de 2026. Grupo Condá de Comunicação, repórter Júlia Mocelin.
0: Valeu Júlia pelas informações. É sempre importante, né? Atualizando então aí, candidato ao governo, João Rodrigues, falando ao Grupo Condá. E a gente fica muito feliz com as informações e ele sempre teve uma posição forte, né?

0: 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O pessoal vai chegando, vai encostando aí com a gente. 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
0: Bom também, alô.
2: Bom dia, Adonis, meu querido.
0: Bom dia.
2: Depois de exercer com a democracia, estamos
0: Opa.
2: Ligado no Oeste Capital, na melhor do sul do mundo. Adonis, Miguel, meu querido, manda um abraço pra nós aí, Adonis.
0: Valeu, valeu, valeu.
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3: Olá, Bondade de Comunicação, direto do Colégio Bom Pastor, no centro de Chapecó. Vamos conversar com a candidata ao Senado, Carol Detone. Conversa com a nossa imprensa a partir de agora. Carol, para falar um pouco mais sobre estar aqui presente e exercer o teu direito de votar.
4: Então, estou aqui na minha cidade natal, em Chapecó. Muito feliz aqui de ver tantas pessoas exercendo sua cidadania, né? Estamos com muita humildade.

0: nós acreditamos que a gente tem que mudar o rumo do nosso país para que as empresas parem de quebrar, para que o cidadão pare de estar endividado. Enfim, uma expectativa muito boa no dia de hoje, muita fé, muita esperança de termos um novo rumo para o nosso país.
1: Então, a candidata ao Senado, Carol Detone.

0: alinhamento político com o governo federal, com o governo do estado, enfim, o que isso impacta aqui?
1: Diego, acho que impacta sempre em todas as questões. Nós precisamos ter, independente do resultado das eleições, nós precisamos ter o retorno merecido pelo município. Tudo que o município gera de impostos, o que o município gera de riqueza, precisa ter o retorno através dos convênios, precisa que os candidatos que assumiram compromissos com os municípios, com o estado de Santa Catarina, possam cumprir. Nós temos aí problemas sérios com a BR-282, nós temos problemas com as SCs, que as obras também precisam ter velocidade. Então, independente do resultado, quem vencer as eleições precisa dar uma resposta para a região oeste, principalmente para Chapecó, que é a grande capital do oeste catarinense, de todos os oestinos.
2: Nesse momento, o prefeito Wilmar Scolari também faz seu voto, cumpre a sua função enquanto cidadão aqui na Escola de Educação Básica Professora Zélia Scharf, região do Presidente Médici, em Chapecó, para a cobertura das eleições 2026 do Grupo Condá de Comunicação, Júlia Mocelin.
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3: Mandar um abraço pro Vinão, cantor Vinão, tá ouvindo nós aí, obrigado. É, vamos tocar uma moda do Vinão, tá ouvindo, tá? Foi por causa do pai e da mãe lá, né? Quero mandar um abraço ao... Eita, Fernandinho, velho. É, Fernando, parece que tomou Monjaro, né, meu parceiro? Parece que tomou Monjaro. Eu vou pro Arco Feirão, vamos trocar aquele carrinho lá, viu? Tá na hora, vamos gastar o dinheiro. Vamos gastar o dinheiro, meu parceiro. Olha, o Cleberson vai pro Arco Feirão, tá concorrendo os duzentão de 9 a 12 de outubro. Bom, o Ayrton também vai pro Arco Feirão. Galera que tá participando, a Marciana Correia Chaxim. Eu vou pro Arco Feirão, quero participar do sorteio. Tudo bem, tudo bem, tudo bem. Jussara, lá do seminário, eu vou pro Agro Feirão. Quero Pix, quero Pix. O Carlos do bairro Seminário, eu vou pro Agro Feirão.
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3: Cantor Vinão.

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1: Chegamos, meu amigo Baitar. Ao chegar a tarde, peguei a cordeon.
2: E o dia passa ligeiro, né? Domingão é de eleição. Vai dar um pulo, vai votar, já é meio-dia aí. Bom dia, Doze Miguel, Elisandra Hermes. Eu vou pro Arco Verão, boa sorte. O Jorge, eu vou pro Arco Verão. Vai, tá concorrendo aí.
1: Em poucos segundos levantou castrando.
2: Olha só, toca pra mais uma do Rick Renner, tá? Amigo Lanchores, é Clarice Pedroso dos Santos. Também a Lúcia Nardi tá participando do sorteio, vai pro Aquaverão. Quem mais? Manda mensagem, Priscila, me coloca no sorteio aí do Pix. Mas tem que escrever, eu vou pro Aquaverão de 9 a 12 de outubro. Pavilhão da IFAP, pavilhão 1. Entrada e estacionamento gratuito. Bom dia, coloca no sorteio a Alvaci Rossi, universitário. Valeu, obrigado, Marlene Sela. Eu vou pro Água Verão, tá concorrendo. O Altair Saúgo tá concorrendo, eu vou pro Água Verão. Quem mais aí, ó? Me põe no sorteio. E dá-lhe Água Verão, Darlan Carraro tá participando.
3: 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Adonis
2: Miguel. Diferente. 336-3130, tem R$200 no Pix. Vai ter que mandar a palavra, eu vou pro Água Verão.

0: nego Bertão, fechando com Jorge Guedes. Vamos lá, minha gente. Show não pode parar, é o Santa Veste Capital 93, Domingão. Direção, bom dia. Olha, tudo de bom pra você, com o radinho ligado. Obrigado pela sintonia. 11 horas, Dia das Crianças, é na Rede Leve, esperando você. 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

0: que é o maior.
1: Agora mandou mensagem, eu vou pro Aquarão, tem 200 no Pix pra você participar aqui na programação do Sandro, hein? É, começa sexta-feira, vai até segunda. São 4 dias, é o maior feirão de Chapecó. E a última oportunidade de ano pra você trocar de carro. Bom demais, fim de semana. Vamos acelerando aqui, ó. Opa, Caroline Alves. Quer ganhar esse prêmio, eu vou pro Aquarão, né? De 9 a 12 de outubro. Que Deus abençoe. Obrigado. Que Deus abençoe você. Boa sorte, tá? Boa sorte. Sorte. Já mandou a mensagem, é um bom sinal. A Marinês Zanardi. Estamos ligadinho na melhor. Coloca nós no sorteio. Eu vou pro Arco Feirão. Obrigado. Olha só o pessoal mandando, vou pro Arco Feirão. Luiz Paulo tá concorrendo. Bombando, domingão de eleições. Daqui a pouquinho tem mais informações. Bom dia, Cláudio Fermiano dos Santos. Eu vou pro Água Verão, de 9 a 12 de outubro. Deixa eu ver, o povo mandou aqui aí. Bom dia, tudo bem? Sou aqui do Expoente, coloca no sorteio. Eu vou pro Água Verão. Obrigado pela sintonia. Quem mais mandou? Vou pro Água Verão, Adriana Bedim. Vamos lá, tchê, também tá indo votar lá, né? Aí é louco no especial, né, tchê? A Eliane Vazineski. Eu vou pro Água Verão, tá concorrendo. Vamos ver se o Nércio mandou aqui, o Nércio. Hã? É, tá ouvindo nós. Aí é bom, hein, irmão? Obrigado pela audiência. Um bagual.
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0: Muito obrigado.
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0: Nós estamos desse jeito, né, tia? Ei!
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0: Pessoal, mandando eu vou pro Agro Feirão, tem que mandar um nomezinho junto, final 8918. Esqueça, bom dia, vou pro Agro Feirão, Evandro, valeu. Participando do Domingão de Eleições, eu vou pro Agro Feirão, Dalvani, da Defap, um grande abraço, bom domingo, coloca no sorteio aí, tá beleza? As mensagens vão vir daqui a pouquinho, tá bom? Aqui é a Priscila do bairro Efap, quero participar do sorteio e mandar para os meus filhos, Gabriel e Pietro, tá? E o namorado, diz ela, o Adriano, curtindo o Oeste Capital. Eu vou pro Agro Feirão, quero participar do sorteio. É Patrícia, lá de Paial. Alô, Paial. Obrigado. O Márcio André, do Palmital, me coloca no sorteio. Eu vou pro Agro Feirão, com certeza. Tá bom, pede os mirins. Aí, pra embalar o Domingão, coisa linda, né? Baita Domingão. Tamo junto aí. O Rony da IFAP, vou pro Agro Feirão, toca. É mentira desses, louco. É, mas não tem que fazer, né? Tem que lidar com as ferramentas que tem. Quem mais pedindo música aqui? Eu vou pro Agro Feirão. Não mandou o nomezinho, não mandou o nomezinho. Deixa eu ver agora. Rosemary Ville, lá do Paraíso. Vamos para o Agro Feirão, que beleza. Bom dia, Nilson. Também passando para desejar um ótimo domingo. E não esquecer que eu vou pro Agro Feirão. É a turma que está participando, tem duzentão no Pix. Quero participar do sorteio do Pix de R$200. Aqui é o Barreto, eu vou pro Agro Feirão. A galera da IFAP também participando e na escuta, dizendo que vai pro Agro Feirão. Sejam bem-vindos. Domingão, aqui o pessoal mandando mensagem, né? Mandou nome. A Loureci, lá do Zão Rosso, eu vou pro Agro Feirão e é assim que você faz.
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0: Outro baile na Serra Porca Véia. Domingão assim, ó.
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0: Louco de especial.

0: É bom ou não é? Deixa eu ver. Quem mais? Solange, Beatriz, está participando do sorteio, vai pro Aquarão. Quer mandar oferecer pro Sarna do. Xiringa. Ei, a Xiringa tá trabalhando, viu? Ei, Xiringa, velho. Obrigado pela audiência, pelo carinho. Aí é bom demais, né? Mandar um abraço pro Neuro. O Neuro tá ouvindo o programa, Neuro? Aí é bom, deixa eu mandar com toda a turma. Diz que de tarde vai voltar lá, Neuro. Aí sim, né? Que beleza. Obrigado pela audiência. A Denise aqui do Jardim Itália. Gostaria muito de participar do sorteio. Isso é brigadinha. Vou pro Agrofeirão.
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0: Alurecido São Rosso participando com a gente no sorteio. O Ademir Strack também no seminário participando, vai pro Agroferão. É a galera que tá mandando mensagem participando com a gente aí. Bom de bom.

0: Aí é bom, né? Alô!
1: Bom dia, UF Capital.
0: Bom dia, bom dia.
1: Curtindo a rádio, curtindo as músicas. Vamos votar hoje com consciência, pessoal. Grande abraço, quero concorrer ao Pix. Grande abraço aí pra vocês.
0: Obrigado pela audiência. 3361-3130.
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0: Bom, tá bem, vamos lá, vamos lá. Ó.
1: Bom dia, Dona Miguel, aqui é Rosimário, do bairro Seminário. Vamos participar do sorteio da Agrofeirão.
0: Vamos lidar.
1: É agrofeirão. Aí, ó. Caros e moto, oferta de montão.
0: Aí é bom, hein? Obrigado. Tamo junto. 11h25, Domingão de Eleições.

0: Bom dia, bom, né?
1: Bom dia. Bom dia, bom dia, bom dia, bom dia, meu amigo Adonis Miguel.
0: Aí.
1: Aqui é o Júlio César Mariano Gonçalves e queria concorrer ao sorteio. Ah. E coloca a minha esposa também, Clarice.
0: Bom.
1: Pedroso dos Santos. Beleza? E se não for o S Capital,
0: fuja louco!
1: E coloca uma música aí do
0: Qual?
1: Christian Ralph.
0: Boa,
1: pra
0: boa.
1: Nós curtir aqui. Tamo aí curtindo a sua programação.
0: Que beleza,
1: que
0: hein?
1: É top.
0: Obrigado, obrigado.
2: Bom dia, Adonis. Tudo certo, Marcos? Pode cair.
0: Ah.
2: Vamos lá pro Agro Feirão. Toca pra nós hoje. Dia de chuva.
0: Oh, o homem Fera tá...
2: Lá, pô.
0: Acertou, vai ter Moraes, como diz o caboclo.
2: Transporte pra nós, pro ET, pro Mauro.
0: Valeu.
2: Caçamba, hein?
0: Aí é bom, hein?
2: Ótimo, beleza. 14, estamos mantendo, se não for o S Capital, fuja louco.
0: É, bom ou não é?

0: Rapaz, bom dia.
1: Bom dia, galera da Escapitão. Coloca um sorteio do Pix aí, beleza?
0: Beleza.
1: É André do bairro São Pedro.
0: Bom.
2: Bom dia, Dona Miguel.
0: Bom dia.
2: Aqui é o Osmar da Água Amarela. Gostaria de ouvir a música Fama do Boi Baroso e participar também do sorteio do Duzentão. Aquele abraço, meu galo cinza.
0: Valeu, valeu, obrigado.
3: Bom dia, Dona. Tudo certo? Estamos aí na escuta, bicho velho.
0: Opa!
3: Acabando os afazeres e começando a pecuária.
0: Aí!
3: E de tarde, vamos lá exercer nosso direito, né?
0: Ah,
3: que
0: sim.
3: Que seja o melhor pro Brasil aí.
0: Amém.
3: Valeu,
0: amém.
3: Bicho velho. Abraço, tamo junto.
0: Beleza!
4: Bom dia, Dona.
0: Bom dia.
4: Eu abri aqui no Bela Vista.
0: Opa.
4: Você podia me tocar aquela música do velho milongueiro? É mentira desses loucos? Obrigado, se for entendido.
0: E é mentira desses loucos. É, vamos ver aqui, ó.
5: Bom dia, aqui é a Nair.

0: 1x1. O Anderson da Poiter Recuperadora, do Complexo Pôr do Sol, lá de Caxambu do Sul, tá no play. Preparando uma carne, um eventaço lá com o Paulinho Mocelin na última sexta-feira. Tá bom? Bom dia, vai pro Edenilson Pilone, lá do acesso ao aeroporto. Fala, capricha, uma dos nativos para toda a família que tá ouvindo. Clóvis Romanzin. Eita! É, lá no Arco Verão vai ter restaurante, né, Clóvis? O pessoal vai botar uma boia de primeira lá. Vai ter evento, então o pessoal pode se preparar, almoçar na grande FAP. A comida vai ser de primeiro. O homem é churrasqueiro e tá com uma equipe top da balada. Beleza? É assim que a gente faz o trem funcionar, né? Obrigado. Quero mandar um abraço ao João Pedro Cote, lá de Modelo. Sempre ouvindo o programa. Oeste Capital. 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Vamos que vamos. 27 faltando para o meio-dia. O relógio tá voando, né? O pessoal já foi votar, não foi? Então acelera e vai. 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Tá dando R$200 no Pix para quem mandar mensagem para rádio dizendo: eu vou pro Agro Verão. 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Vai mandando mensagem, vai participando, que eu vou lendo aqui, vou largando os áudios, né? Vamos ajeitando. Mandou o que aqui pra nós,
1: bom dia, Donis.
0: Vamos ver.
1: Estamos aí, sapecando um osso.
0: Opa!
1: Tomando uma água que o passarinho não bebe, uma carteirinha caprichada.
0: Eu tô vendo, tô vendo.
1: Hoje, se der, eu queria que me rodasse aí lidando com cordas.
0: Já
1: que eu tô com meus pais lá no Rio Grande do Mar, se eu fui no negócio de Terezinha Jacós, meus netos Miguel e Léo, minha filha Aline e Catrine, minha esposa Elaine, que tá aqui comigo tomando um.
0: Que beleza!
1: Um golinho. Ah. E com meu mano Valdecir e a minha cunhada Leo, que vão, daqui a pouco vão estar por ali.
0: Bom também.
1: Já, muito obrigado.
0: Já tocamos a tua moda aí, viu? A dois toca Meu Santo Bebe Canha. Um grande abraço, essa é boa, hein? Olha, bom dia, coloca no sorteio. Rosane Chiarello tá participando com a gente, obrigado. Rodrigues lá de Xaxim, quero participar. Vou no Agro Verão, tá participando. Vou estar no Agro Verão. É, vamos pra cima. Vomar Fistarol. Grande abraço pra galera. Quem mais? Valmor Bento, eu vou pro Agrofeirão. Ô, potência!
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1: Olá, bom dia, vice patrão. Manda uma boa aí, apelando pra Deus, Ernesto Nunes. Valeu, aquele abraço. Nadir Legadão na melhor.
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0: Vamos lá, informações sobre as eleições chegando, atualizando você que está com o rádio ligado. Informações sobre a alteração da escola no seminário pra galera, vamos lá.
4: Olá, pra você que acompanha a programação do Grupo Condá de Comunicação das ruas de Chapecó, a repórter Júlia Mocelin, para informar eleitores que votavam, votam na Escola de Educação Básica São Francisco, no bairro Seminário. A votação foi alterada para a UNOESC, que a universidade fica bem na frente. O motivo é as obras, né? São as obras que acontecem na escola nesse momento, né? Então, há uma placa sinalizando que o local de votação foi alterado. Tudo tranquilo por aqui também, pessoas, né? Para esclarecer as dúvidas dos eleitores, munícipes aqui de Chapecó. Apenas para passar esse recado, e também estivemos em contato com os chefes das zonas eleitorais de Chapecó, a 35ª e a 94ª. Atualização sobre a situação da energia, né? Tivemos falta de energia no distrito de Goiôen, no entanto, a votação segue normalmente, apesar de a escola, nesse momento, estar sem energia elétrica. As urnas, elas têm a bateria, né? Então, tudo tranquilo para quem vota no distrito de Goiôen, nesse momento. Apenas informações para você, eleitor, aqui do município de Chapecó, neste dia 4 de outubro. Para a cobertura das eleições 2026 do Grupo Condá de Comunicação, repórter Júlia Mocelin.
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0: É bom demais da conta, hein? Obrigado pela audiência. Paulo César da Silva, bairro Santo Antônio. Bora pro Agro Verão, bora. A Kelly, me bota no sorteio, vou pro Agro Verão. 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Elisângela Bonetti, do Bela Vista, coloca no sorteio, vou pro Agro Verão. Dali Agro Verão, Célio Andrade de Xaxim. Bora, bora, bora. Olha só, bom dia, me coloca no sorteio, vou pro Agro Verão. A galera vai indo, vai indo. Participando Salete Hermes, coloca no sorteio, vai pro Agro Verão. 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Buena, buena. Na escuta aqui de Coronel Freitas, manda uma música pra família Padilha. Vou participar do sorteio, vou pro Aquarão. Vanderlei Lemes, eu vou pro Aquarão. Quero ver você lá. A fama do Boi Barroso.
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0: Chicos curioso.
1: E essa é das antigas, né, meu parceiro? Chama da Alô, Ricardo da Formatcial, grande parceiro Ricardo ali. Ali é diferente, né? 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Antigo, tem usado com garantia também, né, meu parceiro? Tudo bem? Que aí vai no Proagro Feirão também. Ah, merece, né? Pra você, toda a família. Não aperta, Aparício. Bom dia.
2: Esta é a história de um tal de Aparício, índio maleva e muito mal acostumado a fazer confusão em bailes e festas muito gaúchas. Abre a corjona, companheiro.

0: apertado. Uma vez, né? Pegava na mão da prenda só. Eu vou pro Água Feirão, coloca no sorteio, final 7101, obrigado. Olha, eu vou pro Água Feirão, a Ana lá do bairro Pinheirinho, obrigado. Mandar um abraço pro meu marido, Gilvan, e meus filhos, a Maria e o Fábio, obrigado. Bom dia, coloca no sorteio. Wesley Marafon, eu vou pro Água Feirão também, obrigado pela sintonia. Aí é bonito, hein? Olha só, essa ouvinte, audiência qualificada, sorte lá, eu.
1: Oi, Adonis, aqui é o Vicente, também indo pra Caxambu levar a mãe votada, mãe
0: do
1: programa. Gostaria de pedir a música Boi Soberano. Um abraço.

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1: Abração pro compadre Bonet, tá com a pecuária aí, né, compadre Bonet? O Vicente escolheu bom também, né, Vicente? Toda a família, um grande abraço.

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1: De Odilon Ramos, mateando com a mamãe.

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0: Meio-dia e três, domingão de eleições, dia 4. Acompanhando todas as informações, a maior cobertura, a apuração vai ser aqui no Grupo Condá, West Capital, para Rede Leve, Dia das Crianças. 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Grande abraço ao Jean, pessoal da Uruguai Automóveis ouvindo o programa. Que participa, diz que vai pro Agro, Feirão, mas claro que vai. Ele tem que pagar o duzentão ainda. Eita! 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Já a consagração da família, muita gente participando. A Odaíra, eu vou pro Agro Feirão, coloca no sorteio, tá concorrendo, parabéns. Opa, eu vou pro Agro Feirão, não mandou o nome, final do telefone 4305. É Fábio Zanqui, também de Cruz Alta, Rio Grande do Sul. Eu vou pro Agro Feirão de 9 a 12 de outubro. Mandou, eu vou pro Agro Feirão de 9 a 12 de outubro, tá concorrendo a 200 no Pix. Tá sorteio daqui a pouquinho. Bom dia, me coloca no sorteio, vou pro Agro Feirão. Não mandou o nome, vou ver se consigo catar aqui, é o Maicon, valeu. Bom dia, na sintonia, me coloca no sorteio. Eu vou pro Agro Feirão, V-Line. Obrigado. Bom dia, Dolores Miguel. Deixa eu ver, eu vou pro Agro Feirão. Deixa eu ver o pessoal aqui. É, Rota Implementos Rodoviários. Valeu. A Isabela Zeni. Eu vou pro Agro Feirão. Obrigado pela sintonia, vou ali e volto já.
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0: Fim de semana, fé no Pai que o inimigo cai.
1: Vamos falar com Deus.
0: Quando bate o sino da Catedral de Nossa Senhora de Aparecida, anunciando a boa nova, a esperança.
2: Tua imagem desperta a fé em todo mundo.
0: Obrigado, Deus, por mais um domingo, por poder estar aqui. E hoje... hoje é dia de eleição. Mais do que escolher um nome, hoje é dia de pensar no futuro da nossa família, da nossa cidade, do nosso estado, do nosso país. Você que já foi votar, fez a sua obrigação. Que Deus te abençoe. Você que ainda não foi, antes de votar, pense bem. Não decida por impulso, por briga de rede social ou por uma mensagem que chegou no WhatsApp. Desconfie das fake news, procure informações, conheça histórias, as propostas e a trajetória de cada candidato. Porque eleição não pode ser tratada como torcida. A decisão que a gente toma na urna tem a consequência na saúde, na educação, na segurança, no emprego e nas oportunidades que teremos nos próximos anos. Analise as propostas. Veja quem já fez, quem cumpriu o que prometeu, quem apresenta propostas que fazem sentido para você e a sua família. E, acima de tudo, respeite quem pensa diferente. A democracia existe justamente porque cada pessoa tem o direito de fazer a sua escolha. Hoje, vote com consciência, responsabilidade, pensando no amanhã. O voto é seu, a decisão também. Mas analise como está a sua vida, como ela estava. Analise as pessoas que às vezes pensam um pouquinho diferente, se elas estão melhor que você ou não. Faça algo por você. Que Deus abençoe a sua decisão. Porque eu te amo, meu Brasil.

0: Vamos que vamos, dele que dele. Aí é o Sunday. Muita gente mandando mensagem, participando nesse domingão de eleições. O pessoal mandando um recadinho aí, né? Vamos ver aqui, ó. Bom dia, bom.
1: Bota no sorteio aí, ó. Joga uma música boa aí, cara.
0: Deixa pra nós. Bom dia, vou pro Lago Feirão, não mandou o nome aqui. É Ledir Pinheiro, tá valendo. A gente tem que abrir aqui, aí consegue às vezes ter o nome, né? Flávio de Chaxim, vou pro Lago Feirão. Pedrinho da Jade Energia. Ei, pé de Pedro Hortaça. Vamos trabalhar, Pedrinho. Olha só, pra mim, Guilherme, minha esposa Duda, minha irmã Sara, coloca no sorteio. Toca de freio e pelego na mão. Obrigado. Pessoal, eu vou pro Lago Feirão. A grande EFAP, deixa eu ver. Coisas, doutor. Vamos lá. Trancou, velho, Fandangueira, é o Douglas que está pedindo. Carlos Viega, no seminário, também está participando. Deixa eu mandar aqui, ó.
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0: Bom dia, Mirtes, também vou pro Lago Feirão. Bom. Ana Cristina Schwartz. É, estou comemorando meu aniversário, curtindo West Capital. Bota no sorteio, felicidade, tudo de bom. Osíris. É dia de ouvir West Capital, eu vou pro Lago Feirão. Quem mandou aqui? Quem mandou? Quem mandou? Deixa eu ver se eu pego o nome aqui. O nome tá de Almeida. É isso? Obrigado. Bom dia, sou Sueli. O seminário coloca no sorteio. Vou pro Lago Feirão.
3: Bom dia, meu nome é Natália de Fátima Bernardes. Estou aqui no bairro Pinheirinho, curtindo essa rádio maravilhosa.
0: Bom.
3: Com meu esposo Vilmar Roque da Veiga. E quero entrar no sorteio aí. Manda uma música bem guapa pra nós.
0: Deixa
3: aí,
0: pra nós. Vem.
3: Obrigado, Deus abençoe, tenha um ótimo dia e vou ganhar esse prêmio hoje.
0: Boa sorte. Olha só, a gente acabou. Na verdade, a Kelly Boiadeira mandou pra mim aqui um stories que essa música Mundão Moderno foi removida das redes sociais. Ninguém sabe o porquê, mas foi, né? Mas aqui não é manda. Aqui não vai tocar ela, viu? É do Bisson e Comaceto.

0: Vamos que vamos, alô, alô, alô.
1: Bom dia, tarde. Donas, é o Caroço de Guatambu.
0: Ô, oh, tudo certo. Donas,
1: eu peço uma música especial aí para duas pessoas especiais que tiveram aniversário essa semana aí.
0: Que beleza.
1: A Cíntia Vaz, dia 29. E a Manu, Emanuele, filha da Cíntia, também fez dia 2 agora aniversário.
0: Que beleza, hein?
1: Então eu peço a música aí pra elas e oferece aí pra todos também de Guatambu, todas as comunidades. E oferece a música aí, filha, tá? Um abraço, Adonis.
0: Valeu!
1: E um abraço do Caruso.
0: Obrigado!
2: Bom dia, aqui é o Ezio, indo pra São Miguel. Eu vou no Agro Feirão e me coloco no sorteio desse Pix aí.
0: Vamos lá!
3: Bom dia, mais padrão, abraço pra DK. Vim tocar música, fogão a gás ou a lenha, com baitaca, se for possível. Eu escuto com a minha esposa Janeta e nos almoços. Tomando uma escolzinha gelada e fazendo um serviço por casa hoje.
0: Aí é bom, né? O homem trabalha.
3: Tá mais à tarde, mais no finalzinho da tarde, mais tranquilito.
0: É. Oswaldo também, vou pro Agro Feirão participando do sorteio. E o baitaca chegou, rapaz. Tudo aí.

0: 27 faltando para 1 da tarde. Obrigado pela grande audiência. 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

0: Vamos lá! Boa tarde pra você, obrigado pela audiência. É o West Capital, é o final de semana. Domingão de eleições. Você juntinho com a gente. Alô, alô, galera.
1: Bom dia, dona.
0: Bom dia.
1: Tanto, do seminário. Ah,
0: tudo certo.
1: Me foi no sorteio ali.
0: Tá concorrendo, vai pro Agro Verão também. Olha só, quero participar do sorteio do Agro Verão. É Lene, obrigado. Mandando um recado aqui. Tá bom, passando essa informação pra frente aqui. Alô, Fernando da Silva, tá participando. Com a gente também vai pro Agro Verão. Obrigado pela audiência. Olha só, bom dia, é a Clarice do Santana. Gostaria muito de ganhar esse Pix. Tá bom? Isso, eu vou pro Arco Feirão. Obrigado pela audiência, pelo carinho. Quem mais mandou aqui? Silvonei Chiarello. Ótimo domingo a todos. Também vai pro Arco Feirão. Boa sorte. Sempre, né? Tá concorrendo. E o pessoal pediu paredes pintadas. Vai lá.

0: Mocelin, Paulinho Mocelin.
1: Bom dia, Adonis.
0: Bom dia.
1: Eu, Geraldo, do bairro Alvorada.
0: Bom.
1: Toca música pra nós aí, é mentira desses loucos.
0: Louco.
1: Hoje é o dia, né? Vamos fazer tudo certo pra que não se arrependa, né?
0: Mas... Ai, ai, ai, ai, ai.
1: Toca aí a música pra nós, é mentira desses loucos.
0: Que barbaridade. Vamos que vamos.
2: Bom dia, dono.
0: Bom dia.
2: Hoje é vindo a Bojareca da Linha Tapona.
0: Bom.
2: Vou oferecer o programa pra quem tá escutando o programa, né? Que tem muita gente escutando, né?
0: Ah.
2: E toca uma música aí do... Pode ser do Tio Nelson Pai, que é aqui uma deles.
0: Esquitalo, homem.
2: E me põe no sorteio aí.
0: Aí
2: um abraço
0: é
2: pra vocês. Se não for... Essa capital, fuja louco.
0: Vamos largar esse áudio, tomar que esteja tudo certo.
3: Bem, no nosso padrão aqui é o Joel, de Chapecó.
0: Fora, Joel.
3: Estamos aqui em Guatambu, na casa da sogra aqui.
0: É.
3: Junto com... Estamos assando uma carne aí que... Agradecer ao... Evandro Schwartz, o... Vogo Tatinho aí, de Guatambu aí. Que tá fazendo o assado pra nós aí.
0: Que beleza.
3: A programação de vocês tá excelente.
0: Obrigado. Menino Campeiro, ele esteve lá no Complexo Pôr do Sol em Caxambu do Sul. A gente esteve junto. Baita show do Paulinho Mocelin, gente boa demais. Iracindo Almeida também está participando. Vai pro Agro Feirão, é um show pra galera. Próximo final de semana, hein? Vai ser explosão. Vamos pro Agro Feirão sim, Adonis Evanduir Gabiati. Tá bom? Obrigado pela audiência, pelo carinho também, né?

0: É, tem uns caçados do tatu diferente aí, né?
1: Ô, bom dia, saudade!
0: Fala, Pitbull, pô. Fala, Pitbull, velho.
1: Tem uma bem chinchada aí. E bora que bora. Vamos trabalhar mais um pouco, né?
0: É.
1: Já deu uma dedada lá na urna.
0: Opa!
1: Fazer sentir lá do outro lado.
0: É.
1: Agora vamos fazer nossa parte, né? Porque mais não sabemos fazer, né?
0: Trabalhar.
1: Se puder rodar, eu puder escolher uma música, Lago Verde Azul.
0: Bom.
1: Mas falou pra nós aí.
0: Bom.
1: Salve, Carlos Magrão.
2: Bom dia, Doris.
0: Bom dia.
2: Quero para isso.
0: É.
2: Quero participar do Pix.
0: Que bom, hein?
2: Bom domingo a todos.
0: Amém. Pra você também. Pra mim é bom dia, ainda avisado, que eu não almocei, vamos lá.
3: Buenas Adonis, bom dia.
0: Bom dia, bom dia.
3: Aí, rapaz, estamos aí sintonizados no Oeste Capital. Queimando a pecuária.
0: Isso.
3: Dia de eleição.
0: Bom.
3: Não muda nada.
0: É, vamos trabalhar.
3: Pecuária é nossa igual. Tá bom?
0: Vamos lá.
3: Se der de jeito, toca pra nós e... Doutor do agronegócio, com o Paulinho Mussolini.
0: Acabamos de tocar o homem aqui.
3: Oferece aqui pro Pai Cléo, uma arrepia. Tamo aí. Aproveitando o domingão, os homens com a mão na massa estão fazendo uns aperitivos, umas entregas.
0: Que beleza!
3: Queimando um osso aqui. Tá bom? Te escutando, tomando um amarelinho.
0: Vamos que vamos!
3: Oferta para todos os amigos mesmo, temos um baita domingo, um dia abençoado de hoje. E viva a democracia, né? Tá bom?
0: Tá bom!
3: Grande abraço!
0: Isso.
3: Eu vou pro Agro Feirão, Lucas Machado do Borman.
0: Bom também! É, Valdecir Varelli, lá de São Lourenço, me coloca no sorteio, vou! O Agroverão pede bagual com o provador, com a esposa Jana. E vamos mesmo, então vem. Aiza, Sete Arqueiro, vai pro Agroverão também, obrigado. David também confirmando a presença no Agroverão. De 9 a 12, chegou a hora.

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0: Uma e dois. É bom, né? Uma e dois. Da uma da tarde. Yeah! Tem que falar assim, né? 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
0: Vamos lá, eleições, informação, Diego Antunes.
5: Olá, amigos, repórter Diego Antunes, na cobertura das eleições para o Grupo Contato de Comunicação, estou aqui na UNO Chapecó, por enquanto sem nenhuma intercorrência, assim como os colegas já tinham repassado de maneira antecipada, mas o que surge aqui bastante é a reclamação das pessoas com relação à demora nas filas, porque muitas pessoas, principalmente idosos, têm uma certa dificuldade. Como são muitas pessoas para votar, muitos candidatos, deputado estadual, federal, dois senadores, presidente da República e também para o governo do estado. Então as pessoas têm uma certa dificuldade para conseguir memorizar primeiramente, ou então, mesmo com a cola, acabam ficando, de certa forma, inseguras na hora de fazer o voto. Isso demora e gera reclamação de muitas pessoas que estão na fila. Uma outra situação com relação ao distrito do Goiôen, lá permanece sem energia elétrica e o TRE está em contato direto com a Celesc, com a concessionária, para de fato saber se a luz será estabelecida ou não naquele ponto. Vale ressaltar que as urnas eletrônicas, elas têm uma bateria que pode durar até 12 horas, garantindo assim, né, que até o final, até as 5 horas da tarde, as pessoas possam exercer o direito do voto sem nenhum problema, mesmo com a falta de energia elétrica. Essa falta de energia decorre do temporal que nós tivemos nas últimas horas e principalmente na noite passada, e que acabou atingindo grande parte do município de Chapecó. Uma outra situação e dúvida, inclusive, que surgiu aqui na UNO Chapecó e me indagaram, foi duas fotos que estão circulando nas redes sociais e que eu acabei confirmando que de fato são verídicas, de que Romeu Zema e também o Gilmar Mendes, ministro do STF, entraram nas cabines de votação com o celular, o que não pode. Ou seja, isso já está sendo apurado, mas de fato a orientação é que as pessoas não utilizem ou não entrem com o aparelho na cabine de votação. Repórter Diego Antunes, na cobertura das eleições 2026 para o Grupo Condá.
0: Valeu, Diego. 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O pessoal já começa a movimentar também. 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Está trabalhando e vai trazer com certeza a maior cobertura. As informações antecipadas vão sair aqui primeiro.
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0: dia, bom dia, dona
1: Estudela. Bom dia,
0: bom dia. Nós estamos voltando agora de Xaxim, rumo a Chapecó. Fizemos o serviço que tinha que fazer. Estamos na escuta aí do programa Top de Linha.
1: Obrigado. Obrigado. Olá, bom dia, bom dia. Gravador Zezé, do Zé. Hã? Contra o Fatal. Eita, vou ver se nós achamos aí, você mostra essa moda aí, tá? Tá com a gauchão do apartamento pra nós, quem mandou. Deixa eu ver se pega o nome aqui. É o Ayrton, obrigado. Acabou aqui o sorteio do Agro Feirão. Me coloca no sorteio, vamos pro Agro Feirão. Quem que é, quem que é? Não mandou o nome, tem que catar aqui o nome, vamos ver. Tá ali como nega. Valeu, obrigado. Tudo certo, meu povo? Tamo na escuta do programa. Quem mandou pra nós aqui é o seu João. Valeu, João. Boa tarde, agora já começou a chegar. O pessoal já dando boa tarde aqui. Eita, meu nome. Tá. Coloca meu nome no sorteio. Deixa eu ver. É o Nelson. Valeu, Nelson. Obrigado pela sintonia. O pessoal da CCO Encomendas por cá, né? No aniversário do Flávio Baú, comendo uma cabeça de porco. Dá pra melhorar, viu? Olá, dona Zé Rose, do Bairro Líder. Vou pro Agro Feirão fazer um bique lá. Que bom, obrigado. Vem mesmo, hein? E vai ser bom, hein? Primeira parcela só pra depois do carnaval. É coisa boa, não fica com dívida, não. Vai só pro ano que vem começar a pagar o sonho, hein? A Camila, os Marinho toca uma benga. Ô, Camila, tudo certo? Vou pro Agro Feirão, vou te esperar lá, hein? Vou te esperar lá. Boa sorte. Olha só, alô, Adonis Miguel, Bernardo Miguel. Eu vou pro Agro Feirão, coloca no sorteio. Carlos Alberto Bernardo, de Quadros. Opa, vou pro Agro Feirão, quero participar do sorteio. Família, pede a música do Alan e Aladim. É o Carlos Alberto, lá do Cristo Rei. Obrigado pela sintonia. Sofrendo em Barretos.
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0: o bar do Vira é bom, hein? Eita, bar do Vira! Estamos indo para a reta final do nosso programa aqui. Alô, alô!
1: Olá, olá, meu amigo Adonis Miguel, muito bom dia.
0: Bom, vamos lá mexer.
1: Programa. Após cumprir o dever de cristão e também o dever de patriota, estamos em casa ouvindo o baita programa Sunday. Um forte abraço para todos os teus ouvintes e roda a música aí, Vire o Mate com Manolo. Vire forte abraço, Eduardo de Lemos Por, nunca esquecendo que alecrim é alecrim, né, amigo velho?
0: É verdade. Vamos lá, vamos lá. Alô, Adonis. Para, papá. Quero ver aqui, bom dia, tudo bem? Adir Castilhos. Amor, Santo Antônio, vou pro Aquelão, com certeza. Quero participar do sorteio, hein? Adir Castilho. Ontem mal bebi. Abraço, obrigado, obrigado pelo carinho. Os carinhos da palavra aí, seu Adir. A gente fica feliz, tá bom? Obrigado. Lucas, na escuta aqui, me coloca no sorteio. Vou pro Aquarão, tá participando. O Itacir, vou pro Aquarão de 9 a 12 de outubro. Vai ser o maior feirão de Chapecó. Bom dia, manda uma música bem Gaudéria pra mim e minha esposa fazendo uma mandioca com carne aqui. Eita. Daniel lá do Vila Real, vou pro Agro Verão, é isso aí. Bom dia, Kathleen. Me coloca no sorteio, vou pro Agro Verão, bom. A Nerley Rosane da Silva, vou pro Agro Verão, daqui a pouquinho já vou fazer o sorteio. Depois dessa música aqui, já vamos travando as participações, foi, né? Bom dia, Daiana Chiarello. Tá participando, eu vou pro Agro Verão de 9 a 12. Beleza? Tem bastante mensagem pra gente ler ainda, tá? Mas vou travar as mensagens agora aqui pra gente já organizar o nosso sorteio aqui, tá? Beleza? Comentação a partir de agora, eleições, apurações, informações. Vamos pra reta final e vamos lá!
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0: De Barretos, Honestville, César Menotti e Fabiano.

0: Volta bem, volta bem. Vamos que vamos. Olha só, 13 horas 23 minutos. Vamos lá então. Sorteio do Aquarão do Pix pra galera que participou aí, obrigado. Vamos girar a máquina aqui. Tem algumas participações que a gente não leu aqui, mas tá participando, valeu? Tá? Vai lá pra Matheus, final do telefone 5996. 5996, final do telefone Matheus. Obrigado pela participação. Vamos entrar em contato aqui e fazer o Pix pro homem lá, tá bom? 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
0: 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Bora, bora!
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0: Eduardo Costa.

Olha, 28 minutinhos faltando agora para as 14h. A gente vai abrir o nosso último bloco. Agradecer toda a sua audiência, a sua paciência, você que participou com a gente aí. Muito obrigado pela grande audiência. 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Daqui a pouquinho o pessoal já entra com informações aqui também das eleições. A gente vai se despedindo, porque nós vamos dar um pulinho lá em São Carlos ainda para fazer o nosso ato democrático, né? Vamos fazer a nossa

0: fazer, tá bom? Não tem o que fazer. Obrigado pelo carinho das da audiência, né? Se cuida das eleições, se der segundo turno para o governo do estado, para governo federal, a campanha continua. Se não der, parou, vamos trabalhar, né? Temos que trabalhar. Valeu, gente. Abraço, se cuide, fique na paz de Deus. Próximo bloco, vamos abrir com Paulinho Mocelin. Também tem Gino Ingênuo. Tem meu endereço, Daniel, e muito mais para fechar nossa participação. Pé no pai, que o inimigo caiu. Obrigado a todos e até amanhã no Brasil Rodeio. Lembrando, vamos estar amanhã, é a semana do Agrofeirão, lá da IFAP. Começa a sexta-feira.
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0: Duas e dois.
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1: 2:14.
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0: 7 para as 3.
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0: 3:20.
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1: Aqui é o trabalho do Lázaro e do Felipe. Enfim, boa tarde para você que nos acompanha. Como a gente sempre lembra aqui, pela Super Condá, hoje nós estamos em rede, então estamos com o Oeste Capital, estamos com o Clique RDC, estamos com a Clube FM para trazer para você o nosso melhor. Ouvi aqui os rapazes, né, já adiantando as primeiras informações. Enfim, hoje nós somos quase que uma centena de pessoas trabalhando para levar o nosso melhor dessa cobertura, né, da votação, dos resultados que vão chegando para você que nos acompanha. São aqui na bancada, por enquanto, comigo, o André de Lázari, que segue aqui, o Alfredo Lang, e também a rapaziada que nos faz o contraponto aqui, a contrabancada, digamos assim. Eles já estão atentos e prontos para irem repassando as informações num dia que dá para se dizer tranquilo. Não houveram ocorrências absurdas, não houveram notícias bizarras. A gente tem sempre como perspectiva as últimas eleições gerais 2022. Não houve nenhuma denúncia grave ou contundente em relação a qualquer alteração, né? Talvez que nos impressionasse ou nos preocupasse. Sim, houveram ocorrências pontuais. Ouvi agora há pouco aqui a fala do promotor que fala de Chapecó, e ele dizia assim: denúncia de distribuição talvez de santinho no momento impróprio, que não deixa de ser um crime eleitoral, mas de forma geral, um dia tranquilo. Não sei como é que foi para o Lang, para o Alfredo Lang, boa tarde, já dando as boas-vindas. Como é que foi a votação? Porque o que o pessoal tem reclamado, e sim, o número de eleitores aumentou, mas talvez tenha mudado também um pouco a nossa rotina, e houve horários de pico, houve horários em que foi mais chatinho votar, onde houve mais acúmulo de pessoas. Não houve transtorno. Eu, por exemplo, fiquei mais de 40 minutos na fila. Né? Foi um tempo considerável, mas foi um processo tranquilo. E para ti, Alfredo Lang, abrindo a tarde, bem-vindo. Como é que foi a votação?
2: Bom, primeiramente, cumprimentar a todo o nosso público com a nossa tradição nas coberturas eleitorais. Então, boa tarde, Raquel, boa tarde, André Lázari, e os nossos grandes cooperadores e dedicados a qualificar ainda mais esta cobertura. Também vamos sempre mencionar os nossos patrocinadores, né? E principalmente o nosso ouvinte. É uma eleição já mais aprimorada, por assim dizer. O tempo colaborou imensamente, embora tivéssemos algumas previsões, No entretanto, a menos de 55 minutos para o encerramento do prazo, às 5 horas, né, o presidente da mesa poderá encerrar se não houver mais votantes. Em havendo votantes, aos presentes será dada uma forma de receber uma senha e até concluir esse processo eleitoral. Já foi abordado aqui a participação muito efetiva. Nós somos exceção, Raquel, dada a idade, né, vamos dizer, avançada, né, não enfrentamos filas, fomos privilegiados. Temos que anotar também a boa prestação de serviços das pessoas que a auxiliavam nas sessões eleitorais. Não houve tumulto algum, ao menos nos locais em que nos foi dado a observar, e a normalidade, como deveria ser sempre a expectativa, que felizmente até agora se concretiza. A nossa forma, ela já tem uma tradição e, claramente, bateu às 5 horas da tarde, quando os presidentes apertarem o botão da conclusão e forem fixados os respectivos mapas de urna, nós teremos, então, as primeiras divulgações. Já em matéria internacional, embora não figure nos arquivos do Tribunal Superior Eleitoral, já tivemos divulgação de dados do exterior. E, neste aspecto, é bom a gente caracterizar que não se dê tanto crédito, que bem que não influencie mais o eleitorado, é de que esses países onde estão registrados pequenos números de votantes são, na grande maioria, funcionários de embaixadas e outras características. Agora, há exceção, em alguns países o universo de eleitores é mais representativo. Somando em torno de 980 mil eleitores que serão computados no panorama nacional. Se compararmos as últimas eleições aqui na América Latina, houveram países, claro, bem menores que o eleitorado brasileiro, mas que a expectativa foi, inclusive, nos últimos momentos, comparativos de diversas zonas eleitorais, onde este ou aquele candidato demonstrava maior presença nas urnas. Penso eu que não será o caso do Brasil. Acompanhamos com toda a equipe do Sistema Condá de Comunicação as pesquisas eleitorais. E, verdadeiramente, na noite de ontem, houveram muitos ajustes. Quando eu falo em ajustes, quer dizer que muitos institutos que apresentavam determinadas tendências, tanto de um lado como para o outro lado, tiveram, para manter a sua credibilidade, que fazerem os ajustes. E isto alterou em matéria de pesquisas. Existem atualmente em torno de 23 institutos, sendo que uns 14 mais ativos. Alguns tiveram que refazer pesquisas, porque quando ouviram os outros institutos apresentar resultados totalmente diversos, para não perder a credibilidade, porque se pressupõe que daqui a 2 anos, nas eleições municipais, eles vão novamente divulgar pesquisas. E daqui a 4 anos, obrigatoriamente, para se manter na atividade, deverão, né, apresentar os resultados pesquisados com o resultado efetivo da urna, que nós vamos conhecer a partir das 17 horas. Era esta a observação inicial. Cabendo para mim aqui, né, ressaltar: Suco Life, A Becker, AC Delco, Consórcio Gambato, Irmãos Cunha Mármores e Vidraçaria, Volmax Soluções, Leve Calçados e Confecções e Plaza Imóveis. E é isto, Raquel.
1: Então, esses são nossos parceiros, eu ouvi aqui a fala do Lang, né? São todas falas de introdução, porque nós estamos ainda aguardando, são os minutos finais. Na minha conta aqui, ainda restam 50 minutos para que as pessoas votem. E caso haja fila, quem está na fila não perde o direito de votar. Então, quem está na fila garantiu o direito de votar, mesmo que chegue às 17 horas. Então, pode acontecer, é muito raro. Chapecó é muito organizado, tudo é muito tranquilo. Lang acabou de ressaltar aqui o quanto os mesários estão preparados para receber, para orientar, para facilitar esse processo. Mas, enfim, se você estiver na fila, pode ser que ainda fique 5h05, 5h10, o que em Chapecó é difícil acontecer, para que a pessoa que está na fila consiga votar, porque ela estava no local e no horário, né, previsto. Mas se houver algum imprevisto ali, eu creio que seja questão de minutos, porque aí se encerra a votação. Pois não, Lang?
2: Raquel, apenas um complemento. Nós reconhecemos a grande capacidade da Justiça Eleitoral, notadamente de juízes eleitorais muito competentes, Tribunal Regional Eleitoral de Santa Catarina muito competente, embora nós vamos buscar os dados em boletins, os nossos dados são extraoficiais.
1: Sim, sim. A gente faz todo o nosso trabalho também aqui, e aí vale entrar nessa diferença técnica, André. Porque o que nós vamos fazer aqui? Nós vamos fazer a nossa cobertura paralela da performance, digamos assim, dos candidatos em nível local, em Chapecó. Então, a gente vai conseguir, graças aí ao Massimiliano Prodan de Paul, que é o responsável pelo quesito técnico, né, pelo nosso programa paralelo de apuração, a gente consegue, a partir dele, descrever o comportamento do eleitor em cada sessão, bairros, né, pode fazer médias, pode interpretar, então, o entendimento do eleitor chapecoense. E, em paralelo, nós vamos nos abastecendo com as informações do Estado, com as informações do país. Sempre vamos ter aqui o que falar sobre Chapecó. E, em paralelo, a partir das 17 horas, vamos conjugar com a leitura nacional, que é o que o TSE nos entrega. Então, vai ser um misto. Vamos sempre chamar a sua atenção nessa questão técnica. Ora, falamos de Chapecó, ora, falamos do que o Tribunal Superior Eleitoral já nos disponibiliza, né? E, sim, a curiosidade é muito grande. O Lang falou aqui da votação no exterior. Nós temos 134 países onde há urnas. E veja, a representatividade não são todos, acho que é um décimo de pessoas que vão votar. Mas nós temos hoje, fora do Brasil, 1 milhão de brasileiros aptos a exercerem o direito do voto. Se vão ou não é outra questão. Tanto que, em relação às leituras, né, do desempenho dos candidatos, Japão, China, a gente vê que é sempre na casa de centenas de eleitores, não de milhares de eleitores. Mas, sim, há uma frequência em número de países. O nome que mais aparece é o de Lula. Em votos absolutos, o mais votado foi o Bolsonaro. Mas é um termômetro muito tímido. Apesar de ser mais de 1 milhão de brasileiros aptos a votarem, não é um contingente dos que comparecem nas urnas lá fora que vai provocar alguma mudança dentro do universo aqui no Brasil. E vale lembrar também, né, André, a questão do segundo turno. O segundo turno, ele ocorre, e aí a explicação fica mais fácil em nível nacional, por uma questão matemática. Metade dos votos mais um. É simples assim. Não tem proporcionalidade, não tem nada, né? Então, sim, a probabilidade do segundo turno, se o André quiser fazer, né, ou falar ali até do pooling dos institutos de pesquisa, a probabilidade eu creio que, sei lá, 80%, sendo, né, sendo bem ingênua, de possibilidade de eleição no segundo turno. Né?
3: Exato. Bom dia, Raquel Lang. Bom dia, doutor Alfredo Lang.
1: Boa tarde, né?
3: Boa tarde, né? 16h15.
1: André amanheceu,
3: Deus
1: já pensando
3: o livre.
1: Em eleição,
3: muito
1: mas
3: bem
1: boa
3: hoje.
1: Tarde.
3: Todos os amigos familiares ouvir, não, André, hoje vai ficar do lado do doutor Alfredo nas eleições. Aí dá bom dia, né? Começamos bem. Colegas, uma excelente tarde a todos. Doutor Robson Santos está chegando. A você que está em casa, pela TV paga, pela internet, pelo rádio, uma excelente tarde. Nós temos, sim, uma probabilidade altíssima de segundo turno para as eleições presidenciais, mas me reservo, quando bater 17 horas, a dar a projeção para governador do estado com base nos 4 institutos de pesquisa que entregaram números na quinta e no sábado. Exato. Neocamp na quinta, Atlas Intel, Veritá e Quest no sábado. Nós calculamos essa média para governo, apenas para governo. Confesso que não deu tempo de fazer Senado, até porque a segunda vaga está voto a voto, então vamos estar esperando isso. Mas às 17 horas vamos levar isso como uma projeção extraoficial para o resultado de governador. E o que nós podemos dizer de mais importante agora, voltando ao âmbito local, Raquel? Como que nós vamos ter a funcionalidade da apuração paralela em relação a 2024, as inovações. Nós vamos poder dizer se ocorreram ilhas, por exemplo. Um bairro votou muito num candidato a deputado estadual, tanto mais do que todos os outros bairros. Virou uma ilha. Então, talvez nós tenhamos no final da apuração a identificação de bairros que abraçaram um candidato específico e que agora vão estar sendo integrados por outros bairros. Também temos a informação da liderança por bairro, que vamos dar a candidatos de todos os cargos, e vamos identificar também aonde ficam as principais situações de legenda, que é muito importante, porque o voto de legenda fez, por exemplo, que o Partido dos Trabalhadores fosse o mais votado tanto para deputado estadual quanto para deputado federal em 2022, o que foi uma peculiaridade frente aos 56,7% que Jair Bolsonaro obteve já em primeiro turno para 2022 em Chapecó. Estamos aqui, inclusive, Raquel, se você quiser e achar que é próprio para o horário, falarmos os resultados de 2022 em primeiro turno.
1: Eu creio que é mais interessante a gente explicar tecnicamente o que vai fazer, porque vai haver confusão. Uhum. À luz do que acontece quando a gente vai na votação, por exemplo, para vereador, claro que há o interesse, como o grupo, como as emissoras do grupo são chamadas e se perguntam, como está fulano, como está Beltrano, como nós vamos trabalhar? Nós vamos trabalhar candidatura, óbvio, a presidência colocando os 3 mais votados, quando muito os 4 mais votados, ao governo do estado nós vamos colocar, porque o tempo vai ser sempre rápido, então os 3 ou 4, e nós vamos chegar, aí nós vamos,
3: para a live sempre vai mostrar os 8 mais votados.
1: Exato, na live nós vamos ter, você vai sempre ver, vai sumir a nossa imagem, vai aparecer a imagem da nossa projeção com a votação e aquela atualização que ela vai acontecer a cada momento. Mas não vai dar para a gente colocar, por exemplo, os 400 nomes dos candidatos a deputado estadual e nem os mais de 200 a deputado federal. Então, nós vamos acompanhar os 10 primeiros, quando muito.
3: E tem uma coisa, também vamos poder acompanhar a votação por partido, somando os votos de legenda com os votos nominais. Poder falando, e federações também, podendo gritar, a federação tal está em primeiro, partido 2 em segundo, federação 2 em terceiro. Então, a partir de agora, nós também vamos poder gritar, conforme for andando a apuração, como está o desempenho geral de partidos e federações.
2: E lembrando sempre que, para senador, embora seja uma votação majoritária, não haverá segundo turno.
1: Não.
2: E os 2 mais votados, independentemente de legenda ou qualquer outra coisa, serão declarados vencedores.
1: Sim. E aí, segundo turno é só majoritária, né? Quero dar boa tarde ao professor Robson Santos, que chega agora, já está ali rolando, vai instalar o programa também, o programa paralelo de apuração. Professor Robson, como é que foi? Não sei qual o seu local de votação, mas se percebeu a mesma tranquilidade que nós aqui, os demais. Eu já entendi que 11h30, meio-dia, é horário de pico. Uhum. Porque aquela história, chapéu. Eu vou almoçar e depois eu vou votar. E nessa de almoçar e votar, para mim, houve um considerável atraso. Como é que foi a sua rotina de voto? Tranquila? Tudo rodando bem? Tudo em paz? Bem-vindo. Boa tarde.
4: Boa tarde. Boa tarde, Raquel. Boa tarde, doutor Alfredo. Boa tarde, André. Boa tarde, Alex. Boa tarde a todos os ouvintes, todos que nos acompanham pelo YouTube, pelas redes sociais. Olha, Raquel, essa tua perspectiva do que foi os locais de votação, eu também tive, porque eu também fui a primeira vez tentar votar no horário do almoço. E percebi esse movimento intenso. Eu estive em 2 locais de votação, um lá no SAIC, e eu voto no Colégio Bom Pastor, né? E nos dois locais, um movimento muito intenso. Mas duas coisas me chamaram a atenção, Raquel. Eu gostaria de talvez fazer um pouco dessa consideração. Até porque, assim como você, eu também sou um defensor, um adepto às eleições únicas. Né? Já discutimos outras vezes isso. E hoje eu percebi que o nosso eleitor não está preparado para isso. Né? Passou de duas escolhas, ele já tumultua. Né? E um pouco do reflexo do que foram hoje esse movimento, especialmente na hora do almoço, não só, porque é uma situação peculiar, né? Você tem ali seis candidatos, mas assim, ó, né? Quantas vezes está sendo ressaltado isso, quantas vezes está sendo dito isso, a necessidade de você já levar a sua colinha, de você já ter esses números previamente já anotados, né? E mesmo com a colinha eu percebi que houve esse atrapalho, né? O segundo relato, porque eu na minha fila da minha sessão ali, umas moças ali, jovens até, né, se tocaram que a candidata que elas queriam votar não era candidata a deputada federal, era candidata a senado. Então elas estavam com a cola errada. Então elas ali, quando chegaram na porta, que tinha a listagem de todos os candidatos, que elas foram então olhar e para ver e procurar quem então elas iam votar para deputada federal. Né? Quer dizer, É estranho e também preocupante você ver que as pessoas chegam no dia do voto, na porta da sessão, ainda despreparadas para isso, tá, para essa situação. Né?
1: Eu tenho que concordar porque percebi em algum momento. É aquela coisa mais, para nós, estranha, porque vê, a gente fala muito a palavra da época, aí já dando boa tarde, boas-vindas para o Alex Passos, a palavra da moda agora é bolha. Então, a gente vive dentro de nossas bolhas. E nós, como respiramos política, a gente tem até uma certa dificuldade em imaginar que o eleitor chegue no dia da eleição, cara, não sabia que tinha dois votos para o Senado. Ou, nossa, eu confundi deputado federal com deputado estadual. Eu não sabia qual era a ordem que eles iam aparecer. O bom é que a urna é muito didática, está em letras bem grandes, o cargo, né, o número de dígitos, mas ainda assim, deu para perceber que em alguns momentos havia uma demora do eleitor que estava lá dentro e a fila dava uma parada. Para você, Alex, como é que foi para você e para a família? Tranquilão o processo de ir à urna e votar? Boa tarde, seja bem-vindo.
5: Muito boa tarde, Raquel. Muito boa tarde, Dr. Lang, Dr. Robson, André. Agradecer ao Felipe, que estava segurando até agora aqui. Olha só, eu tive hoje em quatro colégios eleitorais, no Colégio Marista, Colégio Bom Pastor, Colégio Zita e Colégio lá da Vila Real. Olha que interessante, né? Um eleitor foi votar hoje, quando ele chega para votar, tinha mudado a sessão dele para um outro colégio completamente distante do local de votação dele. Mas nesses colégios todos, o que se percebia? Realmente filas muito grandes por conta do quê? Que são muitos números, né? São seis votos e aí as pessoas meio que se atrapalhavam um pouco e realmente filas muito extensas, locais de votação de difícil acesso, difícil para estacionar. Então são coisas que a gente vai trabalhar aí durante a semana, até para pontuar como crítica construtiva à justiça eleitoral, para que melhore esse processo, né? O que a gente puder apontar aí para a questão de críticas construtivas, né? Mas realmente muitas filas e teve sessões que na eleição passada tinham 50 eleitores, nessa aqui aparecem com 200 eleitores, por conta dessa migração, por conta dessa redistribuição que foi feita pela Justiça Eleitoral. Fora isso, tudo muito tranquilo, muito pacífico. É uma eleição diferente, nós já falávamos disso durante a semana, em que a gente não vê tanta movimentação, não vê tanta... a gente estava acostumado com eleições que era um banho de santinho, cabos eleitorais se pegando na frente das escolas. E agora realmente assim é muito tranquilo, muito pacífico.
1: Adoro,
5: né?
1: Adoro essa civilidade, diferente. Adoro essa limpeza. Eu tinha pânico daquele monte de santinho perto de bueiro, imagina aqueles dias de chuva e aquela confusão, aquilo sempre me incomodou. E eu gosto da tranquilidade desse processo, eu gosto dessa leveza. Vale lembrar?
5: Deixa eu só trazer uma
1: desculpa.
5: Uma coisa bem interessante. Nós temos uma parceria muito grande com o Instituto Neocamp, né, que sempre divide com a gente algumas pesquisas, algumas coisas. Eles nos encaminharam um relatório muito interessante, coletas realizadas do dia 29 até o dia 2 do 10, que logo após as 17 horas a gente passará a trabalhar esses números né, até para checar se vai bater com os números da urna, né, e assim que der 17 horas você fique ligado, fique acompanhando, enquanto estiverem começando a abrir, a sair os relatórios das urnas, nós aqui passaremos a trabalhar com esses números como uma forma de projeção do Sim. que vem na eleição.
1: Do que vem por aí. Vale lembrar que nós somos, em Chapecó, 163,6 mil eleitores. Então, nós somos hoje o sexto maior colégio eleitoral de Santa Catarina. Às vezes, a gente pensa, não, Chapecó é mais do que isso. Quando nós fizemos alusão tantas e tantas vezes às nossas pautas oestinas, é isso que é necessário entender. A nossa densidade de votos aumentou, mas nós ainda somos o sexto maior colégio eleitoral. Não somos nem o primeiro, nem o segundo. Por isso, muitas vezes também temos dificuldade em encontrar eco nas nossas pautas, porque não somos tantos assim, né? A matemática tem ainda o sentido absoluto, tem a questão da representatividade. Mas vamos torcer, isso a gente pode dizer, para que tenhamos êxito, né, em alcançar uma representatividade interessante, tanto em Brasília quanto na Assembleia Legislativa. E aí o ritmo está seguindo, né, tranquilo. Nós somos em Santa Catarina 5,7 milhões de eleitores aptos a votarem, e o que é impressionante, presença feminina majoritária, né? Mais mulheres do que homens, quase que 90% desses eleitores com o cadastro biométrico. Acho que todo mundo que foi votar por aqui, pelo menos quando eu falei, fez que sim, chegou lá, colocou a digital, ou do dedo indicador, ou do polegar, né? Quando ela não está desgastada, e aí o processo é bem fácil, já fica liberado para votar. Se não dá umas insistidas, a pessoa vai ter que acabar digitando, né, o título de eleitor quando não tem digital.
3: Aqui, muita gente atrasou a votação.
4: Eu acho que isso é uma situação até para a própria justiça eleitoral talvez evoluir também um tanto, né? Veja, nós hoje, e eu percebi isso também hoje, né, a quantidade de pessoas com o e-título, né, com
1: Sim.
4: o aplicativo baixado no celular. Porém, quando chega ali, o mesário ainda precisa digitar os números do Sim. título. Basta ler o QR Code, Sim. não faz sentido você ter toda uma tecnologia dessa e ainda manualmente digitar, enfim, quer dizer, tem coisas ainda que precisam ser evoluídas.
5: Não, mas a evolução está vindo, foi a primeira vez que eu votei com o título. Com o e-título, né?
3: Ou o general... número do título de eleitor ou do CPF.
5: Não, então, veja bem, é a primeira vez, o título de eleitor é tipo o sagu, né? É aquela sobremesa sagu. Ele nunca está completo sem um creme, né? Então, foi a primeira vez que eu consegui votar com o título.
1: Com um único documento.
5: Com um único documento, já evoluímos muito. Queria cumprimentar aqui a toda a nossa equipe que está aqui, Matheus, Melo, Ana, sejam muito bem-vindos, teremos bastante trabalho hoje, um debut bem interessante para a Ana hoje, né, Ana?
1: Ah, pois é, tem gente debutando, tem gente começando nesse processo, tem os mais experientes e tem o pessoal que está começando e vai perceber a adrenalina no momento em que, né, que bate às 17 horas, porque aí, por enquanto a gente faz essa introdução, vai nos compreendendo a partir dos nossos próprios números, vai entendendo Santa Catarina, né? Eu falava antes, olha, no cenário estadual, o maior colégio eleitoral é Joinville, e ele lidera com folga 441.700 eleitores. Em seguida é que vem Florianópolis, 420.400. Estou arredondando os números. Blumenau está em terceiro lugar, olha a queda, 268.254 eleitores. São José, 194.497 eleitores. Itajaí, 182.124 eleitores. E aí vimos nós, Chapecó, então com 160 e arredondando aí para termos um número redondo, né? 163,6 mil eleitores. Essa é a diferença. A gente vê Joinville com 3 vezes o nosso tamanho. E aí aquela história, se a gente falar das chatas das bolhas, essa chatice dessa terminologia, mas você vê que a maior densidade, o maior público, o maior adensamento é litorâneo, na faixa do litoral, com uma leve entrada, né, em direção ao centro do estado. E depois nós somos em menor número. E isso, muitas vezes, é a resposta para aquelas eternas perguntas que a gente se faz aqui. Mas nada que tire o nosso ânimo, nada que tire a nossa vontade, essa vontade da gente se fazer ouvir, de se sentir incluído nesse processo todo, né? Oeste catarinense, enfim. E, curioso, a maioria mulheres... Isso também é um dado muito interessante, né? Nós somos mais, nós, as mulheres, somos mais da metade do eleitorado, inclusive em nível nacional, não é só em Santa Catarina, né? E aí seria, né, a sensibilidade também para essas pautas que são tão necessárias. Nós vamos nos aproximando, já são 4 horas e 28 minutos. Eu vou chamar o intervalo comercial, tomamos aquele fôlego, continue ligado que a gente volta já.
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1: Estamos no ar, estamos coordenando aqui com a galera, porque sim, nós temos, fora a imagem que vocês veem agora de nós cinco aqui na bancada, e nós vamos estar debruçados nas atualizações de Chapecó, esse é o nosso foco, nós temos mais 6 jornalistas do outro lado, daqui a pouquinho eles começam a aparecer também, que eles vão nos chamando na medida em que as informações vão chegando e vão nos atualizando em nível de Brasil. Sim, essa expressão ainda pode ser usada, em nível D, tá? Medindo, mensurando, é a medida, como vou dizer, do Sistema Universal Internacional de Medidas. Você pode usar o em nível para isso, porque é uma medida de números. E eles passam essa medida para a gente na medida que a informação for chegando. Repetição minha. Aqui a gente vai falar muito de Chapecó, para vocês entenderem o nosso processo. Nesse momento, nas principais sessões eleitorais, estão colocados pessoas aqui do Grupo Condá, são mais de 60, elas vão ler, não é nem fotografar, elas vão ler o QR Code que vai ficar impresso no boletim de urna. 17 horas encerra-se a votação, ocorre aquele processo de impressão de 5 vias do mesmo boletim de urna, são 5 vias. Uma dessas vias, ela é anexada, ela fica colada na porta da sessão de votação. E essa imagem do QR Code impresso, que contém todos os dados daquela urna, esse QR Code é lido pelo celular da pessoa que está lá trabalhando conosco, enviado remotamente para o nosso sistema aqui. O nosso sistema já coloca ela automaticamente na

0: aqui a delegada Eprete. Como é que foi hoje, como é que está sendo essa votação e quantas sessões tem aqui anexadas? Boa tarde.
1: Boa tarde. Então, o dia transcorreu tranquilamente. Aqui na escola nós temos 8 sessões. Houve um pouco de fila, talvez um pouco, algumas demoraram um pouco mais, devido ao número de candidatos de votação, né? Mas tudo transcorreu tranquilamente.
0: Vai até às 5 horas. A gente observa que nesse horário ainda tem algumas filas ainda acontecendo, mas todo eleitor que chegar até às 5 horas vai conseguir votar, é isso?
1: Isso mesmo, chegando até às 5 horas vai ter direito ao voto.
0: Valeu, obrigado, parabéns pelo trabalho. Estamos aqui aguardando, então, a apuração dos votos dessas sessões que deve começar logo assim que findar essa votação. Grupo Condá, eleições 2026, repórter Adonis Miguel.
2: Assim a gente vai tendo então uma noção, e que bom, eu celebro muito a tranquilidade. Eu entendo que isso é um processo de votação tranquilo, é um processo maduro. Por mais que a gente tenha que aprender, muitas vezes é uma eleição que exige mais. O professor Robson disse: imagine se fossem 8 os votos. Porque numa eleição geral seria isso: você faria os 6 votos que fez hoje e agregaria ainda para prefeito e para vereador. Eu não acho que é um nível de complexidade muito grande se a pessoa se prepara um pouquinho antes, se
0: Perfeito.
2: faz a sua colinha. Porque aí, olha que legal, a gente faria eleição única, votação única, só voltaria às urnas daqui a 5 anos e seria uma renovação geral de presidente a prefeito, de senador, não, porque sempre vai ser 2/3, mas de Câmara dos Deputados à Câmara dos Vereadores, o Brasil se renovaria. E eu creio que essa seria uma renovação
0: E a
2: interessante,
0: economia,
2: né?
0: né, Raquel?
2: A economia para tudo, gente, a
0: Claro,
2: otimização
0: imagina,
2: de
0: cada 2 anos
2: recursos.
0: você ter que gastar essa banana de dinheiro que se gasta numa campanha eleitoral,
2: Para essa alternância,
0: né?
2: né?
0: Fazer isso
2: Mas
0: uma única vez.
3: pois é, mas permita-me aqui a carona. Não foi falado em reforma eleitoral nessa campanha, né?
2: Não.
3: O próximo Congresso vai propor
0: O
3: uma
0: que foi
3: reforma
0: falado
3: eleitoral e não
0: nessa
3: foi falado
0: campanha?
3: em reforma eleitoral, né? Só se fala o que os interesses do que diz a pesquisa ou do que é bom para que eu ataque o meu adversário.
4: Mas
3: Será que continuamos
4: exatamente.
3: batendo na
4: Mas veja,
3: mesma coisa?
4: é um volume de informações tão grande, entende? Assim, ó, Brasil, estados e municípios. Eu acho que as discussões já estão tão rasas e tão curtas que a hora que você juntar tudo isso vai virar uma escolha só de nomes, né? Então eu acho que concordo que a economia seria importante, contudo, acho que esse debate, principalmente, porque assim, a vida acontece no município, as coisas acontecem no município, as coisas que nos afetam primeiro acontecem no município. A partir da hora que você tem lá uma eleição tão grande, eu concordo com o Robson, uma economia, mas eu acho que essa discussão ainda precisa ser feita mais a miúde, porque o município precisa sim ter essa discussão mais próxima da luz, do lixo, das escolas, da segurança municipal e assim por diante. Mas, quem sabe no futuro, agora imagina hoje uma votação em que você teria mais 2 votos, né? Você ir para uma votação hoje com 8 votos aí,
2: Eu acho
4: e
2: que
4: aí tinha que dar 2 dias para o cara
0: estender
4: entrar.
0: até às 10 da noite,
4: Ah,
0: mais ou menos.
4: hoje na escola que a gente estava lá, eu estava junto com meu filho, ele até brincou porque tinha o cardápio da semana. E já era 10 para meio-dia, ele olhou para mim: será que tem almoço hoje? Porque nós já estávamos lá quase 1 hora, né?
2: Sim.
4: A gente já estava na iminência, bah, vai que tem um almoço, um jantar. Agora, com 8 votos, com certeza vai ter pelo menos um coffee break, né?
2: Olha, eu ainda acredito, é aquela história, as experiências vividas vão nos ensinando. Eu já fui uma entusiasta dessa separação, justamente com o argumento do Alex, de entender que a gente teria foco, a gente mergulharia em universos de conhecimento diferentes. Então, quando a eleição fosse municipal, nós seríamos todos cientistas políticos locais, votaríamos com consciência. Aí, quando a eleição fosse dita a eleição geral, né, como essa agora, a gente chegaria super consciente. Olha, o tempo me mostrou que, para mim, pelo menos, não é bem assim. Então, sei lá, se houvesse um plebiscito, que é a eleição única, acho que eu iria ao plebiscito e diria assim: voltem às eleições únicas. Mas é minha levada meio descrente. Concorda ou discorda, Alfredo Lang?
5: Não, o problema todo ele tem demonstrado no passar do tempo de que há um exagero de partidos políticos. E a prova disso é que são tão repetitivos os programas, os manifestos, que o que está ocorrendo a cada eleição? Quantas federações estão sendo constituídas, né? Quantos aspectos já de fusão de partidos? Por quê? Porque houve assim uma multiplicação indesejada.

0: contribuindo para isto o tal do fundo partidário, contribuindo para isto até venda de legendas, não podemos ignorar isto, e algumas misturas completamente inconcebíveis, porque um foco que muito tem se estabelecido e ainda foi objetivo nesta eleição é a direita contra a esquerda. Mas que história é essa? Precisa haver tantos partidos de esquerda? Precisam haver tantos partidos de direita? Tantos partidos de centro? Isso são negociações que a gente denomina de uma forma civilizada. Mas a palavra negociação, eu acho que é desvirtuada com o que a gente observa. Tivemos aqui agora, com essas eleições, candidaturas que, sinceramente, né, a gente respeita todo o candidato e elogia, né, a ânsia deles quererem disputar uma eleição. Agora, os próprios institutos de pesquisas fazer projeções de segundo turno com partidos e candidatos que não têm nem dois dígitos, isso é completamente descabido.
1: É um pouco extenuante.
0: Né? Não, é descabido. Não agrega muito. Por que, que vão botar um cabra que tem 5%, 4% no segundo turno? Isso aí é um atentado à lógica.
1: É que a alusão que o Lang faz quando a gente lia, né, as pesquisas, e eu sempre expliquei para o eleitor, eu digo, olha, eu vou me abster de ler quem está com 1%, 2%.
2: Pra era mim, simulação de segundo turno que fazia com todos.
1: Porque aí fariam 8 simulações, você teria que ler aquelas 8 simulações numa combinação absurda. Então, claro, a gente tem a noção, né? E isso seria um dos pontos até que deveriam constar numa futura reforma eleitoral. Nós temos que ter regras mais simples, mais claras. Olha o embate que foi a questão de os candidatos X pode ir ou não ao debate. Gente, se a lei é clara, se não tem 5 representantes no Congresso, já tinha que ser pacificado isso. Mas nós tivemos como super estrela dessa eleição, não vou entrar em valores, mas em ações absolutas, um TSE, um STF interferindo diretamente, algo que deixou todo mundo boquiaberto, indo contra o que a própria lei eleitoral estabelece. Então, esses absurdos também, depois das 17 horas, a gente vai poder discutir com muito mais propriedade.
2: Agora,
1: né?
2: Uma coisa, tu viu um ministro do TSE ser produtor de debate eleitoral antes na história desse país? Como é que aconteceu?
1: Ele ocupou esse espaço.
2: Pelo amor de Deus, o desrespeito à imprensa, por mais que o Grupo Globo possa ser criticado, e tem que ser muitas vezes, é o desrespeito ao profissional que ganha o seu pão de cada dia, que trabalhou 45, 60 dias só em cima daquele bendito debate. Sabe, é irritante.
1: São...
3: Mas, Raquel, eu acho que às vezes esses números que são jogados, eles têm um porquê, tá? Eu acho que a função desses números, vamos comparar aqui o cara que está com 40, 50 com o cara que tem 2, 3, é para confundir. Qual é a ideia? Confundir, é fazer confusão, não é para esclarecer ninguém. Muito pelo contrário, é para você tumultuar o processo, e isso não é por acaso, é a minha opinião.
1: Bom, aí tem as teorias, né? O que a gente tem na prática é um trabalho um tanto artesanal para levar a informação, e muitas vezes eu não considero que seja eu acho que é muito esforço para dados que não vão ser levados a termo. É minha única crítica em relação a isso. Eu creio que o Brasil deva amadurecer em algum momento reformas mais contundentes. Mas eu falava antes, eu puxei os dados agora, olha que interessante, né? Eu falei da prevalência das mulheres. As mulheres seguem sendo a maioria entre os eleitores brasileiros. São 83,8 milhões de eleitoras contra 74,8 milhões de eleitores homens. A cada 10 pessoas aptas a votar, pouquinho mais do que 5 são mulheres. Nós somos, então, as mulheres, 52,81% do eleitorado nacional. E é curioso que, ao mesmo tempo, só falando, né, na questão do gênero, a gente não vê essa prevalência nas candidaturas. Depois eu vou puxar alguns dados dessa proporção, mas você vê que, em termos, já temos informação, em termos de candidatura, ainda prevalece a candidatura masculina. Fazendo o chamado lá, pois não, pode colocar a informação no ar.
4: Boa tarde a todos, principalmente a Luan, que é aqui desacompanhada, e Comentando a fala, então, da Raquel e trazendo a questão da importância da figura feminina, então, hoje no pleito eleitoral e também na parte das candidaturas, Sergipe chamou bastante atenção esse ano nas eleições porque trouxe grandes candidaturas e a maior parte delas são mulheres, né? Ainda não fechamos, infelizmente, o 40%, assim como em outros estados, mas já somos 39,05% mulheres, então, nas eleições em Sergipe neste ano. O número coloca assim então à frente o estado, né, referente aos demais nesse recorte e também traz essa importante discussão da presença feminina, né, não só nas candidaturas, mas também na parte ali como eleitoras.
1: Obrigada, isso é curioso porque, veja, matemática, eu fico repetindo isso obsessivamente, porque é um dado para ser avaliado, são números absolutos, mas o quanto isso, né, reflete em quem faz as leis, em quem está à frente do poder. Então, hoje a gente pode até brincar com essas palavras provocativas, né? É uma minoria governando para uma maioria, porque é uma minoria masculina governando para uma maioria feminina. É só para incomodar mesmo, porque falta pouco tempo, a gente está aqui aquecendo.
3: Isso tem uma explicação. Minutos. Isso tem uma explicação.
1: Pois não.
3: Política é uma coisa chata, enfadonha, desgastante. Política é uma arte de mentir, de enganar, é uma coisa impressionante. E mulher não tem saco para isso. Mulher é muito direta. As mulheres não gostam de política. Não, e é assim, que... realmente assim, imagina você ter que largar tudo que você faz, a sua vida, sua família, seus filhos, para ir para a rua, para pedir voto, para tomar chimarrão babado, para ter que comer carne mal passada e confusão.
1: As mulheres não têm saco para isso. Eu acho que existe uma régua um pouco mais alta. A mulher é muito exigente nesses aspectos, né? E, infelizmente, o jogo político tem essas questões.
3: Vamos mandar só a sessão. Um abraço aqui ao Antônio Minella, presidente do Rotary Club Chapecó Oeste, nos ouvindo. Ao Balzan, lá da Plaza, também está nos ouvindo. A toda essa grande audiência que nós já temos em Chapecó hoje, que estão acompanhando e estão, assim como nós, ávidos, esperando das 17 horas.
2: Temos problemas com locais de votação. Já tenho 3 locais que tenho confirmação que sessões não fecham às 17. Vão fechar mais tarde. Escola de Educação Básica Francisco Corá, em Guatambu. Escola Zélia Scharf, em Chapecó. E Uno Chapecó, que é o maior local de votação do estado. Não só de Chapecó. Então, os 2 maiores locais de votação da capital do Oeste e o maior local de votação de Guatambu vão ter atrasos em várias sessões. Tem filas de 20 a 30 eleitores, faltando 12 minutos para 5 da tarde. Então, vamos ter paciência e aguardar um pouco mais do que normal para o início dos resultados, principalmente quando eles chegarem oficialmente ao TSE. E é importante explicar aos ouvintes, Raquel, de que esse ano a logística mudou. Vai a moto, pega a mídia da urna, chega à zona eleitoral, que aqui em Chapecó também mudou de endereço, agora funciona junto da Justiça do Trabalho. A zona eleitoral já manda direto para Brasília e não passa mais pela sede do Tribunal Regional Eleitoral. É conexão direta. Sim. Com o TSE.
1: Intranet.
2: Intranet direto.
1: Em nível nacional foram registradas 421 urnas substituídas, só na parte da manhã. À tarde, no Brasil inteiro, ainda não chegou esse número, mas já foram nessas 400 de urnas que tiveram que ser substituídas. Sim, isso pode acontecer, é equipamento, pode dar problema, tem que se compreender, né, a razão do problema e, se necessário, sim, substituir a urna. Quanto a atraso, infelizmente, pode ser decorrente disso. Um município pequeno como Guatambu, por certo, não é que todos os eleitores decidiram ir à mesma hora e deu fila. É problema de urna que tem que ser resolvido. Geralmente é por conta disso, né?
2: Bom, lembrando que em Chapecó temos 458 urnas, e agora aumentou um pouco até o número anterior que nós tínhamos. Chapecó fechou com o seguinte número de eleitores: 163.646 para deputado federal ou para as eleições estaduais, 164.327 para presidente por causa do voto em trânsito. Então, nós temos mais de 700 eleitores que pediram voto em trânsito e em Chapecó puderam exercer o direito ao voto apenas para o cargo de presidente da República.
1: Aí é que está, quando você está fora da sua residência, né, e você pede isso, você não vota em deputado, em senador, em nada, mas você mantém o direito ao voto para a presidência da República.
2: 10 minutos.
1: 10 minutinhos faltando. Daqui a pouquinho a gente vai começar a falar e falar muito, né? Porque estamos, então, nessa contagem regressiva. Estamos aguardando aqui o início da nossa apuração paralela. Temos, né? Estamos também com telas abertas para acompanhar o próprio desempenho do TSE. Ao recebemos aqui o representante do Tribunal Regional Eleitoral aqui do Estado de Santa Catarina, o desembargador, ele nos explicava, né, todo o processo técnico. Diz, olha, nenhuma urna tem comunicação com a internet. No final, né, quando a gente faz quando há o encerramento da atividade da urna, então é como um chip. É esse o mecanismo onde está contido toda a informação daquela urna e aquela informação toda, então, é lida, é enviada por uma rede fechada lá longe para Brasília e lá, a partir de lá, começam as divulgações do próprio TSE. E aí nós vamos entender como vai funcionar, se o TSE, se ele vai divulgar, vai fazer aquela divulgação por estado, provavelmente sim, né? E depois o total, né, da votação em nível nacional. E pelo Polling Data, não vou falar de resultados de pesquisas, mas o Polling Data apontava até ontem que a chance de termos segundo turno é de 100%. Eu brinquei que com o André de Goalê, eu vou ser humilde, vou falar em 80% de segundo turno. O Polling Data, o que é? É um pool. Eles juntam todas as pesquisas feitas e isso gera... Isso aí, olha, 23 institutos, isso gera uma média. E essa média dá indicadores. Então, realmente o indicador é de que nós vamos para um segundo turno em nível nacional. O que resta saber é aquele fatorzão surpresa, como aconteceu na eleição passada. Eleição passada foi o maior problema, e gerou mesmo um problema em nível nacional, a distância do que diziam os institutos de pesquisa e os resultados que as urnas trouxeram. Teve Exato. Instituto errando, assim, para além de qualquer possibilidade, a gente fala da margem de erro, ela dá aula da estatística, existe uma margem de erro permitida, pois teve instituto que foi para 20% de erro. Instituto até que deveria fechar as portas, porque aí presta um desserviço, né? Mas, enfim, aconteceu, nós saímos da eleição de 2022 chocados, perplexos, mas vamos ver se nesse ano, esses 23, a soma desses 23 corresponde ao que o Polling Data traz, e se... houve mais afinco, houve mais seriedade, e não a tal da pesquisa por encomenda, pesquisa, né, como um cardápio ao gosto de quem paga, de quem banca a pesquisa. A gente pretende, então, e vai ter instrumentos para avaliar isso. Desempenho do candidato na urna e o que trouxe o resultado de pesquisa.
3: E o importante também nessas pesquisas, e o nosso pessoal da bancada aqui já está postos para isso, é acompanhar as pesquisas para o Senado, principalmente aqui nos estados do Sul, no estado... Do Sudeste, principalmente, porque hoje, você que está nos ouvindo, teremos uma atenção especial para com a questão do Senado. Só relembrando, na última eleição de 2022, o Senado ficou assim dividido: 15 vagas para a direita, 8 vagas para a esquerda, 4 vagas de teoricamente independentes, né? E agora, com essa renovação de 2/3 do Senado, passa a ser vital para a governabilidade, passa a ser vital para o futuro do Brasil, os votos do Senado. Então, você que está em casa nos acompanhando, não tenha dúvida que nós teremos uma atenção muito especial para com o Senado, não só de Santa Catarina, mas de toda a região. Continuando aqui a sessão, abraços ao Mítio, secretário Mítio, que está nos ouvindo, a todo o pessoal aí da Chapecoense, da Liga da Justiça lá que está nos ouvindo, muito obrigado pela audiência e pelo acompanhamento. E, Raquel, 5 minutos para que a gente possa efetivamente começar a destrinchar as eleições deste ano.
2: Raquel, já também temos na agulha as previsões da Polling Data ao Senado assim que bater às 17 horas.
0: Sim. Tem um detalhe também, que o Brasil tem fusos horários. Então, quando chegar às 5 horas do horário mais tradicional brasileiro, seguramente já teremos votos represados pelo fuso horário. Isso é um fator que, porque no Brasil, pela extensão territorial que o país tem, nós temos 3 fusos horários.
1: E aí vem, dependendo do estado, até via informações, serviços de informação para você não se perder, mas é óbvio, é que é demais também, se a pessoa se perder em relação ao próprio fuso do estado onde está, aí fica um pouco mais complicado, né? Mas há uma regra nacional, né? O relógio local, ele, claro, não marca a mesma hora em todos os estados do país, porque há diferença. O que acontece é que a Justiça Eleitoral usa horário de Brasília. Quem lembra daquela chamadinha em Brasília, 19 horas, vai entender. Você poderia estar num estado em que eram 18 horas, mas ouvia no rádio. Em Brasília, 19 horas. Porque esse é o parâmetro, né? Deu 17 horas em Brasília, a gente já tem, então, o trabalho já liberado para começar a ser, então, a contabilizado e a gente começar a perceber, né? A diferença mais importante é para o Acre, Amazonas, Mato Grosso do Sul, Rondônia e Roraima. No outro extremo, né, para o outro lado, mais a leste, nós temos Fernando de Noronha, que fica no estado do Pernambuco, que é um dos pontos mais extremos, né? Então, são as peculiaridades de um Brasil que tem uma dimensão continental.
2: 3 minutos e 40 segundos. Já estamos aqui linkados à hora legal brasileira, mas lembrando que, pela projeção do Grupo Condado de Comunicação, tanto Zélia Scharf quanto a Uno Chapecó não devem ter encerradas todas as sessões antes das 5h30 da tarde por causa das filas.
1: Por causa das filas e os problemas de urna. Mas olha que peculiaridade que o Lang lembrava. Eu puxei o Acre. No Acre, em relação a Brasília, se votou das 6 às 15 horas. Né? No Amazonas, a votação foi das 7 às 16 horas na maior parte do estado. Tão grande que é o estado do Amazonas, ele tem dois fusos. No Mato Grosso também foi das 7 às 16, Mato Grosso do Sul das 7 às 16, assim como Rondônia, como em Roraima. Fernando de Noronha, das 9 às 18. Para eles lá, eles vão poder votar até as 18, que são as nossas 17 em Brasília.
2: Também temos informações de muitas filas na UNOESC.
5: Recebi agora também no Colégio Antônio Morandini, muitas filas já estão distribuindo senhas nas filas.
1: É o que a gente falava. Quem está na fila agora, quem chegou até as... Se chegar até as 16h59...
5: Tem 3 minutos para chegar na fila.
1: Exatamente, tem 3 minutos para chegar na fila.
5: Exato.
1: Que aí garante o voto, mesmo que vote às 17h15, às 17h20, está garantido o direito de votar.
3: O UNOESC também com filas. Isso, o que vai acabar acontecendo é que vai atrapalhar um pouco a nossa apuração paralela, que vai ter um certo delay por Sim. conta dessa votação. Mas você que está nos ouvindo, fique tranquilo, que muitas sessões que já estarão encerradas, nós já conseguiremos passar essas informações para vocês aqui. Então, um pouquinho de paciência, que os números chegarão numa velocidade muito grande aqui para o Grupo Condá. E você vai saber, em Chapecó, a votação do seu candidato, seja por bairro, seja por região, assim por diante. Uhum.
1: A gente vai, então, para mais um intervalo comercial e, na volta, muito provavelmente, vai começar, né, a correria aqui, a intensidade e o volume de informação. Então, você fica ligado, a gente volta já já.
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0: 7 horas, os colégios, os locais de votação que não tem fila, fecha a porta, presidente de mesa, pode começar a apuração.
1: Pois é, é uma expectativa imensa, sim, a gente conjuga duas questões, a proporcionalidade com o número matemático. Para o que chama majoritária, não há cálculo, não tem o número de cadeiras, não tem nada disso. Depois o Lang faz aquela clássica explicação, né, na finaleira, da conquista das cadeiras, porque as proporcionais têm isso. Não é, o mais votado está garantido. E aí começa aquela matemática doida, como é para vereador, que tem pessoas mais votadas que ficam de fora, e tem pessoas com menos votos que conquistam a cadeira. Isso sempre nos divide. Para mim, a simplicidade, né, seria o caminho mais certo. Quem fizer mais voto tem lá a sua cadeira na Assembleia ou na Câmara.
2: Aí as legendas perderiam a sua finalidade.
1: Exatamente. Aí a gente entra nas federações, nas composições, quanto que conquistou para quem, etc, etc.
0: Mais de 100 pessoas esperando para votar no Valesca Parisotto, no Jardim América.
1: Olha, inesperado isso. No Jardim América, porque não é...
3: Não é que a questão é a seguinte, Raquel, é muito... Primeiro, assim, você tem que passar a biometria.
1: Sim.
3: Né, e às vezes pega uma pessoa com mais idade e a biometria não passa por conta de questões físicas, né? Você tem um desgaste natural ali da questão da digital. Você tem aí depois 6 votos, às vezes as pessoas se atrapalham. Era visto que ia dar esse pequeno atrapalho, mas acho que nada que vá comprometer a eleição.
1: Não, eu creio que não, só são realmente assim, aquela paciência necessária, né? A pessoa muito pode se estressar, não se estressa não, é uma vez a cada 2 anos, o dia é para isso, é feriado, tudo, né? Tudo nos traz para esse sentido, do exercício, do breve exercício de paciência, para depois chegar lá e digitar os seus 6 votos, né? Uma eleição bem peculiar, no ano anterior, em 2022, eram 5 votos, enfim. Tivemos algumas ocorrências, né, bem peculiares, 2 falecimentos, pessoas consideradas idosas, né, um eleitor de 68 e outro de 75 anos. Foi mal súbito, foi provavelmente um infarto. Então, 2 eleitores homens faleceram no local de votação. Isso em todo o Brasil, são as estatísticas, são as peculiaridades. Temos muita informação, houve fake news rolando, houve desencontro, não vou falar o nome do partido, mas se disse, olha, o fulanos do partido X votam para presidente num dia, quem quer do partido Y vota para presidente em outro. Gente, teve gente que levou isso a sério, fake news, é eleição única e geral, mas rolou esse boato, né? Houveram altercações, depois das 17 a gente já pode falar de nomes de candidatos, teve bate-boca, teve confusão, teve em Brasília, teve em alguns pontos de votação, tem aí um cardápio bem recheado de ocorrências, mas nada muito grave. Questões que sim, que vão acontecendo, que né, vão se impondo muitas vezes, mas que foram todas resolvidas. Durante o período eleitoral, o período de campanha, o Tribunal Superior Eleitoral, ele registrou pelo menos, eu creio que em prospecção de fraude, de má destinação, em torno de 30 milhões de reais mal utilizados. Mas essas apurações, elas só vêm com o tempo. Indicou-se esse número em nível nacional, a tentativa de compra de voto, da distribuição de gasolina, os clássicos, né? Mas esses clássicos todos serão apurados, depois no final do processo entenderemos, né, de que tentativas se tratavam, que estado ocorreram, por parte de que candidato, enfim.
0: Exato.
1: As
0: Vamos lá então. Projeção da Polindata para a presidência da República. E depois disso, Alex Passos começa a trazer os números de governo do estado e senado no levantamento da Neocamp. Lula, em primeiro turno, 44,7% dos votos válidos. Flávio Bolsonaro, do PL, 42,9%. Nossa projeção, portanto, é de segundo turno entre Lula e Flávio Bolsonaro a se realizar em 25 de outubro, por uma diferença que ficaria entre os 50% mais um e o que o Lula deve estar fazendo na casa de 6 milhões de votos abaixo. Uma situação que deve se confirmar nas próximas horas. Esta é a média dos 23 institutos
1: abaixo
0: de pesquisa.
1: De que, André?
0: 6 milhões, por exemplo. Foram 120 milhões de votos válidos. Uhum. Precisava de 60 milhões mais um para ganhar,
1: sim,
0: em primeiro
1: é
0: turno. Lula ficaria com 54.
1: Ok, é legal, né? A gente fazer sempre essa explicação.
0: Exato. Mas então fica mais de 5 pontos de diferença entre uma vitória em primeiro turno e a porcentagem prevista pela Polindata na média de 23 institutos de pesquisa de todo o país.
2: Bom, eu, quanto aos institutos, muitas vezes é bom cautela, porque eu tive oportunidade de lecionar estatística. E muitas vezes a gente tem que ver, principalmente com essa forma de coletar os dados, determinadas ondas. E essas ondas, elas têm demonstração em gráficos. Então, ontem à noite, eu pude ver muitos gráficos. E tem gráfico que está na ascendente e tem gráfico que está na descendente. E isso pode ocorrer nas últimas 20 horas.
1: É essa questão, é isso que a gente aguarda, porque dessa vez houve uma proximidade muito grande. A média dessas mais de 2 dezenas de institutos de pesquisa, ela converge bastante. Não foi o disparate das eleições de 2022, que pelas eleições de 2022 haveria uma vitória retumbante em primeiro turno da candidatura do então Luiz Inácio Lula da Silva candidato. E, no entanto, fomos ao segundo turno com Lula e Bolsonaro. E os institutos de pesquisa, o erro foi numa ordem tamanha, e se questionou se era doloso ou não, ou indução, o poder da pesquisa na indução do resultado do voto, que se questionou até a finalidade das pesquisas, né? Depois isso foi pacificado, foram aí 4 anos nessa esteira, e nós temos agora institutos que trazem uma realidade muito próxima. Se falou até em alguns momentos, houve empate entre o primeiro e o segundo colocado. Se um fizesse 2 pontos para menos e outro 2 para mais, dava empate técnico. E isso talvez seja a melhor tradução. Talvez nesse ano tenha havido um esforço maior para diminuir a margem de erro e trazer à população, sim, a função da pesquisa, que é te medir a temperatura do momento, né?
3: Vamos passar essa previsão do Instituto Neocamp, até para a gente ver depois se bate, né?
1: Sim, 17 e 17, já começamos a nos liberar aqui.
3: Vamos lá, esse levantamento foi feito entre os dias 29 de setembro e 2 de outubro, né? 4 mil entrevistas. Por esta projeção do Instituto Neocamp, ele traz Jorginho Melo eleito com 61%. Ele tem esta projeção nessa coletânea dessas 4 pesquisas, tá certo? Gelson Merizio com 18,1%, João Rodrigues com 17,4%. Isso é uma projeção feita pelo Instituto Neocamp. Para o Senado, ele traz os seguintes números. Carol Detone com 30,2%, Carlos Bolsonaro com 24,1%, a mim com 17,6. Isso números totais, tá? O que é interessante nesse levantamento aqui, tá? É a subida de Carlos Bolsonaro na reta final, tá? Outro número interessante, Jorginho só ficaria abaixo de 50% no estado de Santa Catarina, na região oeste. Nas outras regiões todas, ele ficaria acima de 50%, sendo que na região de Joinville seria a sua maior diferença. 67% praticamente na região de Joinville, que todos nós sabemos que é o maior colégio eleitoral do estado. Vejam, nós estamos falando de uma projeção feita pelo Instituto Neocamp em cima de 4 pesquisas realizadas na semana que antecedeu a eleição. Ainda, na Grande Florianópolis, há uma diferença muito interessante. Na Grande Florianópolis, onde o Merizio tem a sua melhor expressão, ele chega a 37%, e Jorginho cai para 45%, e João Rodrigues ficaria na casa dos 12%. João Rodrigues, óbvio, na região oeste, acaba tendo a sua melhor expressão, com 50,5%. Disso tudo aqui, o que que nós temos, né? 44 das 50 cidades pesquisadas, Carol Detone estaria liderando, né? Carlos estaria à frente no primeiro voto apenas em algumas cidades, como Lages, São Francisco, Palhoça e Itajaí. Florianópolis, quem estaria à frente seria Décio Lima, e a mim estaria melhor ali na região de Braço do Norte. Essas são as projeções feitas pelo Instituto Neocamp, que nós agora, no decorrer dos escrutínios, já saberemos se as pesquisas estavam corretas ou não.
1: Já temos números, vamos lá então. Na nossa apuração paralela, 0,9% caiu agora, 1.192 votos apurados. Então eu vou começando aqui. Flávio Bolsonaro, do PL, desses votos apurados, fez 784 Não, já mudou. É, 2.175 votos, 66,3%. Lula, do Partido dos Trabalhadores, 838, 25,5%. Eu vou para primeiro e segundo, porque os demais é uma diferença muito, é muito grande, é 89, 80. É, para o governo do Estado, nós temos João Rodrigues, aqui em Chapecó, ele tem 59,9% de votos, 2.518. Jorginho Melo aparece em segundo lugar, com praticamente a metade, 1.000. Rolou a minha tela aqui, 1.352 votos. É, para a deputada estadual, a primeira colocada, Ana Campagnolo, 813, Sorgato em segundo, 778, Luciane Carminati, 663, Wilson Cidrão, 317, Paulinho da Silva, 317, Altair Silva, 249, Marlene Fengler, 168, Mauro de Nadal, 134, Luciano Buligon, 118. Esses são os primeiros 10 votados nessa primeira rodada de apuração. Agora nós vamos para o Senado. Primeiro lugar, tem Carol Detone, com 3.385, Carlos Bolsonaro em segundo, 2.825, Amin em terceiro, 1.914, Décio Lima em quarto, com 1.080, desculpem. E aí, para deputado federal, primeiro colocado, Fernando Cordeiro, 693, Pedro Czai, 678, Júlia Zanatta, 419, Cleiton Fossá, 398, Daniela Rainer, 393, Valdir Colato, 225, Cláudio Jacoski, 175. Ainda apareceu Giovana Mondardo, do PCdoB, com 161, e Jair Bolsonaro, do PL, com 140.
0: Porcentagens. Com 4% das urnas apuradas em Chapecó pelo nosso sistema extraoficial, como diz o doutor Alfredo Lange. É. Flávio Bolsonaro, 65,7%. Lula, 26,2%. Lula estaria perdendo nesse momento uns 10 pontos em relação ao que fez em 2022 em Chapecó. Mas ainda temos bairros que não têm urna nenhuma. É um extrato muito pequeno. Para governador, vamos ver aqui, está demorando um pouco para processar. João Rodrigues, até o momento, com 6% das urnas, 60% dos votos em Chapecó. Jorginho Melo, 24%. Gelson Merizio, 14%. Para senador, Carol Detone, 33%. Carlos Bolsonaro, 19,9%. Esperidião Amin, 19,6%. A diferença nesse momento está em 47 votos ao Senado. Principais candidatos a deputado federal, Pedro Czai em primeiro, com 1.097 votos. Fernando Cordeiro em segundo, com 1.053. Júlia Zanatta em terceiro, com 656. Cleiton Fossá em quarto, 625. Daniela Rainer em quinto, com 577. Cinco mais votados para estadual: Ana Campagnolo, 1.260. Sorgato, 1.081. Luciane Carminati, 1.042. Paulinho da Silva, 508, Wilson Cidrão, 437.
1: Falando aqui, então, só... dos locais de onde... Ai, desculpa, professor Robson, vai lá, então. Os locais de onde vêm esses
4: votos. Os locais de onde estão vindo da UNO Chapecó, estão vindo da Escola Básica Zélia Scharf, estão vindo do Bom Pastor, do Tancredo Neves, do Marista São Francisco, do Colégio São Cristóvão e da Druziana Sartori.
1: Aí são os pontos, por enquanto, as urnas das quais nós recebemos os votos e temos essa formatação.
4: E desses locais, interessante talvez aqui, né? Por exemplo, da UNO Chapecó não temos esse dado ainda, mas da escola Zélia Scharf, quem lidera lá é Ana Campagnolo, do Bom Pastor, quem lidera lá é Sorgato, do Tancredo Neves, quem lidera é Luciana Carminati, do Marista São Francisco, quem lidera é Sorgato, São Cristóvão, Ana Campagnolo e Druziana Sartori e Luciana Carminati.
0: João Rodrigues lidera em todos os bairros para governador e Flávio Bolsonaro lidera em todos os bairros para presidente.
1: Eu vou fazer mais uma atualização, agora são 8,5% do total dos 100% de votos. Então é o começo, mas já vão pingando os votos aqui e a gente vai passando para vocês. Com 11.688 votos apurados, nós temos já uma abstenção de 17,5%, vamos ficar de olho nisso. Eu considero uma abstenção bem pronunciada. Mas vamos lá, para presidente temos Flávio Bolsonaro com 7.186 votos, Lula com 3.182, Renan Santos com 335, o Augusto Cury com 309. Os quatro primeiros. Para o governo do estado, João Rodrigues tem 6.482, Jorginho Melo 2.681, Gelson Merizio, 1.528, Marcelo Brigadeiro do Missão, 60 votos. Aí que começam as discrepâncias do que falávamos dos candidatos que têm pior desempenho. Para o Senado, Carol Detone tem 6.425, Carlos Bolsonaro, 3.876, Espiridão Amin, 3.803.
4: 73 votos a diferença.
1: 73 votos. Décio Lima tem 2.316. Para deputado federal, até o oitavo a gente chega. O professor Pedro Czai, 1.474. Fernando Cordeiro, 1.357. Júlia Zanatta, 856. Cleiton Fossá, 776. Daniela Rainer, 766. Valdir Colato, 382. Giovanna Mondardo, 338. Jair Bolsonaro, 306. E Cláudio Jacoski, 283.
0: Vamos à votação por partido, agora a primeira parcial com 8,5%. Atenção aos comitês. Até o momento, para deputado federal, o PL é o partido mais votado com 40,6%, seguido pela Federação Brasil da Esperança com 22,7% e o MDB em terceiro só faz 8,7% até agora. Para deputado estadual, o PL está fazendo em Chapecó até agora 39,8% dos votos apurados, a Federação Brasil da Esperança 25,3%, o União Progressista, PP e União juntos, 11,4%, e o Novo está em quarto, com 6,5%. Agora, com uma nova parcial, Raquel, passamos dos 10%.
1: 10,7% dos votos, os resultados vão chegando aqui, então. Para presidente, Flávio Bolsonaro tem 8.923, Lula 3.967, Renan Santos 415, Augusto Cury 372. Para o governo do estado, João Rodrigues 8.099 votos, Jorginho Melo 3.265, Gelson Merizio 1.885, em quarto lugar, Marcelo Brigadeiro do Missão 74 votos. Pedi aqui então. Agora, senador, Carol Detone em primeiro lugar, opa, abriu uma tela aqui, a Carol Detone está em primeiro lugar, 7.992, Carlos Bolsonaro em segundo, 4.833, Espiridão Amin, 4.741, ambos, um com 19,7%, Amin com 19,3%.
4: Subiu para 92 votos a diferença.
1: Subiu agora? Ok, obrigada, professor. É muito pouco. Décio Lima, 2.883 votos. Para deputado federal, vamos então até o nono. Pedro Czai tem 1.853, Fernando Cordeiro, 1.694, Júlia Zanatta, 1.085, Cleiton Fossá, 974, Daniela Rainer, 946, Valdir Colato, 458, Giovanna Mondardo, 418, ela é do PCdoB, Jair Bolsonaro, 379, Cláudio Jacoski, 365. Finalmente, para deputado estadual, aqui em Chapecó, sempre salientando isso, Ana Campagnolo em primeiro lugar, 2.105 votos. Luciane Carminati, 1.782. Sorgato, 1.711. Paulinho da Silva, 847. Wilson Cidrão, 782. Altair Silva, do PP, 657. Marlene Fengler, PSD, 365. Gringo La Domenica, do União, 325. Jair Mioto, do PL, 302. E essa alternância, ela vai sim acontecer. Você vê que nos primeiros colocados para deputado estadual e federal está mais fixo, sim. Mas os demais vai havendo alternância.
4: E mantém os mesmos locais ainda dos votos, né, que nós estamos recebendo os resultados. Do local aqui mais avançado é o Colégio Maria São Francisco, de 18 sessões, já tem 5 apuradas. No Chapecó, por exemplo, são 37, apenas duas. E do Tancredo Neves, de 20, apenas uma até agora recebida.
1: Ok, a gente segue. Já temos também, nesses números colocados, nós tivemos da Escola Básica Sádio Antônio Sarquis.
4: Agora já entrou mais uma, Antônio Sarquis, aqui.
1: Isso, aí vamos para 12,9. André, se quiser puxar.
0: Flávio Bolsonaro para presidente em Chapecó, 10.708 votos, 63,2%. Lula, 4.857 votos, 28,7%. Para efeitos de comparação, Jair Bolsonaro fez 56,7% em 2022, primeiro turno, e Lula chegou a 36% e Chapecó estaria perdendo 8 pontos em comparação ao primeiro turno de 22. Para governador, João Rodrigues, 9.738 votos, 60,1%. Jorginho Melo, 3.955 votos, 24,4%. Gelson Merizio, 2.319 votos, 14,3%. Para o Senado, Carol Detone. Vamos aqui com a atualização do número ao Senado. Tivemos algum problema no sistema, ainda está apontando aqui para mim 10,7%. Creio que aqui pela tela podemos ler. 32,2% dos votos para Carol Detone ao Senado, isso aí, 9.536 votos. Carlos Bolsonaro, 5.834. Esperidio Amin, 5.745. Senhores ouvintes, 0,3 a diferença entre Carlos Bolsonaro e Esperidio Amin na disputa ao Senado. Décio Lima, 12%. Afrânio Bopré, 9,3%. Deputados federais, 5 candidatos mais votados. Professor Pedro Czai, 2.247 votos. Fernando Cordeiro, 2.026. Júlia Zanatta, 1.312. Cleiton Fossá, 1.177. Daniela Rainer, 1.136. São os únicos 5 que passaram de 1.000 votos até agora. Para deputado estadual, candidatos são os seguintes. Em primeiro lugar, aqui temos um pouco de demora no sistema.
1: 2.511 para Ana Campagnolo.
0: Olha só.
1: Luciane Carminati, 2.179. Sorgato, 2.821.
0: 2.021.
1: Ah, desculpa, 2021. Paulinho da Silva, 1.045. Vamos arredondando. Wilson Cidrão tem 835, Altair da Silva 786, Marlene Fengler 430, Jair Mioto 391, Gringolá Domênica 390 votos.
4: O curioso, Raquel, é que o eleitor de Chapecó, né, apesar da Ana Campagnolo também ter um pouco da sua base eleitoral em Itajaí, mas está optando pelos 10 primeiros aqui por candidatos de Chapecó.
1: Eu estou percebendo isso, tanto que eu brinquei na enxertia do filho do Bolsonaro, ele não pegou tanto, né? Vocês perceberam que o nome dele não está nas cabeças, pelo menos não aqui em Chapecó.
4: Exato.
1: E repetindo sempre...
4: Parece aqui o Gê Loureiro em 12º, mas... E o Sérgio Mó 13º, porque olha todos só. Os demais, todos de Chapecó.
0: E olha o que a Ana Campagnolo pode fazer em Chapecó. Ela fez 8.900 votos em 22... Com mais de 2 mil aqui, pode passar de 15 mil votos tranquilo.
3: Não, mas a Ana Campagnolo, sim, a Ana Campagnolo tem o pai dela aqui.
4: Tem o pai dela daqui,
3: a
4: exato.
3: A única coisa que ela tem é o pai aqui. Isso aqui mostra o quê? A força das ideias que ela tem,
4: sim,
3: né? Porque para ela sair de Itajaí e vir conseguir essa
4: votação
3: expressiva aqui em Chapecó e deve aumentar.
4: E vai manter a da última eleição, vai ser a deputada estadual mais votada do estado.
5: Dados oficiais do TSE, no Mato Grosso do Sul já começaram a ser atualizados, Mato Grosso terminou às 4 horas a apuração, né, a votação,
1: sim.
5: E agora a gente já tem 52 sessões totalizadas lá no Mato Grosso, claro, são ao todo 7 mil sessões, mas a gente já tem uma previsão aqui. E nesse momento, Flávio Bolsonaro ganha com 56,96%, são 5.440 votos para Flávio Bolsonaro. Na sequência, Lula com 3.459, 36% para Lula. E logo depois, então, vem Augusto Cury com 254 votos, né? Poucos votos ainda até o momento. E para o Senado, que era algo que a gente comentava aqui, ainda não tem números, né? Eles ainda não chegaram a totalizar esses números, estão totalizando somente para presidentes por enquanto. Então, agora já 63 sessões finalizadas, Flávio Bolsonaro vai liderando com 57% no Mato Grosso.
0: Primeira parcial para a presidência.
4: E é em nível nacional, com 1,23%. De urnas apuradas, 6.157 sessões, temos 48,85% para Flávio Bolsonaro contra 42,50% presidente Lula.
1: E em
0: primeira
1: nível...
0: parcial de governador oficial do TSE, 56,15% para Jorginho Melo, 25,4% para Gelson Merizio, 15,9% para João Rodrigues. Esses são os primeiros cálculos para deputado, para governador, para senador oficial TSE de todo o estado. Carol Detone, 27,9%. Carlos Bolsonaro, 18,55%. Esperidio Amin, 17,7%. Décio Lima, 15,5%. Afrânio Bopré, 13,4%. Esses são já os dados oficiais do TSE com 0,9% das sessões. E as primeiras projeções também de como deve ficar a Assembleia Legislativa e também a Câmara dos Deputados. Já temos o primeiro cálculo de distribuição de vagas só com isso.
1: Bom,
0: só com
1: ok para gente. A gente pode, daqui a pouquinho, segue então com o Chapecó. Vamos para essa, só para ter uma proporção.
0: Sim, sim. Voltamos então com o novo cômputo de Chapecó. Agora, quando são 17 horas e 25 minutos. 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Vamos à atualização. 15,1% das urnas apuradas pelo nosso sistema em Chapecó. Flávio Bolsonaro, 63,3%. Lula, 28,5%. Isso para presidente. Para governador, João Rodrigues, 60,6%. Jorginho Melo, 24,1%. Gelson Merizio, 14,1%. Ao Senado, Carol Detone, 32,2%. Carlos Bolsonaro, 20%. Esperidio Amin, 19,2%. Aumentou um pouquinho a diferença, ficou agora na casa dos 200 votos. Para candidatos a deputado federal, Pedro Czai, 14,2%, 2.570 votos. 2.360 para Fernando Cordeiro, 1.537 para Júlia Zanatta, 1.407 para Cleiton Fossá e 1.308 para Daniela Rainer. De longe, esses formam o bloco dos 5 mais votados. Para deputado estadual, Ana Campagnolo já chega aos 16%, 2.937 votos. Luciane Carminati, 2.528. Sorgato, 2.352. Paulinho da Silva, 1.187 e Wilson Cidrão, 967.
1: É, a gente tem já, é o perfil esperado, mas
4: Raquel,
1: o mesmo... Não, professor,
4: tem uma informação interessante aqui, né, até porque a apuração também faz essa por bairros, né, dividido em 20 bairros da cidade. Dos 20 bairros, né, há um empate aqui, 9 bairros para Ana Campagnolo e 9 bairros para Luciana Carminati, né, e daí um distrito aqui do Goiôém para um candidato e o centro para outro candidato. Mas
0: Sorgato,
4: Ana Campagnolo,
0: no
4: centro da cidade, Sorgato lidera a votação.
1: Olha,
4: e
1: aqui,
4: Ana Campagnolo e Luciana Carminati estão dividindo a cidade ao meio.
1: E são os nomes que mais estão aparecendo. É curioso isso, né? É até uma pequena mudança daquilo que era previsto, mas enfim, com 15,1, uma pequena mudança. Aqui em Chapecó, 15,1% então dos votos apurados. Segue o Flávio Bolsonaro na liderança, ele fez até agora 61,1% dos votos. Lula, 29,3%. Renan Santos, 4,8%. E Augusto Cury, 2,5%. Para o governo do estado, em Chapecó, João Rodrigues, com 15% das urnas apuradas, João Rodrigues tem 61,5% dos votos. Jorginho Melo, 23,8%. Gelson Merizio, 14,3%. E depois vem os demais. Para o Senado, Carol Detone tem 31,1% dos votos. Carlos Bolsonaro tem 20,5%. Espiridão Amin tem 18,4%. Décio Lima, 12,4%.
0: Felipe Croce.
5: 8% das urnas apuradas no Paraná e, nesse momento, Sérgio Moro, do PL, vai liderando com 254 mil votos, 49,62% para o governo do estado do Paraná. No Rio Grande do Sul, neste momento também, quem vai liderando é o Zuco, também do PL, com 63% dos votos.
1: Olha, mais uma atualização aqui agora. Estado, Santa Catarina, Jorginho Melo tem 56,47% dos votos, Gelson Merizio tem 26,06% e João Rodrigues tem 14,86% dos votos. Para mim é meio surpreendente, mas por quê? Eu puxo aqui em relação à frente que o Merizio assumiu. Merizio puxou a frente, né? Passou o João. Mas é uma questão estadual. Então, a gente não sabe que votos de que região estão sendo computados. Não é como aqui em Chapecó, que aqui em Chapecó, ok, então, podemos daqui a pouco ter mais uma atualização. Mas aqui em Chapecó, a gente percebe a diferença de comportamento do eleitor.
0: E que era esperado. Tem a primeira projeção de bancadas para a LESC, com 1,1% das sessões. É muito pouco, mas já temos o cálculo oficial do TSE. Conforme os dados dados forem chegando, vai mudando esses números. O PL teria 13 cadeiras, o MDB 3, o Podemos 2, o Partido Novo 1, Republicanos 2, PSD 4, Federação Brasil da Esperança, PT, PV e PCdoB 7 cadeiras, 3 cadeiras para a Federação PSOL Rede, 4 para a União Progressista e 1 para o PSDB Cidadania. Isso me faz já entrar numa conclusão, Raquel.
1: Oi.
0: A Grande Florianópolis está avançada. É a Grande Floripa que está recebendo os primeiros votos.
1: A gente vai tentando perceber pela chegada dos votos. Voltamos aqui para Chapecó, já temos 19,4%. Já chamo o Melo. Melo, tem informação?
6: Olá a toda a nossa audiência. Dos 4 estados que eu estou aqui analisando, dados oficiais do TSE, Mato Grosso, Goiás, Distrito Federal e Minas Gerais. Minas Gerais, inclusive, é o segundo maior colégio eleitoral do Brasil. O pré-presidente Flávio Bolsonaro lidera nos 4 estados e a maior diferença está em Brasília. Nesse momento, são 12% das urnas apuradas, é uma diferença de quase 30 mil votos a favor de Flávio Bolsonaro para presidente.
1: Olha, vamos absorvendo esses números, é tudo ainda muito incipiente, né, Lang? Não tem uma... A gente vai percebendo a cadência, vai buscando o perfil do que está entrando na urna pela prevalência dos votos.
2: Mas já aparece aquilo que eu falei superficialmente antes, é do que houve a curva ascendente de um candidato se sobrepondo nas últimas 20 horas.
1: Que é essa subidinha que a gente sentiu do Bolsonaro.
2: Do Bolsonaro.
1: Ok. Professor Robson.
4: Não, só questão relacionada aos bairros, né? Uhum. João Rodrigues lidera em todos os bairros da cidade e a Carol Detone em todos os bairros da cidade. E para deputado federal também é uma divisão entre Pedro Kizai e Fernando Cordeiro.
1: Pois é, Fernando Cordeiro, como eu sou surpresa com os números, a gente não fez esse acompanhamento, a gente se mantinha sempre para a majoritária, nós não fizemos, né, todo esse...
0: Eu não estou surpresa.
1: Não está surpresa?
0: Não
1: está.
0: Estou.
1: Olha,
0: Fernando Cordeiro ia fazer uma boa votação em Chapecó.
3: Não, é a votação que era da Carolina Detone. Não é,
0: sim.
3: É
0: o Carol Detone botou ele
1: sim,
0: baixo.
1: Sim, sim, foi uma parceria ali, né, foi uma dobradinha.
4: E foi o vereador mais votado, né, não teria como ser diferente, o capital eleitoral dele está aqui, né.
0: Presidente TSE, dados oficiais nacionais, 2,39% das urnas apuradas, Flávio Bolsonaro, 49,45% dos votos válidos, Lula, 41,97%, dados de apenas 2,4% das urnas do país e a abstenção...
1: Quanto está?
0: 25,4%.
4: Era o que eu imaginava.
1: E era aquela história que nós comentamos, uma das eleições mais amargas. E o que, que significa isso? É subjetivo, o amargor é um quesito subjetivo que entrou, né, nas avaliações, nas apreciações, que diz que é o desgosto do eleitor e o desencanto do eleitor pelo processo, infelizmente. Vamos lá, então. Mais informação.
7: Boa tarde também à nossa audiência. Com informação para a Cedelco, eu trago por aqui alguns estados do Brasil que seguem ainda com uma apuração bem lenta, né? Eu tenho Rondônia, quem domina é Flávio Bolsonaro, com 59,42% dos votos, enquanto Lula somou 31,92% dos votos. Também Roraima, com apenas 2,37% das sessões totalizadas, Flávio Bolsonaro também na frente, com 54,73% dos votos, e para Lula, 41,79% dos votos. Mais um estado brasileiro onde Flávio Bolsonaro segue na frente é Amazonas, com 6,22% das sessões totalizadas, 49,55% dos votos, enquanto Lula faz 42,70% dos votos. A gente vê ainda uma lentidão, né, nesses estados, mas, ao que tudo indica, Flávio Bolsonaro domina a frente nas eleições presidenciais.
1: Olha,
4: Raquel,
1: pois não.
4: Só uma situação que me chama a atenção, né? Nós temos aqui para Chapecó, por exemplo, totalizado 7.181 votos para Lula, do PT. Em contrapartida, esses votos não migraram para os senadores do PT.
1: Né? Essas peculiaridades, eu vou passar então de novo, professor, nós estamos com 19,4% aqui em Chapecó, então vamos falar, ou melhor, 21,6%, atualização agora, ó, a nossa velocidade aqui em Chapecó em relação ao TSE, que é na casa de 1, 2%, ao nosso sistema paralelo aqui, 21,6% dos votos apurados. Nós temos Flávio Bolsonaro com 61,1% dos votos, Lula com 29,3%, Renan Santos com 4,8% e Augusto Cury com 2,5%. É, empatado quase com Ronaldo Caiado, que tem 2%. Para o governo do estado, João Rodrigues tem 61,5% dos votos, Jorginho Melo 23,8%, Gelson Merizio 14,3%, quarto o Marcelo Brigadeiro com 0,7%, outro com 0,5%. É, Senado, Carol Detone 31,1%, Carlos Bolsonaro 20,5%, Espiridião Amin 18,4%, muito próximos, Décio Lima 12,4%. Em quinto, Afrânio Bopré com 9,3%. Para deputado federal, temos informação agora? Pois não.
5: Informação é do Paraná. O Paraná está bem adiantado. São 13,25% dos votos já no sistema do TSE. Então, a gente já tem mais de 3.500 sessões totalizadas. Nesse momento, o Paraná vai elegendo Flávio Bolsonaro com 58,68% dos votos. Depois, Lula com 31,31%. Para o governo do estado,

0: Então não serão computados, né?
1: Oi?
2: Os anulados votos. Sob júdice.
1: E aí a Gleisi Hoffmann vem com 13,73%, logo 13%, né?
3: Haverá toda uma discussão, né?
4: Em relação ao Deltan Dallagnol, né? Eu vou seguir agora 23,8% dos votos apurados pelo nosso sistema paralelo aqui em Chapecó. A proporção vai se mantendo. Flávio Bolsonaro, 61,1% aqui em Chapecó. Lula, 29,3%. Renan Santos, 4,8%. O Augusto Cury, 2,5%. Para o governo do estado, se mantém a proporção. João Rodrigues, 61,5%. Jorginho Melo, 23,8%. Gelson Merizio, 14,3%. Olha a diferença em relação ao estado, onde há uma inversão. No estado, Gelson Merizio está em segundo, mas com o quê? 2% de votos apurados. Aqui em Chapecó, ele está em terceiro. Para o Senado, Carol Detone tem 31,1%. Carlos Bolsonaro, 20,5%. Espiridião Amin, 18,4%. Décio Lima, 12,4%.
2: Uma boa notícia, abstenção abaixo de 20% em Santa Catarina nesse momento, 19,5%. Cômputo estadual para consórcio Gambato, irmãos Cunha, Maramuriz e Vidraçaria. Cômputo TSE para o governo de Santa Catarina com 3,13% dos votos apurados oficiais. Jorginho Melo, 59,1%. Gelson Merizio, 25,95%. João Rodrigues, 12%. Como falei antes, a Grande Florianópolis é a região do estado que está mais avançada no momento. César Romano.
4: César, então.
5: Muito bem, muito boa tarde à bancada, boa tarde à audiência. Eu faço acompanhamento aí de 5 estados, o Maranhão, Pará, o Amapá, Tocantins e o Rio de Janeiro. Desses 5 estados, Lula, então, lidera em 3 estados. Vamos às parciais. No estado do Maranhão, Flávio, 30,28%, Lula, 65,28%. No estado do Pará, Flávio Bolsonaro, 43,96%, Lula, 48,78%. Já no estado do Amapá, Flávio, 30,52% e Lula, 63,48%. Aí nós chegamos ao estado do Tocantins, Flávio lidera com 50,16%, Lula, 43,47%. Já no Rio de Janeiro, Flávio lidera com 60,41% e Lula 32,49%.
4: Olha, surpreendentes os números em alguns aspectos. O Nordeste, sim, tem a prevalência, né, em alguns estados esperada do Lula. Rio de Janeiro me surpreendeu com a prevalência do Bolsonaro. Eu vou chamar o intervalo comercial. 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Você fica ligado que depois do intervalo a gente tem um tombo. A gente vai bater lá pelos 40% das urnas apuradas aqui em Chapecó. Não sai daí que a gente volta rapidinho.
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4: Assim, o ritmo é acelerado, a gente sabe que acontece isso. Nós temos então agora, Massimiliano nos manda 45,6% dos votos em Chapecó na nossa apuração paralela. Vamos lá. Flávio Bolsonaro, 60,5%.

0: 5,5%. Lula, 28,9%. Renan Santos, 4,8%. Augusto Cury, 3,2%. Para o governo do estado, João Rodrigues, aqui em Chapecó, tem 60,4%. Jorginho Melo, 23,3%. Gelson Merizio, 14,9%. Marcelo Brigadeiro, 0,8%. Segue, Alex.
1: Veja bem, vamos para... Carol, vamos agora
0: Senado.
1: Para o Senado. Senado, já com 45,6% das urnas aqui de Chapecó apuradas. Carol Detone aparece na frente com 35.402 votos, representando 33% do que já foi apurado. Carlos Bolsonaro vem logo em seguida com 21.857 votos, 20% do eleitorado até aqui apurado. Esperidião Amin, 20.575 votos, 19%. E em quarto, Décio Lima, com 12.377 votos. Ou seja, no Senado nós estamos tendo aquele reflexo efetivo daquilo que nós tínhamos já, aquelas projeções. Com relação a deputado federal, Fernando Cordeiro agora assume, pela apuração até agora, assume a ponta com 8.067 votos, seguido por professor Pedro Czai, 7.631, e aqui uma grande surpresa, Júlia Zanatta, com 4.860 votos. Logo em seguida, Cleiton Fossá, 4.288, Daniela Rainer, 4.087, e assim depois temos todas as outras. Mas chama atenção a votação de Juliana Zanatta. Não, tu não acha, professor Robson, que está excessivo, vamos dizer assim?
0: É surpreendente.
2: Para Chapecó, sem dúvida. Apesar que eu já imaginava que, por exemplo, ela seria, para deputado federal, deputado mais votado, assim como foi a da Carol Detone na última eleição. Né? E eu já tinha dito até na rádio, durante os dias que passaram, que nós teríamos de novo repetição ali de Pedro Czai com Carminati do PT, e do lado do PL teríamos a Ana Campagnolo, e eu imaginava assim a Zanatta sendo a mais votada. Para a deputada estadual, temos aqui também com 45,6, Ana Campagnolo com 9.481 mil votos, Luciane Carminati 7.538, Leandro Sorgato, 7.501. Paulinho da Silva, 3.777. Wilson Cidrão, 3.069. Altair Silva, 2.888. Jair Mioto, 1.527. E Marlene Fengler, 1.540. São os oito primeiros em Chapecó.
1: O que chama atenção aqui é a baixa votação do ex-prefeito Luciano Boligon, né?
0: Há nomes que a gente tem, é curioso, porque há nomes que estavam talvez mais, estavam mais presentes nas agendas, ou enfim, estavam mais frequentes e que não aparecem tanto, nós temos 45,6%, aí vem as peculiaridades e o desempenho de cada um. Nós estamos falando de Chapecó, depois vem todo o Grande Oeste, já chama aí. Depois tem a questão do litoral, vem Joinville, aí vai havendo essas mudanças. Melo chamou, Melo?
3: Dos quatro estados que eu estou acompanhando, Distrito Federal, de longe, com quase 43% das urnas apuradas. Lembrando que um total de quase 7 mil sessões, para presidente, Flávio Bolsonaro, então, lidera com 50,94% dos votos. E o presidente Luiz Inácio Lula da Silva, do PT, com 38%. Para governador, quem lidera é a candidata Celina Leão, do PP, com 49% dos votos. Em segundo lugar, o candidato do PT, Leandro Graz, com 35% dos votos. Para o Senado, duas candidatas do PL lideram. Michele Bolsonaro, com quase 29% dos votos. E Bia Kicis, também do PL, com quase 28% dos votos. Lembrando que são 46% das urnas já apuradas. 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
2: Raquel, e como dados oficiais do TSE, com 6% agora totalizado, nós temos 50,51% para Flávio Bolsonaro, com 3.528.206 votos, contra 41,08%, com 2.869.777 votos do Lula. A única questão é só nós pudermos aqui identificar de onde estão vindo esses votos, né? Para a gente ter uma noção aí em termos regionais.
1: Não deve ser do Nordeste.
0: A questão dizer. É sempre essa. Quando é...
2: Nós temos aqui, tem mais alguma informação? Temos Acre, temos Alagoas, temos Amazonas, Amapá, Bahia, Ceará, Distrito. E como já anunciado aqui, né, desses estados aqui, muitos já apurados, como o Distrito Federal com 48%.
1: É que o Distrito Federal se justifica porque o mototáxi leva o pendrive mais rápido até o TSE, né?
4: É, também temos Tocantins bastante avançado. Com
5: 35%. Né? Nós temos São Paulo, que é muito importante, são mais de 30 milhões de votos no maior colégio eleitoral do país. É importante ressaltar que, para presidente, não chegou 1% ainda a apuração dos votos. Mas o que nós temos agora com 0,67%, Flávio Bolsonaro com 60,8% dos votos, Lula com 30,9% dos votos. Para governador, um start ainda 0,47% das sessões totalizadas, Tarcísio de Freitas com 71% contra 28% do Fernando Haddad do PT. E para senador, já chama assim, atenção a diferença entre os dois primeiros, Guilherme Derriti e André do Prado, com 34% e 35%, respectivamente, e a Simone Tebet e a Marina Silva na faixa dos 13% a 14%, que são as duplas, né, do Senado lá para São Paulo, já tem uma diferença importante, mas São Paulo ainda não chegou a 1% dos votos totalizados lá das sessões.
0: E olha como é, olha a diferença, as velocidades, tem informação? Então vamos lá com a Ana com informação.
6: Exceção, então, de alguns estados do Nordeste brasileiro, como Sergipe, Alagoas, Pernambuco e também a Bahia. O Lula segue liderando na votação, mas agora vamos ao percentual de cada estado. Na Bahia, o Flávio Bolsonaro tem 29,94%, já Lula segue com a soma de 63,96% nas urnas. Passando agora para Pernambuco, Flávio segue com 32,06% e Lula com 62,36%. Já no estado de Alagoas, Flávio Bolsonaro com 40,26% e Lula com 54,77% também nas urnas. Por fim, no estado de Sergipe, que apresenta uma grande lentidão também nas somatórias ali das sessões totalizadas, já finalizadas, seguimos com Flávio com percentual de 37,40% e Lula com 55,61%. 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
0: Ah, obrigada para a Ana. Eu vou um pouquinho agora, o ouvinte vai ficar meio doido, mas eu vou passar agora para os números oficiais, 6,4% das urnas apuradas no estado de Santa Catarina. Nós temos então Jorginho Melo com 60,63% dos votos, são 173.647 votos. Em segundo lugar, no estado, Gelson Merizio, 23,79% dos votos, são 68.128 votos. Em terceiro lugar, João Rodrigues, tem 12,79% dos votos, são 36.632 votos. E aí, em quarto, vem Marcelo Brigadeiro, 1,21%, 3.463 votos.
4: Estão pedindo no meu pessoal como estão os deputados federais, TSE oficial. Então, vamos lá. 6,8% das sessões apuradas, estadual, federal, Júlia Zanatta, 35 mil votos, com 6,8% das urnas apuradas. Carla Aires, 18.500 votos em segundo lugar, 12.700 votos para Pedro Pizai, 11.900 votos para Ana Paula Lima, do PT, 10.300 votos para Giovanna Mondardo, do PCdoB, e 10.200 votos para Júlio Garcia, do PSD. Ressalto, esses quase 7% que temos do TSE em Santa Catarina são votos, em sua maioria, da Grande Florianópolis, e uma surpresa boa para o MDB. Mesmo com a maioria dos votos da Grande Florianópolis, Valdir Cobalcini encostando em 10 mil votos, projetando a sua reeleição. Ele que é de São Lourenço do Oeste. Matheus Montemeso, tens informações?
5: Já está com 27% dos votos aqui apurados. Opa. Sem novidade, né? Para presidente, nós temos Flávio Bolsonaro com 33%, Lula com 61%. São mais de 3 milhões de votos na Paraíba. Para governador, o Lucas Ribeiro, que já estava na chapa atual do Azevedo, ele era o vice, agora é a cabeça de chapa, ele está com 64% dos votos, ele do PP, apesar de ser do PP, ele é apoiado pelo Lula. No Senado, João Azevedo, do PSB, e Veneziano, do MDB, são dois candidatos apoiados pelo Lula, estão na frente, com 33% dos votos o João Azevedo e 23% o Veneziano. E na sequência nós temos aqui fora, então, né, o Nabor e o Marcelo Queiroga, do Republicanos e do PL, que era a dobradinha. Então está dando, por enquanto, PSB e MDB e os dois candidatos do Senado aqui da Paraíba apoiados pelo Lula. Informações da Paraíba também para a Sucolife.
0: Obrigada,
2: Raquel,
0: Matheus.
2: Só talvez uma informação aqui que é importante, porque nós temos hoje, até agora, 21,61% em nível nacional de abstenções. O estado com maior número de abstenção até agora é Minas Gerais, com 23,57%, e o com menor índice de abstenções em nível nacional é Ceará, com 15,29%.
0: Olha só, até 15 é baixo. Vamos lá.
4: A disputa de Humano e Ciro no Ceará, meu
0: ela
4: amigo,
0: está mais aguerrida,
4: governador,
0: né?
4: Está terrível. Felipe.
7: Bem, vamos com informação então dos outros dois estados aqui do Sul. Rio Grande do Sul tem 11% das urnas apuradas. Nesse momento, o Rio Grande do Sul vai elegendo então Flávio Bolsonaro com 59% dos votos, Lula com 32% e depois Augusto Cury com 3%. Para governador do estado, mais um governador do PL. O Zuco está sendo eleito lá então com 60,99% dos votos. Logo depois, Juliana Brizola, do PDT, com 28,59% dos votos. Para as vagas do Senado, uma vaga para o PL e a outra para o Novo. O PL é o Sanderson, com 31%, e depois o Marcel Van Hanten, que tem 31% do Partido Novo. Agora vamos então para o Paraná. O Paraná já está bem adiantado, já tem aqui 28% dos votos computados. E lá no Paraná também vai elegendo então Flávio Bolsonaro com 59% dos votos, depois o Lula com 31% e Augusto Cury com 3%. Para governador, mais um governador do PL, Sérgio Moro, que tem 50% exatamente nesse momento, 900 mil votos para o Sérgio Moro, depois Sandro Alex do PSD com 24%. Já para o Senado, tem uma vaga então para o PL e outra para o Novo também. Para o PL, Felipe Barros com 26%. Dos votos e Deltan Dallagnol com 25. Logo depois vem do Republicanos o Alexandre Cury com 15 e a Gleisi Hoffmann com 13,56%. Vou atualizar rapidamente também aqui o governo do estado do Mato Grosso do Sul, que tem 23% nesse momento. Eduardo Heidel, do PP, tem 66% dos votos e para o Espírito Santo, nesse momento, que é um estado que eu também estou acompanhando, está com 13%. O Lorenzo Pasolini, do Republicanos, tem 49% dos votos e o Ricardo Ferraço, 36%.
4: Okay. Rogério Melo e depois César Romano.
3: Em relação às abstenções, nos quatro estados, ela se mantém numa média de 20% de abstenções e, sim, Minas Gerais tem o maior número. Nesse momento, Distrito Federal, com quase 60% das urnas apuradas, se mantém Flávio Bolsonaro na frente do PL, com 519 mil votos em relação ao Lula do PT, com 387. No Senado, se mantém duas senadoras do PL na frente, né? Michele Bolsonaro e Bia Kicis. E no governo do estado, quem está liderando é a Celina Leão, do PP, com quase 50% dos votos. Dos quatro estados que eu acompanho, o Distrito Federal, que está bem adiantado aí nas apurações.
0: Olha só, nós temos agora 67,5% dos votos de Chapecó apurados. Eu começo na nossa apuração extraoficial aqui em Chapecó, 67,5%. Então, vamos lá. Pelo nosso sistema de apuração, Flávio Bolsonaro tem 64,2% dos votos, Lula tem 27,4%, Renan Santos tem 3,8% e aí depois o Cury tem 2,9%. Para o governo do estado, João Rodrigues, em Chapecó, na nossa apuração paralela, tem 68,3% dos votos. Jorginho Melo, 24,9%. Gelson Merizio, 13,7%. E Marcelo Brigadeiro, 0,5%, desculpem.
2: Acho que vai trocar.
0: Segue para o Senado, André?
4: Vamos lá, o Senado, a diferença entre Carlos Bolsonaro e Esperidinho Amin em Chapecó subiu um pouco, agora está na casa de 1,2 ponto percentual. Carol Detone, 32,8%. Carlos Bolsonaro, 20,2%, Esperidinho Amin, 19,1%. Deputado federal em Chapecó, Fernando Cordeiro, segue à frente com 12.091 votos. Pedro Czai, 11.677. Júlia Zanatta, 7.000. Cleiton Fossá, 6.340. E Daniela Rainer, 5.830. Todos os outros candidatos, de 2.800 para baixo, uma diferença bastante grande. Para deputado estadual, Ana Campagnolo chega a 14 mil votos em Chapecó, neste momento, com 2/3 apurados na nossa apuração paralela. Luciane Carminati, 11.520 votos. Sorgato, 10.840. Paulinho da Silva, 5.470 votos. E Wilson Cidrão chegou aos 4.500. O Novo se colocando como o quarto partido mais votado de Chapecó para deputado federal. Algo inédito. E também outra questão inédita. Pela primeira vez, o PL sendo o partido mais votado em deputado estadual e federal, tirando várias eleições de liderança do PT até
0: pois
4: o momento.
0: É. Eu queria que o professor Robson desse uma passeada pelos bairros e falasse como... Olha, a gente aqui na nossa apuração paralela, daqui a pouco já vai passar dos 70%. Então, estamos quase concluindo o nosso trabalho paralelo local. Como é que está o nosso giro pelos bairros, professor Robson?
2: Sim, Raquel. Nós temos aqui a Uno Chapecó, das 37 urnas com 24 já apuradas. Na Zélia Scharf, de 26, temos 19. No Bom Pastor, de 29, temos 22 urnas. No Tancredo Neves, de 20, temos 12. Já apuração concluída no Marista São Francisco, das todas as 18 urnas. No São Cristóvão, falta apenas uma, das 19 urnas, já tem 18. Na Druzia Sartori, de 16, temos 9. No Antônio Sarquis, de 15, temos 10. Da Valesca Parisotto, de 15, temos 8. E também já concluído no Zita Flaca, todas as 14 urnas.
4: Para Consórcio Gambato, Irmãos Cunha, Mármores e Vidraçaria, novo cômputo para o governo de Santa Catarina oficial. 8,3% no TSE. Jorginho Melo, 60,95% dos votos válidos. Gelson Merizio, 23,3%. João Rodrigues, 12,95%. Isso significa que os votos do Oeste devem ser os últimos a iniciarem a serem computados oficialmente. César Romano, por favor.
8: Muito bem, André. Então, nós seguimos aqui na atualização da apuração dessas eleições. Chama atenção porque, em uma hora já de apuração, Tocantins já está com 50,07% das apurações.
0: Acho que é o mais adiantado. De todos até agora, acho que é o Tocantins.
8: Isso. Dando, portanto, nesse momento, Flávio Bolsonaro com 50,7% de total de votos e Lula 43,67%. Já o estado do Rio de Janeiro, 1,42% das urnas apuradas, também dando a vitória, neste momento, a Flávio Bolsonaro com 54,83% e Lula 37,75%. 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
2: Raquel, só talvez um número até mais preciso aqui com relação aos bairros. No Bela Vista, já com todas as urnas apuradas, Ana Campagnola mais votada, para deputada federal, né?
0: Sim.
2: Estadual. No Belvedere, todas as urnas apuradas com Luciana Carminati. No Parque das Palmeiras, todas as urnas apuradas com Luciane Carminati. No Trevo, também com todas as urnas apuradas com Ana Campagnolo. Santa Maria, falta apenas uma, Ana Campagnolo. São Cristóvão, de 41 urnas, temos 36 com Ana Campagnolo. No Centro, das 81 urnas, temos 66 com Leandro Sorgato. Presidente Médici, Ana Campagnolo, faltando 8 urnas. No Universitário, Luciana Carminati, faltam 2 urnas. No Esplanada, Luciana Carminati, falta apenas uma. No Eldorado, também apenas uma urna com Luciana Carminati. Passo dos Fortes, das 22 urnas, temos 16 com Ana Campagnolo. No Cristo Rei, das 15 urnas, temos 10 com Ana Campagnolo. Maria Goretti, com 12 urnas, temos 8 apuradas com Ana Campagnolo. No Distrito do Alto da Serra, de 3, já temos 2 apuradas com Luciana Carminati. No Santo Antônio, de 14 urnas, temos 9 apuradas com Luciana Carminati. No SAIC, Ana Campagnolo, das 11 urnas, temos 7. Na EFAP, são 67 urnas e temos 38 já apuradas com Luciana Carminati. No Palmital, 16 urnas com 9 apuradas, Luciana Carminati. Jardim América, 15 urnas com 8 apuradas, Ana Campagnolo. No Distrito Goiôen, são 5 urnas e 2 apuradas com Paulinho da Silva. São Pedro, de 11 urnas, temos 4 apuradas com Luciana Carminati. No interior de Chapecó, são 18 urnas com 6 apuradas, Luciana Carminati. No Seminário, de 12, temos 14 urnas apuradas com Luciana Carminati. No Distrito Sede Figueira, são 3 urnas, temos 1 apurada com Luciana Carminati. No Vila Real, são 9 urnas, com duas apuradas, Luciana Carminati, ainda não temos ainda apuração, é no distrito do Marechal Borma.
0: Olha, a gente está numa velocidade bem rápida, bem intensa aqui, e vamos sempre, né, repetindo, porque nós estamos com a nossa apuração paralela para Chapecó, e que nós fazemos aqui, estamos fazendo toda essa leitura, e depois nós temos estado a estado, que aí são números do TSE. Duda, tem informação?
6: Olha agora para a Sedelco, onde o PL segue liderando para senador, para governador e também para presidente. A gente tem no momento 32,42% dos votos apurados para doutor Fernando Máximo, do PL, para senador, e também Bruno Scheid, também com 23,85% dos votos para Senado. No governo do estado, também o PL lidera com Marcos Rogério, com 51,84% dos votos, e para presidente, o PL segue liderando também no estado de Rondônia. Flávio Bolsonaro aparece com 61,82% dos votos, enquanto Lula, do PT, aparece apenas com 30,6% dos votos. Lembrando que Rondônia tem apenas 0,8% dos votos do país todo.
0: Olha, antes da gente ir para, acho que eu vou chamar o intervalo comercial, a gente vai ter nova atualização aqui de Chapecó depois do intervalo comercial, mas temos aqui com um grosso modo nacional, com 10,92% do total de votos apurados no país, a foto é a seguinte. Flávio Bolsonaro, do PL, tem 51,09%, são 7.369.884 votos válidos, seguido de Lula, Partido dos Trabalhadores, com 40,71%, são 5.872.874 votos válidos. Em terceiro lugar, Augusto Cury, do Avante, com 2,98% dos votos. E aí vem Ronaldo Caiado, com 2,39% dos votos, Renan Santos, com 2,29% dos votos, e Romeu Zema, do Novo, com 0,3% dos votos.
4: Não entraram os votos de Minas ainda.
0: Ainda não entrou Minas, pelo que a gente pode perceber.
1: Tem um deputado que diz que se o cara lá do Missão não fizer 3%, mesmo que ele seja eleito, ele vai renunciar. Estou aqui contando voto a voto.
0: Olha, vamos
1: só
0: ver então.
1: Só para vocês saberem, assim, ó, Raquel, uma informação importante para você que está em casa nos ouvindo. No Tribunal Superior Eleitoral não tem ainda os votos da região de Chapecó. Então, esses Sim. votos que nós estamos trazendo do Estado de Santa Catarina, os votos aqui da região Oeste não estão lá. E nós temos, por exemplo, deputado estadual a Campagnolo, né, que já está com mais de 30 mil votos lá na computação estadual. Então, ela deve passar o quê? Deve passar uns 70, 80 mil votos, né?
2: Sem dúvida.
0: Pois
2: sem
0: é, uma escolha muito flagrante aqui do eleitor.
2: Então, Raquel, e só para números oficiais do TSE aqui, com 12,45 votos apurados, né? Já teríamos, se nós estivéssemos na finaleira da apuração aqui, uma eleição decidida em primeiro turno, porque o Flávio Bolsonaro já aparece com 51,09% dos votos contra 40,71% de Lula.
0: É a foto do momento. 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Depois do intervalo, mais uma atualização aqui de Chapecó. A gente volta já.
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0: rola então uma brevíssima paradinha para o intervalo comercial, porque já temos atualização. Nós vamos fazendo aqui o nosso caminho ultra rápido, então a nossa apuração paralela. Aqui em Chapecó, 69,7% dos votos, dos votos já apurados aqui em Chapecó. Nós temos 17,6% de abstenção, não são os terríveis 20, 22% do nível nacional da eleição passada, que foi muito gritante, estamos um pouco abaixo da abstenção. Mas eu vou passando aqui então. Para a presidência da República, apuração paralela aqui em Chapecó. Flávio Bolsonaro tem 63,9% dos votos, Lula 27,7%, Renan Santos do Missão 3,8% e o Augusto Cury 2,8%. Para o governo do estado, João Rodrigues tem 68,2% dos votos, Jorginho Melo 24,7% dos votos, Gelson Merizio aqui em Chapecó 13,9% dos votos e o Marcelo Brigadeiro do Missão 0,6%. Para o Senado, temos Caroline Detone, do PL, com 32,8% dos votos. Carlos Bolsonaro, 28,2%, abriu uma frente grande sobre Espiridão Amin. Me corrija? 20% dos votos, Espiridão Amin...
1: 1.895 votos a diferença.
0: Ah, já fez a conta. Espiridão Amin em terceiro com 19,1%. Então, eles seguem meio empatados. Em quarto, Décio Lima, com... 11,7% dos votos. Para deputado federal, Fernando Cordeiro lidera a corrida com 14,5% dos votos, Pedro Czá em segundo com 14% dos votos, Júlia Zanatta em terceiro, 8,4%, Cleiton Fossá, 7,6%, em quinto, Daniela Rainer, 7% dos votos.
2: Temos uma informação de trânsito no quilômetro 518 da BR-282 em Xaxim, tombamento de caminhão. Então, a retenção a você que está dirigindo pela 282 aqui pelo Oeste Catarinense, transite com cuidado, principalmente ao chegar por Xaxim.
0: Eu vou encerrar, então, para deputado estadual, os 5 primeiros colocados. Ana Campagnolo tem 16,7%, Luciane Carminati, 13,8%, Sorgato, 13% dos votos, Paulinho da Silva, 6,5%, Wilson Cidrão, em quinto, com 5,4%. Pertinho, em sexto lugar, tem o Altair Silva com 5%. Então, incluí ele também aqui na lista do deputado estadual. Agora o Felipe Kreusch, que temos de informação?
3: Então, dos estados que eu estou acompanhando aqui, os dois estados do Sul, além de Santa Catarina, né, Paraná e Rio Grande do Sul, também Mato Grosso do Sul e Espírito Santo, todos estão elegendo candidatos do PL ou coligados ao PL para o governo do estado. Então, nesse momento no Rio Grande do Sul, 20% das urnas apuradas, Zuco do PL tem 60% dos votos, depois Juliana Brizola do PDT em segundo lugar com 29%. Já no Paraná temos quase 40% das urnas apuradas, 38,98% para ser bem exato, Sérgio Moro com 50%, Sérgio Moro do PL e logo depois Sandro Alex, que é do PSD com 24%. Indo então para a região do Mato Grosso do Sul, nós temos 36% das urnas apuradas. Eduardo Heidel, do PP, que é coligado ao PL lá no Mato Grosso do Sul, tem 67% dos votos contra Fábio Tratti, do PT, com 23,20%. E no Espírito Santo, o Lorenzo Pasolini, ele que é do Republicanos, tem 49% dos votos, é coligado ao PL também. E em segundo lugar, do MDB, o Ricardo Ferraço, com 35%.
4: Bom, vendo a votação aqui dos nossos candidatos a deputado estadual, a pergunta que fica é a seguinte. Ana Campagnolo faz voto no estado todo. Luciane Carminati também tem uma votação estadualizada. Mas e o Sorgato? Né? O Paulinho da Silva, o Cidrão, o Altair Silva tem uma eleição regionalizada. Mas, por exemplo, o Gringo, La Domênica, consegue fazer votos além de Chapecó, né? Porque aqui são, uma votação interessante para Chapecó. Agora, saindo de Chapecó é que você precisa ter musculatura suficiente para poder puxar uma eleição. A mesma coisa vale para Fernando Cordeiro, né? A gente não está conseguindo acompanhar a votação a nível de região oeste, porque o tribunal não está liberando ainda, mas precisamos ver agora as votações de Fernando Cordeiro a nível do oeste, de Cleiton Fossá, de Daniela Rainer, porque o professor Pedro Czai faz voto no estado todo, a gente já sabe disso. Júlia Zanatta está fazendo voto em Chapecó, imagina lá no litoral. Então agora para esta composição tanto dos deputados federais como estaduais, nós vamos ter que aguardar um pouco para entender a votação desses deputados a nível de região oeste e a nível de estado.
2: Com os números que nós temos, podemos projetar antes das 19h a eleição de Júlia Zanatta como a candidata mais votada da história de Santa Catarina para a Câmara dos Deputados.
1: E Ana Campagnolo,
2: a Assembleia estadual Legislativa. Novamente. Você bate os 196 mil de 2022 ou não?
1: Eu creio aqui, Alex, dessa relação que nós temos aqui, os 13 primeiros aqui, né? Eu não tenho dúvida que o Sorgato terá voto em outras regiões do estado, né? Coisa que, por exemplo, eu não vejo a mesma potencialidade em Paulinho da Silva, em Cidrão, Gringola Domênica, o próprio Luciano Buligon, né? Porque depois nós temos aqui o prefeito, o ex-prefeito de Florianópolis, Geloreiro, talvez possa fazer, né? O Mauro de Nadal é um político conhecido, e apesar que aqui é o nicho e o maior núcleo eleitoral dele, da nossa região, né? A Marlene já foi candidata uma vez, possa fazer de novo, então, outros votos. Germioto da mesma forma, desculpa, o Walter Silva da mesma forma.
2: O Germioto está,
1: né,
2: na Berlinda.
1: Mas os três primeiros aqui, eu acredito que os três terão votos aí espalhados por toda a região do estado, né? As duas primeiras por uma questão óbvia, mas o Sorgato, sem dúvida alguma, com grandes chances aqui.
2: Matheus Montemeso.
5: Vamos lá, está subindo São Paulo, hein? 4% das sessões totalizadas, o que dá quase 1 milhão de votos, para ter uma noção do que é São Paulo aqui, a representatividade dos votos aqui para todo o Brasil. Flávio Bolsonaro com 59,2% dos votos válidos, o Lula 31,8%. A distância, ela está diminuindo, mas muito pouco, tá? Chegou até 60% para o Flávio agora há pouquinho, quando abriram aqui as urnas. Para governador, Tarcísio de Freitas com 69,7%, Fernando Haddad do PT com 29,5%. O destaque para o deputado federal, um dos mais votados, é Renato Bolsonaro, irmão do Jair Bolsonaro, que está com 15 mil votos por enquanto, claro, com 4% aqui das urnas apuradas, vai se elegendo deputado. Aliás, o PL está fazendo 20 cadeiras em São Paulo nesse momento aqui.
6: Realização especialmente do estado de Pernambuco. E falando a nível de presidente, Flávio Bolsonaro segue então com 32,71% e Lula segue liderando com 61,58% nas urnas. Temos então finalizado 8,39%, algo que ainda é muito baixo, mas comparado aos demais estados como Sergipe, Alagoas e também Bahia, está bem avançado a questão das urnas. Já no governo, Raquel Lira segue liderando com 52,37% e João Campos em segundo lugar com 44,81%. Já no Senado temos Humberto Costa com 26,47% e Marília Ares com 25,7%. 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
7: Lajeado Grande foi o primeiro município do estado a concluir a apuração dos votos nesse domingo. Tá? Na disputa para presidente, Flávio Bolsonaro recebeu 893 votos, que corresponde a quase 67%, né? Enquanto Lula teve 362, o que corresponde a 27%. Para o governo do estado, Jorginho Melo, em Lajeado Grande, já apuradas todas as urnas, recebeu 675 votos, correspondente a 52% das urnas, seguido por João Rodrigues, com 436 votos, o que representa 34%, na parceria da Plaza Imóveis.
2: Felipe Croix.
3: Calçados e confecções, nesse momento, dos estados que acompanho, dois passaram dos 50% de apuração. O Paraná tem 51,26% de urnas agora apuradas, e a gente tem, então, agora para presidente no Paraná, o Flávio Bolsonaro com 60,14% dos votos, Lula com 30% e Augusto Cury com 3%. Para o governo do estado, o Sérgio Moro lidera com 50,25%, seguido então do Sandro Alex com 25,10%. Já no Mato Grosso do Sul, a gente tem agora 55,83% das urnas apuradas. O Flávio Bolsonaro lidera com 60,23% dos votos válidos. Lula com 32% na sequência. E no Mato Grosso do Sul, quem vai liderando e provavelmente eleito aí no primeiro turno, agora já 57% dos votos, é o Eduardo Pimentel do PP, que é coligado ao PL e está com 67,36% dos votos válidos, seguido do Fábio Tratti, do PT, com 22%.
4: Em Chapecó tivemos uma nova atualização, são 74%. Antes de passar para a Raquel, para ela passar esses números, a você que está em casa nos ouvindo, esse é um trabalho desenvolvido pelo Grupo Condá, com mais de 80 pessoas que ficam nas ruas buscando os dados dos relatórios de urnas, para que a gente consiga levar a você esta geografia de Chapecó. Nesta geografia de Chapecó, Flávio Bolsonaro vence no momento em praticamente todos os bairros da cidade, com exceção do bairro São Pedro, onde lá, neste momento, quem está na frente é o candidato do PT, o senhor Lula. Fora isso, todos os outros bairros, Flávio Bolsonaro está na frente.
0: A Ana tem informação, então vamos para a Ana, depois vamos aqui para os 74% dos votos na nossa apuração paralela, fechados aqui em Chapecó.
6: Tenho mais informações agora falando das eleições de 2026 a nível internacional. Na Arábia Saudita, o Lula venceu com 61,9% dos votos e o Flávio Bolsonaro com 26,19%. Já na Austrália, Lula também vence com 53,98% dos votos e Flávio Bolsonaro com 30,52%. O cenário já muda um pouco no Catar, onde Flávio Bolsonaro venceu com 48,45% dos votos e o Lula teve 41,17%. Na China, já o Lula aparece ganhando com 56,94% e o Flávio Bolsonaro com 33,33%. No Egito também, o Lula acabou somando o maior percentual com 71,87% dos votos e Flávio Bolsonaro com 18,75%. E aí também na Estônia, Lula venceu com 74,74% dos votos e Flávio teve apenas 10%. 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
0: Obrigada. Eu vou passando então agora a nossa última atualização, 74% na nossa apuração paralela dos votos apurados. Então, das 458 sessões, nós já apuramos aqui 339 sessões. Nós temos para presidente Flávio Bolsonaro com 63,6% dos votos, Lula com 28%, Renan Santos, agora em Chapecó, passou o Augusto Cury. Renan Santos tem 3%, Augusto Cury tem 2,8%. Vou pedir para o André complementar aqui para mim, que eu mudei a tela sem querer.
2: Vamos lá. Governador, João Rodrigues, 60,3%, Jorginho Melo, 24,6%, e Gelson Merizio, 14% no município de Chapecó. Senador, Caroline Detone, 32,7%. Carlos Bolsonaro, 20,1%. Esperidião Amin, 19,1%. Está se consolidando a diferença na casa do porcento. Deputados federais, Fernando Cordeiro continua à frente de Pedro Czai por menos de 300 votos. 13.162 contra 12.874. Júlia Zanatta, 7.654 votos em Chapecó. Cleiton Fossá, 6.915. Daniela Rainer, 6.324. E para deputado estadual, Ana Campagnolo acaba de chegar à casa dos 15 mil votos. Luciane Carminati, 12.635. Sorgato, 11.841. Paulinho da Silva, 6.069. E dois na casa dos 4 mil. Wilson Cidrão, 4.898. E Altair Silva, 4.563. Para falar os partidos, continua na média de 40% o PL. Vão avançando as apurações.
0: Prevalência do PL, né?
2: E o PL fica na casa dos 40%. Tanto para estadual quanto para federal, o Comitê Municipal do PL pode comemorar, porque acabou com uma hegemonia do PT de no mínimo duas eleições em Chapecó para os cargos de deputado estadual e federal. Rogério Melo.
7: Eu acredito que um dos estados que tem a apuração mais avançada é o Distrito Federal, que nesse momento tem 85% das urnas apuradas. Na frente, o candidato Flávio Bolsonaro com 51,20% dos votos. Na segunda colocação, o candidato Lula com 38%. Para o governo do estado, provavelmente segundo turno. 49% dos votos da Celina Leão contra 35% do Leandro Graz. Para o Senado, as duas candidatas do PL estão liderando, Michele Bolsonaro e Bia Kicis, também do PL. Quase 85% das urnas apuradas no Distrito Federal, na parceria da Plaza Imóveis.
1: Raquel, só uma informação, professor. Também. Nós temos já aqui nos índices oficiais do TSE, em Santa Catarina, 18,05% dos votos. E para deputada estadual, nós temos aqui Ana Campagnolo liderando com 57,002
2: votos.
1: Segundo colocado e terceiro colocado são Luciana Carminati e Marquito. Os dois juntos não chegam a 57 mil votos. A Luciana Carminati tem 26.794 votos e o Marquito 26.729 votos.
2: Passará de 200 mil votos, Ana Campagnolo.
0: Olha, eu sempre, realmente eu não estava acompanhando com tanta atenção as proporcionais.
1: E o quarto colocado, Mauro de Nadal.
2: Opa.
1: Quinto colocado, Massoco, também aqui da região.
2: Ex-prefeito Concórdia.
1: Tá? Sexto colocado, Fábio Botelho. Bruno Souza, também do PL. Sérgio Guimarães, Lucas Neves. E o décimo colocado aqui, Ricardo Pastrana, com 13.645 votos.
2: E antes de chamar o Matheus Montemeso, eu vou dizer que essa é a manchete da eleição em Santa Catarina. Por causa que a reeleição de Jorge Mello em primeiro turno é esperada, outras situações são esperadas. Agora, Júlia Zanatta, com 18% das urnas apuradas no estado, ter 90 mil votos e continuar com a projeção de chegar perto de 500 mil de votos para deputada federal, é uma situação inédita na história de Santa Catarina e que é a grande manchete da eleição proporcional até aqui. 90 mil votos.
0: Aguardemos.
2: São, nesse momento, Raquel, 12% dos votos válidos para deputado federal. É muito difícil um candidato chegar a isso. Matheus.
5: A eleição no Ceará está divertida, minimamente, aqui. Estamos com 12,3% dos votos já totalizados das sessões. Mais 600 mil votos totalizados válidos. A abstenção está em 15% no Ceará. Sempre muito ativa aqui nas eleições. Com Eumano de Freitas, do PT, com 51% dos votos. A situação de momento é o candidato da situação. Com o Ciro Gomes, que voltou para o PSDB e está com 48,3% dos votos válidos. A diferença é de menos de 20 mil votos entre os dois candidatos. Vamos só ter uma noção aqui que o terceiro colocado aqui tem 0,33% dos votos. Então a eleição é dos dois, do Eumano de Freitas com o Ciro Gomes, e a gente vai ver até o final aqui da nossa apuração se vai ter segundo turno para o governo no Ceará. E está subindo São Paulo, nesse momento está subindo aqui para 12,2%, Tarcísio com 67,4% dos votos válidos, o Haddad está com 31,79%. E tudo indicando para a eleição do Guilherme Derriti, do Progressistas, e André do Prado, do PL, no Senado. O Guilherme Derriti tem 33%, o André do Prado 31%, a Simone Tebet do PSB 16% e a Marina Silva da Rede com 15%. Por enquanto, nós temos 5 milhões de votos válidos em São Paulo, 12,2%. Eu quero trazer para a presidente, que é muito importante em São Paulo, Flávio Bolsonaro com 57% dos votos válidos, Lula 33,8%, Augusto Cury 3,4% e Caiado com 2,2%.
0: Obrigada, Melo.
7: Colégio eleitoral do Brasil, né, que é São Paulo. Eu trago de Minas Gerais, que é o segundo maior, com 20,90% das urnas apuradas. Para presidente, Flávio Bolsonaro totalizando 49% redondo dos votos. Isso dá mais de 1.200.000 votos. Em segundo lugar, o Lula com 41,88%, com 1.080.000 para o governo do estado. Muito provavelmente também primeiro turno, porque o candidato Cleitinho Azevedo, do Republicanos, soma 50,66%, e o segundo colocado do PT, o Patros Ananias, com 27%. Para o Senado, em Minas Gerais, na primeira colocação, Domingos Sávio, do PL, com 24,27%, e no segundo lugar, Marília Campos, do PT, com 20%. Lembrando, 21% das urnas apuradas em Minas Gerais, abstenção de 23%.
0: Antes da atualização, então, eu vou só passar aqui rapidão, 22,04% das urnas apuradas aqui em Santa Catarina. Então, que números nós temos? Jorginho Melo tem 64,25% dos votos, seguido de Gelson Merizio, com 18,14% dos votos, e em terceiro lugar, em Santa Catarina, números oficiais, João Rodrigues, com 15,51% dos votos. São 142.309 votos.
2: Muito bem, para Consórcio Gambato, Irmãos Cunha Mármores e Vidraçaria, números oficiais do TSE para Presidente da República, dados nacionais, 24,45% das sessões totalizadas. Flávio Bolsonaro, 50,94% dos votos válidos. Lula, 40,97%. Augusto Cury, 2,94%. Ronaldo Caiado, 2,37%. Renan Santos, 2,27%. Nesse momento, a abstenção nacional está em 20,9% e a diferença de Lula e Flávio Bolsonaro, entre eles, está em 2 milhões e 800 mil votos.
0: Ok, nós vamos seguindo aqui agora com a nossa apuração paralela. Chapecó, nós já temos 78,4% dos votos apurados aqui em Chapecó, nosso sistema paralelo. Massimiliano aqui já nos atualiza, então, para presidente da República, Flávio Bolsonaro segue à frente com 63,4% dos votos. Lula em segundo com 28,3%. Bem lá atrás, Renan Santos do Missão com 3% e encostado nele o Augusto Cury com 2,8%. Aqui em Chapecó, votos para o governo do estado. João Rodrigues tem 60,2% dos votos. Jorginho Melo tem 24,5%. Gelson Merizio, 14,1% dos votos e o Marcelo Brigadeiro tem 0,6% dos votos. Vou para o Senado aqui, Carol Detone tem 32,6% dos votos, Carlos Bolsonaro, ele chega então com os seus 20,1%, aí vem Espiridão Amin com 19,1%, eles têm um ponto percentual, incrível que eles não pararam nessa disputa super justa. Em quarto lugar, temos o Décio Lima com 11,9%. Quem quer passar agora para deputado federal?
2: Passamos nós, Fernando Cordeiro do PL, tem uma diferença de apenas 57 votos para Pedro Czai nesse momento em Chapecó, 13.884 a 13.827. Júlia Zanatta agora é terceiro, com 8.094 votos. Cleiton Fossá em quarto, com 7.321. E Daniela Rainer em quinto, com 6.641 votos. Vamos agora para deputado estadual. Ana Campagnolo, 15.944 votos. Luciane Carminati, 13.533. Sorgato, 12.511. Paulinho da Silva, 6.440 votos. Wilson Cidrão rompe a casa de 5.126 votos. E Altair Silva, 4.841. São esses os seis que passam da casa de 4 mil votos e que chegam a no mínimo 5% dos votos válidos em Chapecó. Reforçamos, tanto para deputado federal quanto para deputado estadual, o PT fica na casa de 19% em Chapecó, somando todos os candidatos e os votos de legenda, e o PL fica na casa de 40%.
4: Mas, Raquel, a audiência está pedindo a votação de demais candidatos a deputado
0: Sim,
4: federal.
0: Pois
4: então,
0: vamos
4: passar rapidamente aqui, vamos lá. Marlene Fengler, 2.398 votos. Luciano Boligon, 2.056. Mauro Di Nadal, 1.876 votos. Jean Loureiro, 1.409 votos. Marcos da Rosa, 1.169 votos. Parisotto, 1.105 votos. Massoco, 984 votos. Sérgio Mota, 955 votos. Felipe Ferreira, 922 votos. Guilherme Colombo, 892 votos. Fabiano da Luz, 881 votos. Padre Pedro, 770 votos. Mário Mota, 599 votos. Camazão, 421 votos. Gessé, 397 votos.
1: E em termos de bairros, né, nós temos aqui ainda a novidade aqui é o Sorgato, aparecendo como líder de votos no SAIC. Então ele teve aqui essa liderança no centro e no bairro SAIC. O Palhinho da Silva manteve no Goiôem. E o resto da cidade divide os votos entre Ana Campagnolo e Luciane Carminati.
0: Incrível isso, né? Essas são as peculiaridades aqui de Chapecó. Você que está ligado com a gente, nossa audiência é imensa, então quero mandar um abraço para quem nos assiste também aqui, que está acompanhando a nossa cobertura. Nós estamos pelo Clique RDC, você pode entrar pelo Face também da rádio, enfim, são muitos os canais. Pois não, Felipe?
3: para leve calçados e confecções, o Rio Grande do Sul passou dos 50% das urnas apuradas, agora 51,18% das urnas, e o Zuco, que é do PL, vai sendo eleito no primeiro turno, com 58,93% dos votos, seguido da Juliana Brizola, que tem 30% dos votos do PDT. Para o Senado, no Rio Grande do Sul, temos então o Sanderson, do PL, com 30% dos votos, e o Marcel Van Hatten, do Novo, com também 30% dos votos. Depois, na sequência, vem a Manuela Dávila, com 16%. E aí a gente tem aqui, nesse momento, o Paraná com 73% das urnas apuradas, Sérgio Moro com 50,48% dos votos para o governo do Estado, seguido do Sandro Alex, com 24%. No Senado, lá no Paraná, a gente segue, então, com o Felipe Barros, do PL, que tem 27% dos votos, e o Deltan Dallagnol, que tem 25%, que é do Partido Novo. E no Mato Grosso do Sul, já temos mais de 80%, 81,26%, e já temos aqui a eleição matematicamente definida, ou seja, nesse momento, no Mato Grosso do Sul, Eduardo Heidel já é matematicamente eleito o governador do estado. Ele é do PP e é da coligação do PL. Então, Eduardo Heidel tem 67,36%, matematicamente está eleito para o governo do estado do Mato Grosso do Sul. E para encerrar aqui, vou trazer informações também do Espírito Santo, que tem 71% das urnas apuradas. Lorenzo Pasolini, ele que é do Republicanos, também coligado ao PL, tem 50% dos votos.
0: Ok, a gente vai, né, percebendo, sentindo, tanto em Chapecó com a nossa apuração paralela, quanto os números oficiais, né? A rapidez de muitos estados, eu estou impressionada, e por outro lado, uma certa demora de outros estados.
2: Nós estamos nosso com só estado, 30% só.
0: Por ser um estado pequeno, né, está um pouco singela a nossa velocidade. Mas nós seguimos aqui, vou passar mais uma atualização nacional.
4: Raquel, oi, só pois passar não. Um pedido de audiência aqui,
0: pois ó, não.
4: Os policiais civis que estão me chamando aqui. Delegado José Cocht fez 84 votos por enquanto e delegado Ulisses Gabriel, 260 votos. Também, atendendo a audiência, deputado Marcos Vieira, até agora, 331 votos.
0: A gente até pode expandir um pouco mais, já que os demais estados também estão mais lentos, de repente a gente chega até o décimo, porque eu entendo, a expectativa é muito grande e a gente está falando dos cinco primeiros nas proporcionais, deputado
1: já,
0: estadual e
1: já
0: federal.
1: Atualizou novamente aqui.
0: Exatamente, agora estamos com
2: 82,8%.
0: Já a gente fecha a Chapecó, então vamos ler com um pouco mais de calma e ampliar um pouco mais para as proporcionais, o André aí ele amplia um pouco a lista. Mas para presidente, seguimos aqui em Chapecó, a nossa apuração paralela. Flávio Bolsonaro tem 63,1% dos votos, Lula tem 28,6% dos votos, Renan passou à frente do Cury, Renan tem 3% dos votos, Cury tem 2,8% dos votos. Ronaldo Caiado tem 2% dos votos, o Zema do Novo tem 0,3% e Samara tem 0,1%. Para o governo do estado, João Rodrigues tem 60,2% dos votos, Jorginho Melo, do PL, 24,4%, Gelson Merizio, PSB, 14,3% e Marcelo Brigadeiro, do Missão, tem 0,5%. Para o Senado, Carol Detone, ela tem 32,4% do voto dos chapecoenses. Carlos Bolsonaro, do PL, a gente brincou, né? O enxerto aqui, o implante, ele vingou, ele tem 38.719 votos, são 20% dos votos. Espiridião Amin tem 19% dos votos. É incrível que eles estão ali a menos de um ponto percentual. Em quarto lugar, Décio Lima, do Partido dos Trabalhadores, 12% dos votos. E em quinto lugar, Afrânio Bopré, do PSOL, 9,4%. O Antídio Lunelli, aqui em Chapecó, eu vou pedir para o André, mudou a minha tela aqui, pedir para o André atualizar ali a partir do Bopré.
2: Do Bopré ao Senado, 18.220 votos, 9,4%. Antídio Lunelli, 11.333, 5,8%. E os demais candidatos, todos abaixo de 1%. Deputado federal, eu vou falar os 15
0: ótimo,
2: primeiros.
0: Ótimo.
2: Pedro Czai virou agora... contra Fernando Cordeiro, 14.904 votos em Chapecó para Pedro Czai, 14.563 para Fernando Cordeiro. Júlia Zanatta,

0: Ismael dos Santos, 1.650 votos. Os 15 mais votados para deputado estadual.
1: Para deputado estadual, nós temos então na liderança Ana Campagnolo, 16.697 votos. Luciana Carminati, 14.464. Leandro Sorgato, 13.058. Paulinho da Silva, 6.856. Wilson Cidrão, com 5.360. Altair Silva, 5.130. Gringo La Domênica, 2.805. Jair Mioto, 2.766. Marlene Fengler, 2.505. Luciano Buligon, 2.156. Mauro de Nadal, 1.999. Jean Loureiro, 1.523. E Marcos Cossá, Marcos da Rosa, 1.247, com 1,2% dos votos apenas.
0: O Parisotto também, 1.184 votos, e o Massoco, 1.036. Para consórcio Gambato, Irmãos Cunha, Mármores e Vidraçaria, nova atualização oficial do TSE para disputa ao governo de Santa Catarina. Jorginho Melo passou nesse momento do primeiro milhão de votos, 65,27% com 1.043.000 votos. Gelson Merizio, 17,66%, 282.000 votos. João Rodrigues, 14,93%, 238.665 votos. Lembrando que os votos do Oeste estão mais atrasados que o resto do estado. 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
2: Vamos lá. 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Voltamos em seguida com mais uma atualização.

0: Estamos no ar ainda. Vamos a uma nova parcial para presidente nacional e depois continuamos a partir do Rogério Melo às nossas bancadas. 36,6% dos votos para a presidência da República Nacional, TSE. Flávio Bolsonaro, 50,63% dos votos válidos. Lula, 41,23%. Augusto Cury, 2,95%. Ronaldo Caiado, 2,39%. Renan Santos, 2,3%. A abstenção nacional está em 20,9%. Rogério Melo.
1: Nessa parcial das apurações, o Flávio Bolsonaro ele lidera em 16 estados e o Lula em 11. Deixa eu só trazer aqui de Brasília, eu acredito que seja o colégio eleitoral mais adiantado, com 94% das urnas apuradas. Flávio Bolsonaro lidera com 51,20% e em segundo lugar Lula com 38,20% para o governo do estado. Segundo turno, hein? A 49% da Celina Leão, do PP, contra Leandro Grassi, do PT, com 34,60%. Para o Senado, se configura a eleição, então, praticamente já com 94% das urnas, de Michele Bolsonaro, do PL, e também Bia Kicis, ambas do PL. Minas Gerais, o segundo colégio eleitoral de maior expressão do Brasil, atrás somente de São Paulo, que depois o colega Matheus Montemes vai trazer os números. Atualizando aqui, de Minas Gerais, neste momento, de acordo com o TSE, está um pouquinho lento aqui para atualizar. Agora, tá, está atualizando aqui, são 34,8% das urnas em Minas Gerais. Flávio Bolsonaro se mantém uma distância entre Flávio e Lula de 350 mil votos a favor de Flávio Bolsonaro, que está com 49,51%. No governo do estado em Minas Gerais, Cleitinho Azevedo lidera com 52% dos votos. E para o Senado, Domingos Sávio do PL com 25% dos votos. 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

0: vantagem era maior. Sim. E o candidato do PT acabou subindo e acabou essa diferença ficando muito próxima aí de não dar segundo turno, mas pelos números que o Melo nos traz aí, teremos segundo turno. Rapidamente, Lang, o que a gente observa aqui em Chapecó? É a questão da legenda, né? A legenda, o PL está com quase 2% dos votos da legenda para deputado estadual e o PT também com quase 2% e os outros partidos com valores muito menores, com 0,6, 0,3, 0,3. A importância de você ter candidatos que carreguem o número da sua legenda, seja o 22 e o 13 aqui no caso.
1: Muito bem, 18 horas e 42 minutos. Matheus Montemeso.
2: Para São Paulo, um terço das urnas apuradas em São Paulo, 33,4% agora. Para presidente, a distância vem diminuindo lentamente. Chegou a estar mais de 20%, quase 21% a distância. Agora está diminuindo na porcentagem. Flávio Bolsonaro com 54,6% dos votos válidos e o Lula com 35,7%. Aí nós temos para governador, que está confirmando o favoritismo do Tarcísio de Freitas na sua reeleição, com 65,5% dos votos válidos e o Fernando Haddad do PT com 33,5% dos votos válidos. Temos um destaque da Paraíba, porque na Paraíba já tem governador eleito, Lucas Ribeiro do Progressistas. Quase 80% das urnas apuradas, está com 64% dos votos válidos. O Efraim Filho do PL com 24%, confirmando seu favoritismo. O detalhe é que a mãe do Lucas Ribeiro é senadora por Paraíba.
0: E então, o Senado, como é que está na Paraíba?
2: O Senado está bem encaminhado, a primeira vaga, com João Azevedo, do PSB, que era o grande favorito. Vai ter uma disputa entre o veneziano do MDB e o Nabor do Republicanos. Está 22 a 20% nesse momento, o que representa menos de 50 mil votos de diferença nesse instante, com 76,8% das urnas apuradas.
0: O problema é quando tu fala de Nordeste, tu nunca sabe de que lado que o partido está lá, porque os partidos lá eles têm configurações diferentes, vamos assim dizer, né? Teoricamente seria um partido de centro-direita, mas tem que esperar para ver depois como é que...
2: O veneziano, que é do MDB, ele é aliado do Lula,
0: então...
2: que está sendo eleito nesse momento.
1: Vamos então a uma parcial com 43% das urnas apuradas de como está ficando a Câmara Federal em Santa Catarina. As 16 vagas. Partido Liberal, neste momento, estaria com 7 cadeiras. Júlia Zanatta, Daniela Rainer, Jair Renan Bolsonaro, Sargento Lima, Zé Trovão, Ismael dos Santos e Daniel Freitas. Seriam os eleitos neste momento. Republicanos, Paulo Alceu estaria entrando. Partido Novo, Gilson Marques estaria ganhando a reeleição. PSD, Júlio Garcia, única cadeira até o momento do PSD. MDB faria duas cadeiras com a reeleição dos dois, Rafael Pezente e Valdir Cobalcini. Também temos as três vagas da Federação Brasil da Esperança, Pedro Czá e Ana Paula Lima se reelegeriam e Carla Aires entraria como a terceira vaga. E a União Progressista estaria fazendo apenas uma cadeira com a reeleição de Fábio Schiocchetti. Agora vamos a...
0: Lembrando que apenas uma parcial, porque os votos, por exemplo, aqui do Oeste do Estado ainda não chegaram, né? Então,
1: exato.
0: É apenas uma parcial, uma projeção do que poderia acontecer.
1: Com base no que entrou até agora de votos oficiais. Projeção a esta altura para a Assembleia Legislativa. MDB, 4 cadeiras. Mauro de Nadal, Fernando Krellin, Jerry Comper e João Cobalcini. As 15 vagas do PL. Faria 15. Ana Campagnolo, Massoco, Bruno Souza, Guilherme Colombo, Juliana Maciel, Leandro Sorgato, Oscar Gutz, Chica do Scudilark, Camilo Martins e Marcos da Rosa, Gessé Lopes e Márcio Machado, Ulisses Gabriel, Carlos Humberto e Maurício Peixer. O primeiro a ficar fora seria Jair Mioto, que está tentando a reeleição. O Podemos faria uma cadeira com Fábio Botelho, o Novo faria duas cadeiras com Odair Tramontin, que foi candidato a governador em 2022, e Isadora Piana. Republicanos faria três cadeiras com Lucas Neves, Sérgio Mota e André Moser. Também temos a projeção de três cadeiras até o momento para o PSD, com Mário Mota se reelegendo, Ricardo Pastrana e Napoleão Bernardes. PT, PCdoB e PV, a Federação Brasil da Esperança, 5 cadeiras. Paulinho da Silva, Luciane Carminati, Neudi Sareta, Jean Volpato, Fabiano da Luz e Padre Pedro. Todos seriam do PT. Também temos a Federação PSOL Rede, com do PSOL, quantas cadeiras? Duas. Olha só, Marquito e Camazão. Estariam entrando os dois. E também temos a União Progressista com 4 cadeiras até o momento. Vicente Caro Preso conseguiria a reeleição, assim como Sérgio Guimarães. Jean Loureiro entraria com 21 mil votos. E Altair Silva seria a quarta vaga com 24 mil votos. Pepe Colasso ficaria em quinto colocado na lista. Para fechar, Marcos Vieira estaria se reelegendo como única vaga da Federação PSDB Cidadania.
0: Lembrando que é...
3: Então, 8 para a bancada do Oeste.
0: Lembrando que é uma projeção.
3: Sim, é uma projeção.
0: Até porque os votos aqui da região Oeste ainda não entraram. O motoboy não conseguiu atravessar 282 ainda.
3: Ele deve estar na 282. O Melo tem informação?
4: Sim. Lá de Goiás, porque são mais de 5 milhões de eleitores. Isso representa quase metade de todos os eleitores do Centro-Oeste. Nesse momento, 57% das urnas apuradas em Goiás lidera Flávio Bolsonaro com 55,45% dos votos, seguido do candidato Lula do PT com 29% dos votos. Para o governo do estado, até agora se configurando numa eleição de primeiro turno, o candidato do MDB, Daniel Vilela, com 58% dos votos. Para o Senado em Goiás, lembrando que representa, tem mais de 5 milhões de eleitores, o senador do PL, Gustavo Gayer, lidera com 25% dos votos, com oferecimento de Plaza Imóveis.
3: Obrigada, Melo. Eu vou fazer uma atualização agora pelos números do TSE já liberados aqui para o estado de Santa Catarina. Vamos primeiro para o Senado. Santa Catarina já tem 52,14% dos votos apurados. E para o Senado, então, nós temos Carol Detone, ela tem 32,92% dos votos. Ela é seguida de Carlos Bolsonaro, com 24,27% dos votos. E em terceiro lugar, Espiridão Amin, com 15,51% dos votos. Quarto lugar, Décio Lima para o Senado, com 10,84% dos votos. Da mesma forma, vamos para os números oficiais agora para o governo do estado. Apurado 53,19% dos votos aqui de Santa Catarina, apuração oficial, Jorginho Melo tem 66,87% dos votos. Ele abriu ainda mais, ampliou a frente para o segundo lugar, que é Gelson Merizio, 16,72% dos votos. Para o terceiro lugar, que é João Rodrigues, com 14,33% dos votos. Então, a expectativa do estino aqui de colocar Jorginho Melo, tendo mais de 50% agora, 53,19%, de colocar Jorginho Melo e João Rodrigues, Alfredo Lang, que acompanha aqui as nossas leituras com toda atenção, a esse ponto aqui, falta menos da metade, mas são só 53,19%. Essa esperança de ver dois oestinos no segundo turno para a eleição estadual, ela meio que deu uma amortecida. Não, né, não tem aquele protagonismo do João Rodrigues que a gente esperava. Ele está em terceiro lugar.
5: É verdadeiramente. Nós temos, né, já praticamente definições, porque a proporção de Jorginho Melo nas últimas parciais tem aumentado. Ele já está praticamente com 66,87%, quase 67%. E Gelson Merizio, que aparece em segundo, com 16,72%, e João Rodrigues com 14,33%. Somados os dois candidatos, chegam a 30%. Logo,
3: menos da metade.
5: Menos da metade. E a proporção, né, repito, está ou se consolidando ou tendendo mais a Jorginho Melo.
3: A Ana tem informações? Vamos lá, Ana.
6: Tem mais atualizações, então, sobre as eleições dos brasileiros que estão no exterior. porque teve uma reviravolta, algo que chamou meio a atenção do pessoal, porque o Lula venceu em mais países, enquanto o Flávio Bolsonaro acabou somando mais votos, né?
3: Sim.
6: Por conta da vantagem ali do Japão e um dos colégios maiores ali fora do Brasil. Dos 36 países, com a apuração finalizada, o Lula venceu em 27, entre a China, Austrália, Finlândia, Alemanha, Coreia do Sul, Nova Zelândia, Palestina e Arábia Saudita. Já Flávio Bolsonaro ficou à frente em 9 países, como Japão, Israel, Tailândia, Emirados Árabes Unidos e Grécia. No Japão, Flávio também teve 24.601 votos contra 5.222 votos de Lula. Já na Palestina, o Lula venceu por 1.078 votos contra 46 votos que o Flávio Bolsonaro teve. Lembrando que são 918.876 brasileiros que estão aptos a votar, então, no exterior, com urnas instaladas em 186 cidades de 134 países. 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
3: Obrigada. Duda Boetker, tem informação também?
7: Sim, eu trago agora informações sobre o Acre, onde o governo, ao que tudo indica, Maílza Assis, ela se reelege, porque já está com 86,43% das sessões totalizadas e ela aparece com 49,34% dos votos. Lembrando que ela assumiu o cargo em abril deste ano, depois da renúncia do então governador do estado. Para presidente, o Acre elege Flávio Bolsonaro com 64,50% dos votos contra 28,56% dos votos para o presidente Lula. A gente também tem informações de Rondônia, onde o PL segue liderando com um senador para a primeira vaga, doutor Fernando Máximo, com 31,69% dos votos, para governador, Marcos Rogério, do PL, aparece com 56,67% dos votos e, para presidente, também o PL na frente, com Flávio Bolsonaro em 66,57% dos votos contra 26,55% dos votos para o atual presidente Lula. Em Rondônia, tem 79,23% das sessões apuradas.
3: Felipe, então, a informação também?
8: Então, Raquel, uma informação para Leve Calçados e Confecções aqui, também uma provocação para a mesa. Agora, no Paraná, nós temos aqui quase 90% das urnas apuradas, 89,23%, e neste momento Sérgio Moro ainda está ganhando no primeiro turno com 50,34% dos votos. Sandro Alex vem com 25,13%, mas ainda não está definido matematicamente. Mas a provocação é a seguinte: imaginamos Sérgio Moro governador do Paraná e Lula, presidente do Brasil. Como que ficaria essa relação entre Sérgio Moro, governador, e Lula, presidente?
1: Igual a relação que o Jorginho tem com Lula.
3: Não, pior. Eu acho que mais visceral, porque aí nós tivemos, né, todo um processo, para quem é um pouco mais maduro, que viveu esse processo todo do Lava Jato, seria uma figadal, seria uma coisa muito complexa, né? Enfim, mas a gente tem que apurar, aguardar esses
9: dados.
3: Veja
9: o retrocesso para o estado do Paraná a partir disso.
3: Pois então, né? Nós temos um integrante da mesa, o professor Robson Santos, ele é paranaense, ele é anti-Moro, mas enfim, vamos aguardar. Está na hora da gente chamar o intervalo comercial, mandando nosso abraço, nossos parceiros aqui que tornam possível essa transmissão: Suco Life, a Becker, a Cedelco, Consórcio Gambato, Irmãos Cunha, Mármores e Vidraçaria, Volmax Soluções, Leve Calçados e Confecções e Plaza Imóveis. Fica ligado que, na medida que a gente vai evoluindo, estamos praticamente finalizados em Chapecó, um ok ali para o MAC, que está liberando os números para a gente, enfim, vamos cumprir mais uma vez a nossa missão, né, de cravar Chapecó, mas entendendo, Chapecó, o município do Oeste Catarinense, 5º colégio eleitoral, ainda tem muita coisa para acontecer em Santa Catarina. Então, a gente faz essa paradinha e volta já.
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0: às 7 da noite. O Grupo Condado de Comunicação, com os números oficiais do TSE, está em condição de projetar a eleição de Jorginho Melo em primeiro turno para governador de Santa Catarina. 57,8% das urnas apuradas e com 67,2% dos votos válidos e uma diferença de 50,7 pontos percentuais para Gelson Merizio, uma diferença que já passa de 1 milhão e 200 mil votos, não há condições que com o restante das urnas, mais de 7 mil urnas ainda a serem apuradas em Santa Catarina, de que Jorginho Melo tenha uma votação menor do que o mínimo necessário para ser eleito em primeiro turno. Portanto, Jorginho Melo está reeleito governador de Santa Catarina para o mandato que irá de 6 de janeiro de 2027 a 6 de janeiro de 2031.
1: Olha, eu vou para o Senado, claro, numericamente, realmente, a gente estava tricotando aqui no intervalo, fica difícil porque é uma diferença muito grande. Gente, são 50,71 pontos de diferença. Não tem como, do primeiro para o segundo colocado, né? Não existe um contingente como é, por exemplo, olha, o descarrego em Minas Gerais, só da capital de Belo Horizonte, que representam, poderia representar proporcionalmente uma virada. Nós não temos essa condição aqui. Né? Nem que toda Joinville votasse em peso num único candidato, que não fosse Jorginho Melo, não daria a virada necessária. Mas veja, já temos em Santa Catarina 60,97% dos votos apurados. Então vamos lá. Para o Senado, permanece essa mesma proporção. Carol Detone tem 33,08% dos votos para o Senado, com 1.609.235 votos. O filho de Bolsonaro, Carlos Bolsonaro, eu ressalto, porque o Senado é uma representação de um Estado. E é incrível como o catarinense comprou a ideia de eleger um filho de Bolsonaro.
2: Então, dois. Carlos...
1: Vamos aguardar,
2: dois,
1: né? Pra...
2: Dois.
3: Não vai dormir essa noite.
1: É um fator enxerto. Eu, sinceramente, eu sou muito crítica em relação a isso. Mas vamos lá. Carlos Bolsonaro tem 24,51% dos votos. Ele fez 1.192.422 votos até agora. Espiridião Amin tem 15,51% dos votos. E aí, de novo, a diferença é grande. Ele tem 754.531 votos. Do Partido dos Trabalhadores, o Décio Lima tem 10,64% de votos, o que dá 517.646 votos. E o Afrânio Bopré, do PSOL, ele vem abaixo, então, 8,58% dos votos, o que são 417.586 votos. Então, aí também são cenários em que já há uma consolidação, né?
3: Tá, mas tem um número que não bate, né?
1: Pois não.
3: Se o Gelson Merizio tem 16% de votos, como é que o Décio Lima tem 10%? Entende?
1: Ah, mas justamente essas diferenças, o brasileiro ele tem essa múltipla interpretação. A gente tem cenários em que há gente que vota, e confesso, diz tranquilamente, eu voto
3: então
1: em Lula,
3: nem o primeiro voto, veja bem, então, nem o primeiro voto, o eleitor que votou em Gelson Merizio nessa coligação que envolve o Partido dos Trabalhadores, nem o primeiro voto ele deu para o Décio Lima, então é uma leitura que o Partido dos Trabalhadores vai ter que fazer.
1: Sim, eles têm que fazer essa leitura, mas são as peculiaridades do eleitor que vota no Lula para a reeleição e vota no João Rodrigues.
2: Em Chapecó foi a mesma coisa, nós tivemos aqui em Chapecó para o Lula 32.413 votos, até agora com 85,4% das urnas apuradas, e em contrapartida o Décio Lima teve 24 mil votos. Quer dizer, foi votado no Lula para presidente, mas não foi votado no PT para o Senado.
1: Para o Senado.
0: Exato. Senhores, podemos agora confirmar já com dados oficiais. Kena Campagnolo bateu seu próprio recorde e é, novamente, a deputada estadual mais votada de Santa Catarina. Já tem 213 mil votos e é uma projeção de passar de 300 mil votos. Já Júlia Zanatta também superou já de longe o recorde de 227 mil votos de Carol Detone, já tem 324 mil votos para deputado federal e é, então, a deputada federal mais votada da história de Santa Catarina. A pergunta da noite é, Júlia Zanatta, bate 500 mil de votos ou não? Rapaz!
1: Aguardarei, aguardarei. Agora, então, em Santa Catarina, e mando meu ok lá para o MAC, em Santa Catarina, 65,94% das sessões apuradas, quase 66%. Caiu um pontinho o Jorginho Melo. Não, melhor, caiu só 0,5%. Então, ele está com 67,49% dos votos. Gelson Merizio, 16,26% dos votos. João Rodrigues, 14,19% dos votos.
0: A informação da reportagem do Clique RDC é que João Rodrigues já reconhece a derrota.
1: Nós vamos depois, com certeza, uma conversa, né? Esperando o saldo disso tudo. A gente tem que aguardar, né? Realmente são... Tem que ser voto a voto para termos um levantamento completo, mas em Chapecó nós já estamos com 87,6% dos votos apurados na nossa apuração paralela. Vamos lá então para entender, né, o desempenho dos candidatos junto aos chapecoenses. Flávio Bolsonaro segue com os 63% dos votos. Lula, 28,7%. Renan Santos, 3%, e Augusto Cury, 2,8% dos votos. Para o governo do estado, sim, aqui é o chão do João Rodrigues, então ele tem 60% dos votos. 60% dos votos. Isso. Jorginho Melo, em seguida, com 24,2% dos votos. Gelson Merizio, 14,4%. Marcelo Brigadeiro do Missão, 0,5%. Para o Senado, aqui em Chapecó, Carol de Tone, 32,3%, Carlos Bolsonaro, 19,9%, Espiridão Amin, 19,8%, a maior aproximação entre os dois aqui em Chapecó, né? 0,1%, mas enfim, no estado os números já são outros. Décio Lima, aqui em Chapecó, em quarto lugar, com 12,1%. Agora vou pedir para o André passar os números para deputado federal, ampliando, né, sempre para deputado estadual também, para o pessoal saber da votação.
3: Antes do André passar, a leitura que nós temos que fazer aqui é a seguinte, ó, João Rodrigues, em Chapecó, ele teve reconhecido as suas gestões, né? Vejam que é uma diferença muito grande em relação ao estado, em todo o estado.
2: Sim, sim, sim.
3: Né? Então, isso aqui demonstra que o povo de Chapecó reconheceu na pessoa de João Rodrigues um bom candidato ao governo por tudo que fez aqui. Óbvio que esta campanha não conseguiu alcançar o estado todo, mas ela foi realmente importante para quê? Para demonstrar o quanto o povo chapecoense reconhece na pessoa do João essas grandes administrações que ele fez aqui.
0: E subiu alguns pontos percentuais no final, porque ele estava com 50, 52, 55 e fecha com 60.
3: Tá, e a leitura aqui é a seguinte, né? Veja bem, assim, ó, Jorginho Melo com 24%. Na próxima eleição municipal, que o João Rodrigues não estará figurando de forma direta, né? Vai ser uma eleição bastante acirrada, né? Mas os números mostram aqui que esse núcleo duro da prefeitura, que vem há anos ali, sai muito fortalecida desta eleição, tá?
0: 83%
1: em termos de município,
0: né?
1: Sim. Pois bem, então.
2: E veja, Raquel, uma leitura aqui, né? Que na época se fazia essa. E se falou muito durante essa campanha, né? Da própria candidatura de João Rodrigues ter dividido a direita. João é eleito prefeito com 80%, me lembro o André agora, com 83% dos votos. Né? Ele faz agora 60,2%, enquanto Jorginho Melo faz 24%, quer dizer. Os eleitores de Jorginho Melo ajudaram o João a eleger no primeiro turno e houve essa divisão de votos agora aqui para governo do estado, sem dúvida alguma.
0: Deputado federal em Chapecó, Pedro Czai, 15.992 votos. Fernando Cordeiro, 15.345. Júlia Zanatta, 8.940. Cleiton Fossá, 8.233. Daniela Rainer, 7.353 votos. Giovana Mondardo, 3.563. Jair Bolsonaro, Jair Renan, 3.367. André Calai, 3.104. Karen Machado, 3.088. Valdir Colato, 3.004 votos. Esses são os 10 mais votados para federal. Os 15 para estadual, Dr. Robson.
2: Temos Ana Campagnolo, 17.574 votos. Luciana Carminati, 15.408. Leandro Sorgato, 13.727. Paulinho da Silva, 7.292. Wilson Cidrão, 5.636. Altair Silva, 5.393. Gringo La Domênica, 2.979. Jair Mioto, 2.938. Marlene Fengler, 2.660. Luciano Buligon, 2.289. Mauro de Nadal, 2.125. Geloureiro, 1.630. E Marcos Cossá, Marcos da Rosa, 1.325. 14º, 15º não me aparece aqui, André, se tu tiver ali.
0: Ah, perdão?
2: 14º e 15º, tu tem ali?
0: Tenho. Para estadual, Parisotto, 1.270 e Massoco, 1.097. Atenção que eu vou fazer agora uma nova parcial com 70,8% das urnas apuradas em Santa Catarina para a composição da bancada catarinense na Câmara dos Deputados e da Assembleia Legislativa. Houve mudanças. Partido Liberal já passou de 1 milhão de votos para deputado federal. Os 7 que estariam entrando pelo PL: Júlio Zanatta, Jair Renan Bolsonaro em segundo, Sargento Lima em terceiro, Daniela Rainer em quarto, Zé Trovão em quinto, sexto para Ismael dos Santos e sétimo para Daniel Freitas. Republicanos, estarei elegendo apenas Giovânia de Sá. Então, Giovânia de Sá virou em cima de Paulo Alceu. Partido Novo, Gilson Marques continua sendo reeleito. PSD, apenas Júlio Garcia. MDB, continua com a reeleição dos dois que já estão do MDB. Pezente em primeiro, Valdir Cobalcini em segundo. Federação Brasil da Esperança, Ana Paula Lima e Pedro Quisai se reelegeriam pelo PT. E Giovanna Mondardo estaria deixando Carla Aires no retrovisor e entrando pelo PCdoB para a Câmara Federal. E pela Federação União Progressista, nós teríamos a reeleição de Fábio Choquet, apenas uma vaga para a Federação. Vamos então agora com números, Matheus Montemeso.
4: Vou começar aqui com eleições que nós não trouxemos ainda. Rio Grande do Norte, está muito acirrada a disputa por tudo aqui, pelo governo e pelo Senado. No governo, o candidato da situação, Fátima Bezerra, era governadora, foi dois mandatos seguidos, né? Tá com o Cadu de Lula, já diz muito, é do PT, né? Tá com 36,7% dos votos. O Alisson, do União Brasil, tá com 35,7%. E nós temos o Álvaro Dias, do PL, com 27,3%. Por enquanto, tá apontando o segundo turno com o Cadu, do PT, e o Alisson, do União Brasil, com 60,4% aqui das sessões totalizadas. No Senado, a primeira vaga do Stevenson Valentim do Podemos. E a terceira, olha, pode ser de qualquer um aqui, ó. A Samanda de Lula tá com 17,6%. A Zenaide Maia, 17,6%. Ela do PSD. E o Coronel Hélio, do PL, tá com 16,9%. Então, uma distância muito curta aqui de votação. Tem mais 40% das urnas ainda para serem apuradas no Rio Grande do Norte. E rapidinho aqui no Piauí também, nós temos... O governador já era esperado, o Rafael Fonteles do PT, eleito com quase 70% dos votos. E a segunda cadeira no Senado está em aberto, entre o Júlio César do PSD, Júlio César apoiado pelo Lula, com o Ciro Nogueira, o amigo do Forcaro, né? Que está na terceira posição aqui na cadeira para o Senado, por enquanto 24,2%. A gente pode ter o Ciro Nogueira, as pesquisas já estavam apontando, né, essa possibilidade, fora do Senado. Marcelo de Castro, do MDB, é o mais votado no Piauí, esse já está eleito.
0: Seria punição do eleitor por não deixar que Tereza Cristina fosse vice do Flávio. Rogério Melo.
5: Muito provavelmente, com certeza, teremos a quebra de um recorde de deputado federal mais votado, que esse número pertence a Eduardo Bolsonaro, que foi eleito em 2018. O recorde pertence a ele com mais de 1.843.000 votos. Nicolas Ferreira, uma figura muito presente, né, do partido PL, 54% das urnas apuradas em Minas Gerais, o segundo maior colégio eleitoral do Brasil. O Nicolas já contabiliza mais de 1.812.000 votos, com 54%, tá? E para o governo do estado, Cleitinho Azevedo, com 53% dos votos. O segundo colocado do PT, o Patros, com 26%, provavelmente, então, será decidido em primeiro turno o governo do estado de Minas Gerais. E para... Eu reparei que no início da contagem, a diferença entre Flávio Bolsonaro e Lula em Minas era de cerca de 250 a 300 mil votos. Agora se mantém acima dos 400 mil a favor de Flávio. Nesse momento, Flávio Bolsonaro com 49,17% dos votos e o candidato Lula com 42,01% dos votos. Lembrando, 55% das urnas apuradas no segundo maior colégio eleitoral do país, com abstenção de 22,95%.
3: Para um piá de bosta, a votação tá boa, né?
5: Bom, vai bater, nossa. É capaz de bater 2 milhões de votos.
0: Composição da Alesc.
2: Em Minas, o curioso é que o candidato do PL a governo está em quarto lugar.
0: É.
3: Mas é que lá houve um arranjo para favorecer o Cleitinho, né?
0: Pois é. O Cleitinho não queria ser governador de Minas? Composição da Alesc. 76,6% das urnas apuradas. Essa é a situação, conforme os votos oficiais do TSE, projeção de momento. MDB, Mauro de Nadal, Fernando Krellin, Jerry Comper e Thiago Zilli estariam entrando na quarta vaga. Thiago Zilli e João Cobalcini estão na briga de foice, para ver quem fica com a quarta vaga do MDB. O PL faria 16 cadeiras. Ana Campagnolo, Massoco, segundo mais votado do PL, né? Uhum. Guilherme Colombo, Gessé Lopes, Camilo Martins, Oscar Gutz, Sorgato, Juliana Maciel, Marcos da Rosa, Ulisses Gabriel, Bruno Souza, Carlos Humberto, Chica do Scudilark, Maurício Peixer, William Tonese e Ivan Nats na última vaga. Ivan Nats estava tentando a reeleição. Podemos faria duas cadeiras, Fábio Botelho e Osmar Teixeira, mas o Podemos está arriscando perder a segunda vaga. Partido Novo faria dois, com Odair Tramontim e Matheus Cadorim. Republicanos, três cadeiras, com Lucas Neves, Sérgio Mota e André Moser. Aqui não houve mudança de cenário. PSD, Clésio Salvaro, mais votado do PSD para estadual, Mário Mota e Napoleão Bernardes. Federação Brasil da Esperança, aqui para o PT, Luciane Carminati, Jean Volpato, Neudi Sareta, e daí temos também Fabiano da Luz e Padre Pedro. Para a Federação PSOL Rede, agora apenas uma cadeira, Marquito estaria se reelegendo. Federação União Progressista, dois de cada partido entrariam. Pelo União Brasil, Vicente Caro Preso e Sérgio Guimarães, ambos reeleitos. Pelo PP, Pepe Colasso e Altair Silva. Seriam os dois do PP entrando. O União Brasil estaria 7 mil votos de ter aí, Raquel, um terceiro e tirar alguém do PP. Mas isso parece que não vai acontecer. E Marcos Vieira fora. Perdeu aí pelo quociente, nesse momento, a Federação PSDB Cidadania não está chegando ao mínimo para fazer uma cadeira.
3: Lembrando que não é a votação do Marcos Vieira, é a questão do quociente eleitoral, que nesse momento acaba ceifando algumas lideranças aí.
1: E nós temos duas atualizações.
3: Vamos aguardar.
1: Pois bem, vamos então agora para Chapecó. 91% das urnas apuradas pelo nosso sistema de apuração paralela. Está chegando informação aí, se o André puder começar.
0: Vamos lá. Flávio Bolsonaro em Chapecó, 62,6%. Lula, 29,1%. Já temos aí 75 mil votos para Flávio Bolsonaro, 35 mil para Lula. Governador, João Rodrigues chega à marca de 70 mil votos em Chapecó, 60,1%. Jorginho Melo, 24,2%. Gelson Merizio, 14,5%. Para o Senado, Carol Detone, 32,2%. Carlos Bolsonaro, 19,9%. Espiridion Amin, 18,9%. Décio Lima, 12,2%. Afrânio Bopré, 9,6%. E Antídio Lunelli, 5,9%. Peço agora ao Dr. Robson os 10 mais votados para deputado federal.
2: Professor Pedro Cusai, 16.761 votos. Fernando Cordeiro, 15.797 mil votos. Júlia Zanatta, 9.244. Cleiton Fossá, 8.565. Daniela Hein, 7.587. Giovanna Mondardo, 3.690. Jair Bolsonaro, 3.467. André Calai, 3.221. Karen Machado, 3.190. E Valdir Colato, 3.113. Para deputado estadual, Ana Campagnolo, 18.103 votos. Luciane Carminati, 16.091. Leandro Sorgato, 14.145. Paulinho da Silva, 7.599. Wilson Cidrão, 5.792. Altair Silva, 5.583. Gringo La Domênica, 3.122. Jair Mioto, 3.031, Marlene Fengler, 2.747 e Luciano Buligon, 2.358, os 10 primeiros.
0: Vamos então à bancada, quem fala? Rogério Melo.
5: Já temos mais um governador eleito no estado do Mato Grosso, com 89% das urnas apuradas, o candidato Otaviano Pivetta, do Republicanos, com 61% dos votos, totalizando mais de 1 milhão de votos. Então está matematicamente definida a eleição do Otaviano Pivetta para o governo do estado do Mato Grosso. E a parcial para a presidência da República, Flávio Bolsonaro lidera com 65,60% dos votos, em contrapartida, o segundo colocado, o Luiz Inácio Lula da Silva, candidato, com 28% dos votos, com quase 90% das urnas do Mato Grosso no oferecimento de Plaza Imóveis.
0: César Romano.
6: Muito bem, André. Então, trazendo novas atualizações do estado do Tocantins, neste momento com 96,42% das urnas apuradas, Flávio Bolsonaro 50,27%, Lula 43,59%. Para governador, a professora Dorinha 45,70%, e o Vicentino Júnior, 43,77%. Eleição matematicamente definida para segundo turno também. Lembrando que no estado teve 18,36% de abstenções de votos.
1: Ok, a Duda agora? Desculpa. Bom, Duda, depois Felipe, bora lá.
7: Sim, a gente tem também mais um governador praticamente definido, né? Eleição matematicamente definida. E Arthur Henrique, do PL, está eleito para Roraima como governador com 69,13% dos votos contra o segundo colocado, Soldado Sampaio, do Republicanos, com 29,31% dos votos. Até agora, 90,26% das sessões totalizadas em Roraima, e a gente vê uma diferença gritante entre o primeiro e o segundo colocado, né? 69,13% dos votos para Arthur Henrique, do PL, e o Soldado Sampaio, do Republicanos, com 29,31% dos votos.
0: Atenção, às 7h19 da noite, o Grupo Condado de Comunicação projeta a eleição de Caroline Detone ao Senado, com 33,38% dos votos. Até este momento, 83,7% das urnas apuradas em todo o estado, e ela é a senadora mais votada da história de Santa Catarina, já com 2.244.000 votos, e vai passar provavelmente dos 2,5 milhões de votos, superando inclusive as projeções da sua própria campanha. Temos uma senadora chapecoense pelos próximos 8 anos, Raquel.
1: E aí deu uma diferença grande, né? Para o segundo lugar, o Carlos Bolsonaro, agora 83,67% dos votos apurados aqui em Santa Catarina, o Carlos Bolsonaro tem 1.682.638 votos. Espiridião Amin ficou na casa dos 15,36%. Ele tem 1.032.436 votos. Décio Lima permanece também na casa dos 10%, 10,35%, ele tem 696.161 votos, e 8,30% para o Afrânio Bopré, 558.273 votos.
0: Acredito que temos agora o último número do nosso sistema de apuração paralela, Raquel. 99,1% das urnas apuradas pelo Grupo Condado de Comunicação em Chapecó. Números praticamente finais, faltando 4 urnas. Para presidente, Flávio Bolsonaro chegou a 61,9%, 80 mil votos em Chapecó. Lula fez 29,9%, 38.700 votos. Para governador, João Rodrigues fez 60%, chegou aos 75.396 votos. Perdeu 24 mil votos em relação à votação de prefeito há 2 anos atrás. Jorginho Melo chegou aos 30 mil votos, 23,9%, e Gelson Merizio, 18.500 votos, 14,8%. Quase final para o Senado. Carol Detone fez 72.500 votos em Chapecó, 31,8%. Carlos Bolsonaro, 45 mil votos. Espiridião Amin, 43 mil. A diferença ficou na casa dos 2 mil votos e os 5 mais votados para federal e estadual, porque a bancada chama: Pedro Czai, 18.500 votos, Fernando Cordeiro, 16.700, Júlia Zanatta, 9.700, Cleiton Fossá, 9.300, 8.100 para Daniela Rainer. A estadual, Ana Campagnolo chegou aos 19.000 votos, 17.500 para Luciane Carminati, 15.000 para Sorgato, Paulinho da Silva, 8.320, Wilson Cidrão, quinto mais votado em Chapecó, com 6.102 votos, Rogério Melo.
5: Um colégio na parceria da Plaza Imóveis Eleitoral, se, né, prestar atenção, Minas Gerais, com 68% das urnas apuradas, aumentou a distância de votos entre Flávio e Luiz Inácio Lula da Silva. No começo eu faço sempre ali a conta na calculadora de votos, né? No começo ficava em torno de 250, 300 mil, passou para 400, agora mais de 560 mil votos de diferença a favor de Flávio Bolsonaro, que nesse momento está com 49,07% dos votos, e o candidato Lula com 42,18%. Totalizando 4 milhões de votos para Flávio e 3 milhões e 430 mil para Lula. E o deputado federal, o Nicolas, falamos agora, nesse momento, com 61% das urnas, contabiliza 2 milhões e 45 mil votos como deputado federal.
1: Olha, agora, são números muito expressivos, né?
0: Vamos para a parcela do presidente nacional. 64,8% das urnas apuradas para consórcio Gambato, Irmãos Cunha, Mármores e Vidraçaria. 7h23 da noite, Flávio Bolsonaro não tem mais votação de primeiro turno. 49,58% dos votos válidos, 37 milhões e meio de votos. Lula, 42,25%, 32 milhões de votos. Augusto Cury, 2,97%, 2 milhões 250 mil votos. Ronaldo Caiado, do PSD, 2,34%, 1 milhão 774 mil votos. Renan Santos está a 2 mil votos de Ronaldo Caiado. Tem 1 milhão 772 mil. Felipe Croce.
8: Informação, então, para Leve Calçados e Confecções, mais um governador do PL eleito no Rio Grande do Sul. O Zuco, do PL, fez 57,88% dos votos, mais de 3 milhões e 200 mil votos, e é matematicamente eleito governador do Rio Grande do Sul.
0: Uma virada impressionante no Rio Grande do Sul.
8: Lá no Senado, eles conseguiram, então, o PL, o Sanderson, 30% dos votos, e depois o novo, o Marcelo Van Hatten, 29,99%. Então, temos também no Mato Grosso do Sul eleito Eduardo Heidel e no Rio Grande do Sul, então, eleito o Zuco como governador. Agora, no Paraná, a gente está com uma situação aqui de quase eleição do Moro. No primeiro turno, 50,26%, com 97,86% das urnas apuradas, mas ainda matematicamente ele não está eleito. Ainda pode acontecer no segundo turno, estou aqui acompanhando a atualização. Já no Espírito Santo, está dando o segundo turno entre o Lorenzo Pasolini, que é do Republicanos e apoiado pelo PL, está na coligação, 49%, com Ricardo Ferraço, do MDB, com 34%.
2: Ana e Carolina. O Sérgio Moro está elegendo a esposa, a deputada federal no Paraná também, a segunda mais votada do PL, depois do Sargento Faur.
1: Olha, eu queria só fazer aqui uma parte, porque eu sei que a curiosidade das pessoas é grande, e a gente está de confirmação, então, temos Caroline Detone eleita, nós temos o governador do estado de Santa Catarina eleito em primeiro turno, mas eu acho que é legal a gente passar pelo menos os 10 primeiros colocados, os 10 mais votados. Eu sei que é a curiosidade das pessoas, porque são, o entendimento de Chapecó e das trajetórias das candidaturas aqui, né? Então, de repente, a gente dá uma repassada. Eu começo aqui com o deputado federal. Eu vou passando até onde eu tiver fôlego aqui, a votação dos candidatos, e depois o André vai complementando, só para as pessoas entenderem como foi o desempenho. Parabenizando aqui o Massimiliano Prodan-Depol, 99,1% das urnas apuradas aqui em Chapecó. Então, a gente tem sempre essa marca, agora são 7, e atingimos ela muito antes, até demos uma pequena segurada estratégica para contemplar outros números, mas em torno das 19 horas nós já tínhamos aqui o mapa de Chapecó montado. E sim, durante a semana a gente vai entendendo, a gente vai repassando informações. Eu sei que é curiosidade, olha, como é que foi Beltrano, aquela pessoa que eu abracei a candidatura, a pessoa para quem eu fiz campanha. Então, bora lá. O mais votado é o Pedro Czai, Partido dos Trabalhadores, fez 18.542 votos, seguido de Fernando Cordeiro, PL, 16.748 votos. Júlia Zanatta, PL, 9.740 votos. Cleiton Fossá, MDB, 9.316 votos. Daniela Rainer, PL, 8.881. Giovanna Mondardo, PCdoB, 4.008. Jair Bolsonaro, PL, 3.636. Karen Machado, PT, 3.430. André Calai, PP, 3.402. Valdir Colato, PL, 3.336 votos. Vamos seguindo aqui, finalmente, Reitor Cláudio Jacoski, 2.941 votos. Então, os mais votados aqui é para deputado federal. Vou depois, então, atualizar os números também para deputado estadual, se o André puder puxar para mim.
0: Já só... vamos puxar. Deixa eu dar uma passada com a Ana Carolina e depois vou com o deputado estadual.
1: Ok.
9: Em nome da Becker, então, temos atualizações de Sergipe, onde foi reeleito o Fábio do PSD com 58,88% a governo do estado. Já no Senado, temos em primeiro lugar o Rogério Carvalho, do PT, com 21,56%, e em segundo lugar, do MDB, o delegado Alessandro, com 17,04%. E a presidente, seguimos então com Lula, do PT, liderando com 61,69%. E Flávio Bolsonaro com 31,51%. Também quero destacar que em Sergipe a sessão já está em 83,79% das sessões ali totalizadas, né? Já finalizadas, ela começou um pouco mais lenta, mas ganhou ritmo ao longo da apuração.
0: E vamos agora aos números de deputado estadual para Chapecó. Lembrando que são os nossos números de apuração extraoficial do Grupo Condá a 99,1% das urnas apuradas. De novo, eu falo dos 15 mais votados. Ana Campagnolo, 19.039 votos. Luciane Carminati, 17.540. Sorgato, 15.057. Paulinho da Silva, 8.320. Wilson Cidrão, 6.102. Altair Silva, 5.932. Gringola Domênica, 3.322. Jair Mioto, 3.227. Marlene Fegner, 3.000 fechado. Luciano Buligon, 2.547. Mauro de Nadal, 2.414. Jean Loureiro, 1.915 votos. Marcos da Rosa, 1.555. Parisotto, 1.415. E Felipe Ferreira, 1.212 votos. Às 7h29 da noite.
1: Então, encerramos a nossa parte local aqui. Claro que aos poucos também, no decorrer aqui da cobertura, porque os números vão se aproximando, né? Os estados estão evoluindo. A gente pode até repetir, pode rever. Daqui um pouco o André vai passar, então, o que a gente já tem de adiantado, compondo a nossa Assembleia Legislativa. Já entendendo, não fechei esse número ainda, mas já entendendo que murcha mais um pouco a bancada do Oeste e que o nosso perfil na bancada do Oeste vai ser um perfil de centro-esquerda. Porque a maioria dos representantes do Oeste que vão compor a bancada são PCdoB, PT, são partidos mais da esquerda. Mudou o perfil também, né? E vem mudando ao longo do tempo a chamada bancada do Oeste na Lesc.
0: Tem atualização. 93,1% das sessões totalizadas em Santa Catarina. Começo com a composição da Câmara Federal para Consórcio Gambato e Irmãos Cunha Mármores e Vidraçaria. Os 7 deputados federais do PL eleitos a esta altura. Júlia Zanatta, que passa da marca de 500.000 de votos nesse momento, 523.000 votos, a NASA vai ter que estudar isso. Jair Renan Bolsonaro, mais um estudo para a NASA, 120.000 votos, segundo lugar. Sargento Lima, do PL, em terceiro, com 119.000 votos. Daniela Rainer supera a sua votação de 2022, já está com 93.800 votos. Zé Trovão também supera sua votação de 2022, já está com 83.700. Ricardo Guidi, 71.700 votos. Daniel Freitas, 71.100 votos. Nesse momento, Ismael dos Santos está ficando fora. Há uma disputa cerrada pela sétima vaga, sexta e sétima vagas, ao bem dizer, do PL na Câmara dos Deputados. O Republicanos estaria fazendo apenas Giovânia de Sá. O Partido Novo estaria fazendo apenas Gilson Marques, que inclusive passou da marca de 100.000 votos e supera o que fez em 2022. O PSD estaria elegendo apenas Júlio Garcia, que passou da marca de 100 mil votos agora. Também temos o MDB reelegendo os dois deputados que tinha, o Pezente e o Valdir Cobalcini. Federação Brasil da Esperança, pelo PT, a dupla de 22, Ana Paula Lima e Pedro Czai, já estão reeleitos. E Giovanna Mondardo passa dos 100 mil votos. Eu não me lembro qual foi a última vez que o PCdoB fez um deputado federal por Santa Catarina, mas Giovanna Mondardo está praticamente eleita, porque a diferença com Carla Aires na lista já é de 35 mil votos. Então já podemos considerar como eleita Giovanna Mondardo. E pela Federação União Progressista, Zé Milton Schaefer passa Fábio Schiocchetti. E Zé Milton Schaefer seria a única vaga da Federação União Progressista. Eu vou com o Rogério Melo, depois eu dou a composição da LESC.
5: Em oferecimento da Plaza Imóveis, mais um governador matematicamente eleito. Em Goiás, 91% das urnas apuradas, Daniel Vilela, do MDB, com 59% dos votos. Em segundo lugar, do candidato PL, Wilder Moraes, com 22% dos votos. Então, o MDB elegendo um governador no estado de Goiás, aonde Flávio Bolsonaro lidera com 54% dos votos.
0: Vamos agora à situação do MDB, que está praticamente definida, porque Thiago Zilli abriu 10 mil votos de diferença para João Cobalcini, de uma parcial para outra. Então, praticamente temos consolidado a bancada do MDB na Lesc, com Fernando Krellin, Mauro de Nadal, Jerry Comper e Thiago Zilli. Continua o PL fazendo 16 deputados. 16. Ana Campagnolo passa da casa de 350 mil votos nesse momento. Já está em 358 mil. Guilherme Colombo, 70 mil. Massoco, 63 mil. Gessé Lopes, 57 mil. Camilo Martins, 54 mil. Oscar Gutz, 50 mil. Carlos Humberto, 48 mil. Ulisses Gabriel chega a 46 mil. Marcos da Rosa, 43.600. Sorgato está entrando, 42.128. Juliana Maciel, 41.500. Maurício Peixer, 40.400. William Tonese, 39.800. Chica do Escudilarque, 39.000. Bruno Souza, 38.500. E Jair Mioto e Ivan Nats estão ali, voto a voto. 34.470 para Jair Mioto, entrando. Ivan Nats, que também tenta a reeleição, ficando fora por 262 votos. Essa é a situação do PL. Podemos, Fábio Botelho, único eleito até o momento. Partido Novo faz 2, com Odair Tramontim e Matheus Cadorim. O PSD faz 3, com Clésio Salvário, Mário Mota e Napoleão Bernardes. Republicanos faz 3, com Lucas Neves, Sérgio Mota e Ana Carolina, ultrapassando agora André Moser por pouco mais de 500 votos. Federação Brasil da Esperança. Luciane Carminati, 118 mil votos. Jean Volpato, 45.800. Neudi Sareta, 33.800. Fabiano da Luz, com 33.700. E o Padre Pedro, com 31.300, também consegue essa quinta vaga. Então, da federação de PT, PCdoB e PV, o PT estaria fazendo as 5 cadeiras da federação. E Marcos Vieira continua fora na federação PSDB Cidadania. PSOL Rede, Marquito seria o único eleito, no caso reeleito. E na União Progressista, 5 cadeiras neste momento: 2 pelo Progressistas e 3 pela União Brasil. Sérgio Guimarães, Doutor Vicente e Jean Loureiro. Jean Loureiro agora estaria entrando pelo Progressistas, Pepe Colasso e Altair Silva, Raquel.
1: Olha, nós temos agora, eu acho que já chegou aqui, temos o João Rodrigues. O João Rodrigues se pronuncia, então, enfim, ele não conseguiu, não chegou. A esperança dos oestinos era ter 2 oestinos brigando pelo governo do estado. No segundo turno, teríamos Jorginho Melo. E uma projeção que chegou, né, a ganhar força, de termos João Rodrigues indo para o segundo turno disputando o governo do estado. Temos o material aí? Vamos lá, então, Adam. Tem um retorninho.

0: 76 mil votos.
1: Então, eu recebi aqui a manifestação também do Amin, agradecendo, eu não sei se eu consegui, eu coloco também, ele agradece, né, o desempenho nas urnas, mas efetivamente, então, Santa Catarina elegeu dois senadores do PL, Carol de Tone, 2.522.316 votos, Carlos Bolsonaro, 1.902.100 votos. Espiridião Amin agradeceu, falou que é tempo de serenar, agradeceu, ele estava ali no ambiente dele para a coletiva, foi numa gruta que ele tem em casa, construída pelo pai dele, em homenagem à Nossa Senhora Aparecida. Enfim, ele fez, concedeu essa entrevista, então, num sentido de gratidão e de tranquilidade, né? Dizendo, olha, foi cumprido o caminho, enfim, e a situação que tem, ele não se reelege para o Senado. Temos aí Detone e Carlos Bolsonaro.
0: Temos outra projeção, Felipe Croce, na verdade é a eleição matemática.
2: Exatamente. Sérgio Moro, eleito então governador do Paraná no primeiro turno, com 58,18% dos votos válidos. Agora a gente tem 99,17% das urnas já apuradas lá no Paraná. Então Sérgio Moro, eleito governador do Paraná. E ficou em segundo lugar o Sandro Alex, do PSD, com 25,29%. Então, os três estados do Sul têm governadores do PL eleitos.
0: E o mais surpreendente resultado, sem dúvida, do Rio Grande do Sul. Matheus.
3: Tarcísio eleito, primeiro turno, com uma folga muito grande, né? Nós temos 90% das urnas apuradas agora, 62,8% dos votos válidos, Fernando Haddad com 36,2%. Diferença muito grande, pesquisas apontavam, algumas apontavam a possibilidade de segundo turno, mas ficou muito longe disso. E o Senado, com 90% das urnas apuradas em São Paulo, tem Guilherme Derriti, do Progressistas, e André do Prado, juntos praticamente na votação, quase 30% dois, então PP e PL, e aí quem fica de fora, Simone Tebet e a Marina Silva. Tá bom? Uma votação bem expressiva também no Senado de São Paulo, 90% dos votos. E para presidente aqui, ó, São Paulo, 90,05%. Com Flávio Bolsonaro, 52,17%. 11,6 milhões de votos. Lula com 38%, 8,4 milhões de votos.
4: Esse caso de São Paulo tem que ser estudado. Como é que tu põe duas tartarugas em cima do poste, né? Não tem explicação.
1: As enxertias que não vingaram.
4: Fenomenal.
1: Mas veja, aí é a compreensão, né? Você vê que ambas mudaram o domicílio eleitoral, foram para São Paulo, mas não vingou, né? Diferente da situação aqui em Santa Catarina, onde vem uma pessoa de fora e consegue ali uma das duas vagas para o Senado.
5: Se o Felipe tem informação... Teremos mais um político nas próximas eleições aqui, que vai estar anistiado. Se ganhar a eleição, o irmão dele vem morar em Santa Catarina para ser candidato.
1: Santa Catarina vai virar a Bolsonarolândia?
5: Tem um apartamento para alugar aqui em Chapecó.
1: Felipe, informações. Opa, atenção, quinta série. Felipe, tem informação?
2: Bem, pessoal, então temos o segundo turno definido já no Espírito Santo, o último estado que eu estava acompanhando aqui. O Lorenzo Pasolini, que é do Republicanos, é da coligação. Ligação com o PL, ele estava liderando sempre acima de 50%, mas agora com 99,25% das urnas apuradas, ele fechou com 49,73% dos votos e vai para o segundo turno com o Ricardo Ferraço do MDB, que teve 34,03% dos votos. Então, temos um segundo turno no Espírito Santo, já então no Paraná, Sérgio Moro eleito no primeiro turno, no Rio Grande do Sul, Zuco eleito no primeiro turno, na região do Mato Grosso do Sul, o Eduardo Heidel, eleito no primeiro turno, e aqui em Santa Catarina, Jorginho Melo.
1: Bem, nós temos aqui, e claro, vai avançando, então, nós temos agora 84,81% dos votos totais no país. Então, qual é a configuração foto do momento?
0: Só uma ressaltar, Raquel, há 35 minutos sem uma nova parcial para a presidência.
1: Pois é, então temos aqui
4: Votos do Nordeste chegando.
1: Um quadro de segundo turno. É bem curioso isso, a gente vai numa evolução muito rápida, análogo à eleição passada, daquela travada, começa aquela história do suspense, né? Mas enfim, com essa última atualização, nós temos um quadro, Alfredo, que é para segundo turno, porque Flávio Bolsonaro tem 37.566.895 votos válidos, o que dá 49,58% do total dos votos. Lula tem 32.007.853 votos válidos, o que dá 42,58%.

0: 25%. Eles têm aí mais ou menos uns 7 pontos de diferença com vantagem de Flávio Bolsonaro, mas temos quase 65% do total de votos apurados. Tem muito pano para manga ainda.
1: Não, resta saber justamente de que estados ainda estão compilados votos desses 35% faltante. Agora, a surpresa está sendo em São Paulo, porque todas as pesquisas, até o momento, repita-se, davam uma folga muito estreita para Flávio Bolsonaro. E no Senado, então, era incrível o fato que as pesquisas apontaram. Mesma coisa para o Senado no Rio Grande do Sul. A Dávila sempre figurou lá com uma expressiva votação. Juliana Brizola, então, no segundo turno, aparecia em muitas pesquisas com vantagem sobre o Zuco. Então, convenhamos, muitas coisas dirigidas. Agora teremos o segundo turno, possivelmente para a presidência da República, mas faltam 35%. Nós temos que fazer a leitura, e nesse sentido aí nós temos os nossos acompanhantes dos estados, né? Mas, por exemplo, Minas Gerais, onde quase todas as pesquisas até aqui davam Lula, as coisas não estão se refletindo.
2: A diferença é de 6% entre Flávio e Lula em Minas nesse momento, com 81% das urnas apuradas.
1: 81% e 6% de diferença pró-Bolsonaro.
0: Exato. Que era algo que não foi traduzido pelo... A gente sempre vai ter essa bateção de cabeça, e o mundo do jornalismo, da informação, tem isso, né? Como é que pode não termos pesquisas mais acuradas, mais próximas? Vou chamar a informação e depois nós temos, então, a fala do João Rodrigues. Mas vamos nessa ordem, então. Matheus, primeiro.
3: Para a Sucolife, a diferença entre o Bolsonaro e o Lula em São Paulo, com 90% das urnas apuradas, passa de 3 milhões de votos, tá? Então, nesse instante, nós temos 3.168.000 votos a mais pró-Bolsonaro. E aí nós temos os votos também dos demais, né? Porque ficaram com 3, 4% cada um, mas vai ser um voto importante no segundo turno. O Augusto Cury com 800.000 votos, Renan Santos com 720.000 votos, o Ronaldo Caiado com 520.000 votos e o Zema com 85.000 votos. Se a gente somar todos esses aqui, chega a quase 2 milhões de votos.
0: Acabei de fazer essa soma. Pelo quadro atual que nós temos, justamente isso. Se vai ao segundo turno, Flávio Bolsonaro com 49,58 e Lula com 42,25, repito, com ainda 35% de urnas apuradas, esse número pode mudar. Mas pela foto do TSE atual, se você somar apoios de Augusto Cury com 2,97, de Ronaldo Caiado com 2,34 e de 0,29 do Zema, você vai ter, num segundo turno, um Bolsonaro com 56% dos votos. Se fosse essa matemática de mera transferência, se todo mundo que votou em Cury, contei Cury, contei Caiado, Renan Santos, como é sempre tão beligerante, não vejo essa migração de forma tão automática, né? Porque ele xingou, ele ligou a metralhadora giratória.
4: Já declarou neutralidade e omissão.
0: Pois é. Então, em Zema, nós teríamos, se todos eles descarregassem e optassem, fizesse a opção por Bolsonaro, o Bolsonaro chegaria a 56% de intenção de voto no segundo turno. É uma possibilidade.
5: No entanto, é muito provável uma abstenção maior ainda no segundo turno.
0: Bem, nós temos então agora a fala do João Rodrigues, Adam. Se tivermos, vamos tentar mais uma vez, porque sim, é o candidato que reconhece e não teve aquele fôlego necessário para levar Santa Catarina para um segundo turno. Vamos tentar aí ouvir o João Rodrigues.
6: Estamos, então, aqui na região central de Chapecó, onde João Rodrigues acaba de atender a imprensa em coletiva e fala agora sobre os próximos passos e também sobre os números até então, exibidos, né, pelo Tribunal Superior Eleitoral, sobre a candidatura e a eleição do governo do Estado de Santa Catarina, e você pode conferir na íntegra.
7: Bom, inquestionavelmente, a gente tem que reconhecer a vitória do governador Jorginho Melo. Então, desejo parabéns, boa sorte, que faça um grande governo no próximo mandato. Eu me propus, atendendo um apelo, de ser uma alternativa. Ou seja, não teria eleição no Estado se eu não disputasse. Seria uma nomeação. Então, a minha participação permitiu uma disputa. e da disputa, compromissos, enfim. Agora, eu espero que o governador também atenda às demandas que eu apontei. As pessoas que estão na fila da cirurgia, 116 mil. O segundo hospital público de Chapecó, dentre outras tantas demandas. Mas, enfim, cabe a mim agradecer aqueles que estiveram comigo. Uma grande vitória eu tive. Vamos lá, 17% dos eleitores do Estado acreditaram na minha palavra. 60% de Chapecó, que me conhece, votou em mim. Ou seja, entre eu e o governador, quem me conhece e conhece ele, 60% estiveram comigo. Então, eu só posso dizer muito feliz com o resultado que obtive. Claro, meu sonho era ir ao segundo turno, ser governador e fazer mais e melhor para Santa Catarina. Mas não deu. Eu tenho que respeitar, sem ressentimento de ninguém.
8: O futuro de João Rodrigues, existe uma possibilidade talvez, de alinhamento, um projeto em que o senhor possa também estar à frente, até para tentar colocar em prática os projetos que o senhor teve nessa campanha?
7: Não, não, eu vou tocar minha vida, né? Eu volto ao meu normal, não tenho mais mandato, vou trabalhar o que eu conheço, rádio, meu negócio, junto com a Fábio, com a minha família, fazer o que eu sempre fiz, não tenho nada mais que isso. E agora, Deus queira que Jorginho faça um grande mandato, eu torço por ele, desejo que faça, porque é bom para ele, bom para mim. E Flávio Bolsonaro, que foi o meu candidato a presidente, que eu votei, desejo que seja um grande presidente do Brasil. Eu só desejo que ele seja um bom governador, né? Que honre seus compromissos, que entregue o que assume de compromisso. Mas uma coisa que eu peço a ele, cuide do pobre, cuide do povo, cuide de quem precisa, só isso. E cuide também, vamos lá, governador, cuide das pessoas que têm o espectro autista da causa. A causa é muito nobre. Eu vou tocar minha vida. Daqui a pouco, e daqui a 4 anos... eu vou estar de volta. Serei candidato ao governo do Estado daqui a 4 anos, com certeza. Olha, não, não, eu sei que com 60% de Chapecó. O Josmer Isso vota à esquerda. O Jorginho, eu fiquei no meio, né? O meio pior caminho que tem. Mesmo sendo um homem de direita, como eu sou, mas o meio é nada. O meio é neutro, não cheira, não fede e não cheira. Ou seja, mesmo sendo amigo do Bolsonaro, um homem com...
0: Só baixar um pouquinho o retorno aqui, obrigada. Nós temos, então, agora informação também da Caroline Detone, eleita. Ficou aqui no ar, então, essa fala do João Rodrigues. Daqui a 4 anos, talvez, uma nova candidatura, né? Quem sabe? Ele deixou isso em aberto, essa possibilidade. Pediu aí zelo por parte do Jorginho Melo para com as pessoas. Claro, foi o mote, foi a campanha dele, né? Na questão da saúde, segurança pública, tantas, né? Tantas máximas que nós tivemos aqui. Mas se tivermos a Caroline já tem, então, a fala dela como vencedora. Vamos lá.
9: Olá. Oi, Raquel, boa noite.
0: Boa noite, Carolina. Bem-vinda aqui à nossa programação. Uma votação recorde, eleita senadora. Parabéns.
9: Muito obrigada, Raquel. Estava acompanhando aí pela rádio a apuração.
0: Olha, infelizmente, às vezes o sinal, né, do celular é uma coisa complicada. Eu já percebi a voz rouca da Carol de Tony. É um trabalho muito intenso, sim, é uma vitória tremendamente expressiva. Vamos esperando aí que se der para restabelecer...
9: Está ouvindo, Raquel? Opa, alô, sim. Alô?
0: Está no ar, Carolina. Fica à vontade.
9: Então, estou muito feliz com o resultado, né?
0: Sofrimento. O sinal do celular da Carolina, não sei onde é que ela está, se está no interior, né? Está lá em Concórdia, mas enfim, a gente enfrenta, sim, o ano, desculpa, Xanxerê, o ano é 2026 e a gente, às vezes, ainda tem essa dificuldade de colocar um telefone celular. Mas daqui a pouquinho, mesmo que seja, ela deixa gravado para a gente repassa com mais garantia, né, a mensagem completa. Mas é um momento tremendamente interessante, né, um desempenho, uma trajetória, ela fez a dobradinha com o filho do Bolsonaro, meio que carregou, né, esteve junto com ele, e teve, então, então a vitória também do filho do Bolsonaro, aí, o segundo senador eleito por Santa Catarina, deixando, por exemplo, o nome experiente como o de Espiridão a mim para trás. Mas a gente segue aqui, e é sempre aquele suspense, foi como na eleição passada, se você volta a questão aqui, só para destacar, 100% das urnas fechadas, tanto pela apuração oficial, quanto pela nossa apuração paralela. E que gostinho a gente tem, depois de todo o trabalho, é um trabalho muito intenso, é um trabalho muito técnico, a gente dizer, olha, fizemos um trabalho sério, porque desse trabalho sério veio o resultado. O nosso resultado fechou aqui, com bastante antecedência, o resultado da Justiça Eleitoral aqui no Estado. Nós tivemos, então, cravados os números, com muita tranquilidade, com muita serenidade, Massimiliano aí conduziu os trabalhos, e cravamos, fechamos a nossa apuração paralela, os números que trouxe a Justiça Eleitoral aqui para a gente, para Chapecó, e que repercutiram também em relação às projeções para Santa Catarina. Obrigado ao pessoal da equipe técnica, em nome do Massimiliano Prodan de Pó, agradeço a todos que colaboraram e seguimos por aqui, porque por outro lado, que é o outro lado da moeda, quando a gente chega em nível federal, é estranha essa paralisia.
10: Detone, parece que
9: estamos
10: conseguindo contato com ela, vamos ver.
9: Sim, estou aqui. Alô?
10: Boa noite.
9: Boa noite.
0: Terceira tentativa, Carol. Vamos lá.
9: Sim, agora eu acho que dá. Então, eu quero agradecer, né, Raquel, a todos os catarinenses. Estou muito honrada. Primeira mulher do Oeste de Santa Catarina a ser eleita senadora. E primeira mulher de direita de Santa Catarina, né? Então, para mim, eu não tenho nem como mensurar o tamanho da responsabilidade e do compromisso que está renovado agora com os catarinenses, né? Então, de minha parte, podem esperar muito trabalho, muito compromisso, muita seriedade na condução do nosso futuro mandato, né, se Deus quiser, né? E agradecer a cada catarinense, a cada chapecoense que esteve conosco ao longo dessa caminhada, a minha família, a Deus, enfim. Muito feliz, né, nesse momento, mas também muito ciente da responsabilidade que temos pela frente. Temos um grande desafio, serão momentos difíceis e muito trabalho, mas com certeza... não tenho honra maior na minha vida do que essa delegação de confiança por mais de 2,5 milhões de catarinenses.
0: Carol, uma pergunta. A gente fazia aqui prospecções porque é curioso. É da mesma forma que em 2022, o Tribunal Superior Eleitoral, quando passa dos 60%, acontece uma espécie de uma paralisia. E aí a gente fica aqui com os números, sempre naquele stand-by, naquele aguardo, mas na projeção com o que temos até agora, vai haver segundo turno no Brasil. Não houve aquela maioria, e me surpreendeu a votação de Flávio Bolsonaro. Ele chega, então, ele tira quase 7 pontos à frente do Lula, 49 arredondando a 42 para o Lula. Como é que serão os próximos dias? Porque provavelmente haverá 99% de chance de segundo turno. Vai descansar ou vai seguir em ritmo de campanha?
9: Não, vamos trabalhar intensamente, né, pela eleição do Flávio, porque... Só nós perdemos a eleição do Bolsonaro na outra eleição por diferença de 1.069.000 votos. Então, agora, só 1 milhão de catarinenses não foram votar na última eleição e 30 milhões não foram votar no Brasil. Então, por pouco, nós não ganhamos. Então, agora é hora de trabalhar intensamente pela eleição do Flávio para que a gente possa vencer, caso ele não se eleja no primeiro turno.
0: Eu agradeço a sua fala, com certeza a gente vai agendar uma vinda sua para o Sala de Debates, vamos entender muito bem esses números, vamos seguir num ritmo, né, que não se esgota, porque provavelmente estaremos aqui no dia 25, é certo? 25 de outubro, fazendo a cobertura do segundo turno, ao que tudo indica. Por enquanto, obrigada, senadora eleita, e bom descanso.
9: Muito obrigada, obrigada, Raquel, obrigada a todos os ouvintes aí de Chapecó e região, um grande abraço.
0: Valeu, então seguimos aqui. E chama sempre atenção, né? Nós tivemos essa, digamos que essa parada. Congelou a tela aqui do TSE, parou na casa dos 64%. Eu tive aqui um flashback, um revival, de 2022, quando tínhamos uma situação muito análoga e, de repente, houve aquela chegada de votos e foi algo muito violento e muito rápido. O Melo está fazendo que sim com a cabeça. Acho que o Melo estava, não sei se os demais, o Melo eu lembro que estava aqui. Então, o Matheus estava aqui também e a gente, de uma forma muito rápida, olha, foi Bahia, foi Minas Gerais, o restante de Minas, foi o restante de São Paulo que acabaram dando a vitória a Lula, né? Mas isso num cenário de segundo turno e também um suspense muito grande no fechamento do primeiro turno. É curioso isso, né? São peculiaridades. Eu não sei aí, Matheus, se lembra de mais algum dado de tanta semelhança?
3: Eu acho que algo importante é o seguinte: nos últimos 15, 20 minutos atualizou São Paulo. Saiu de 60%, foi para 90%. Para presidente. Mas não atualizou os dados de São Paulo no dado,
0: né,
3: nacional, né?
0: Tive a mesma percepção.
11: Nós estamos há 51 minutos sem uma nova parcial para presidente da República.
2: São Paulo, que é o maior colégio entre os dois primeiros, se mantém nos 3 milhões, Matheus? Em Minas Gerais...
3: Em 3 milhões e 300 mil aproximadamente.
2: Em Minas Gerais, que é o segundo colégio, com 81% das urnas apuradas, se mantém uma diferença pró-Bolsonaro acima de 600 mil votos.
0: 600 mil votos.
2: Tá?
1: É o que se mantém. O que a gente indaga, Melo e companheiros... Primeiramente, cumprimentar a nossa equipe com muita alegria pela competência de, na apuração paralela, coincidir perfeitamente com a apuração oficial. Logo, um trabalho sério que se concretiza ao longo das coberturas eleitorais. Verdadeiramente, é compensador este esforço que todos vestiram a camisa do Grupo Condá e deram uma resposta fiel ao trabalho sério realizado. Portanto, recebam todos do nosso Grupo Condá os sinceros cumprimentos pela missão cumprida, já que essa expressão já circulou no Brasil. Aqui ela é autêntica. E isto faz com que nós temos muito a comemorar. Em segundo plano, lamentavelmente, a justiça eleitoral brasileira está nos deixando numa expectativa, ainda bem que não é no segundo turno. Mas por que esta parada de quase uma hora? Algo assim que deixa em dúvida muito a competência. Claro que nós evoluímos grandemente no campo da informática. Mas este estágio de paralisação vai gerar sempre dúvidas, incertezas, porque nós aqui dividimos o trabalho entre todos os estados brasileiros conectados com a internet, tendo seguras fontes de informações, e paramos aos 64% da apuração brasileira. Por que essa incompetência? E ela está se repetindo a cada eleição. Isso deixa muito a desejar. Não temos a nível federal a comemorar. Será que vão fazer ajustes? Porque agora os estados foram eliminados. Os tribunais regionais eleitorais não passam mais as informações. Foram diretas a Brasília. Onde é que fica esta incerteza? Onde é que as experiências que deveriam se acumular positivamente não nos dão? Estamos aqui, já são 8 horas, a partir praticamente das 7 horas e 9 minutos, toda a informação no Brasil está interrompida.
0: Uhum.
1: E aí? Vamos divulgar e fazer alguma projeção? Com base na compilação, não nos resta muito a comentar. E agora, por exemplo, com este salto súbito dos dados de São Paulo, que verdadeiramente são muito diferentes do que se falava para a presidência da República. Para Tarcísio, as coisas não foram alteradas. Alterou-se bastante para o Senado da República. Veja por quanto tempo, entre os 23 institutos de pesquisa, houve uma tendência para Tebet e Marina Silva. Era uma barbada coletar aqueles dados. Que explicação pode ter sido dada para ver que candidatos ao Senado em São Paulo estavam lá com uma cotação ridícula perante a liderança de Tebet e Marina Silva. Agora, abrem-se as urnas e o que se constata? Muito distante a comprovação entre aquilo que foi sustentado tanto tempo inveridicamente. Falando do Paraná, sempre colocando-se em dúvida a vitória de Sérgio Moro. No Rio Grande do Sul, então, o maior disparate.
0: É, Rio Grande do Sul foi mais
1: o que que houve? Projeções todas indicavam a Brizola como, em segundo turno, vitoriosa. Veja a absurda diferença que brotou da urna. Veja Manuela Dávila, que ponteava solta, livre, leve, solta. Né? O que que brotou da urna? Isto aí, sinceramente, depõe muito contra os institutos de pesquisa, que mesmo com os ajustes de última hora, até o momento, agora vamos ver o que que tem, 54, 55 minutos parado.
0: Sem atualização.
1: Por quê?
0: Paramos no 64,81%.
1: E nós aqui estamos insistindo através de todas as nossas fontes.
0: Sim.
12: É bom dizer que a última atualização de totalização às 19h45 nacional era de 84,8% das urnas. O que isso quer dizer, amigos ouvintes? Que nós temos 25 milhões de votos para presidente da República que já chegaram nos computadores, mas que não estão no painel para presidente. Esse é o cálculo.
0: Vamos lá, Melo.
2: Bom, foi divulgada uma pesquisa de Minas Gerais ontem, aonde o Datafolha dizia, né, que Lula tinha 42% dos votos e o Bolsonaro 36% em Minas Gerais. Essa pesquisa divulgada ontem. E hoje em Minas, com 82% das urnas apuradas, é 48,9% para Bolsonaro e 42% para o Lula.
13: Mas, Wangue, assim, ó, o que eu estou acompanhando aqui, para e passo, é eleição para o Senado. Tá? É, o PL, os partidos de direita, de direita a direita, né, já fizeram 25 senadores. Tá? É, o PT fez 5. Então, se você não contar aqueles que são de União Brasil, que são de Podemos e outros partidos, a direita já conta com mais de 40 senadores. Tá? Isso é inédito no Brasil, é uma virada de página no Brasil. E nós ainda temos, tem muitos ainda, por exemplo, o Rio de Janeiro, estava acompanhando agora, né? Carlos Portinho e Carlos Jordi, ambos do PL, estão liderando com 75% das intenções de voto. É, Benedita da Silva está bem atrás. Então vamos colocar aqui que a direita faça ali 45, 50 senadores, vai ser com certeza tempos diferentes nesse país.
0: Olha, a gente tem aí a fala do Merizo também. É, Merizo também, ele tinha, em algum momento, ele dizia, olha, se seguimos o caminho nacional, a prospecção nacional, se há segundo turno entre direita e esquerda. Então, quando esteve na sabatina aqui como candidato ao governo do Estado, o Merizo fez essa colocação de, na possibilidade de um segundo turno, seria direita e esquerda, Jorginho Melo e Merizo. Não se confirmou isso, Jorginho Melo venceu com uma ampla maioria, e aí a gente tem então a fala do Gelson Merizo.
14: Candidato Gelson Merizo, sua avaliação sobre o resultado eleitoral?
15: Olha, a eleição foi uma discussão bastante aberta. Nós temos que compreender, respeitar. Foi um movimento nacional importante e o eleitor sabe o que faz. Nós queremos aqui, obviamente, agradecer ao eleitor catarinense que nos ajudou, especialmente o eleitor de esquerda que nos apoiaram. Já liguei para o governador Jorginho Melo, parabenizando ele pela vitória. E enfim, a vida que segue, o Estado é o que importa e desejar a eles boa sorte, bom mandato. E que nós pudermos ser úteis, vamos estar aqui sempre ajudando e cooperando para que Santa Catarina continue caminhando para frente, que é o que importa.
14: Querendo ou não, é uma surpresa para o senhor ficar em segundo lugar, apesar da derrota à frente do João Rodrigues?
15: Ah, isso era esperado, nós tínhamos dois campos. O que nós imaginávamos era fazer um pouco mais de voto da esquerda, tanto para a minha candidatura quanto para o presidente Lula. Desde o começo, deixei claro que a minha missão era ajudar a ampliar o campo de debate. Não me arrependo nem um minuto da disposição de disputar, do motivo da disputa. E frustrado apenas por não ter feito um pouco mais. Mas cumprido nossa missão.
0: Muito bem, a gente volta aqui e ele vê que ele reafirma isso e realmente foi o que aconteceu. Ele ficou no segundo lugar, né, deixando então o João Rodrigues em terceiro lugar. Essa leitura dessa divisão direita e esquerda que se traduziu nas urnas em Santa Catarina com o protagonismo da direita. Alguém mais tem informação? Senão finalmente veio uma atualização do TSE. Então, vamos lá para a atualização. Agora ficamos, então, com Flávio Bolsonaro, PL, com 48,47%. Ele tem 48.704.246 votos. Lula, do Partido dos Trabalhadores, tem 43,49%, 5 pontos abaixo. Ele tem 43.705.754 votos válidos. Depois, muito abaixo, temos o Augusto Cury do Avante, 2,94%, são 2.958.595 votos. Renan Santos, em quarto lugar, 2,31%, Renan do Missão, com 2.326.033 votos. Finalmente, Ronaldo Caiado, 2,27%, ele é PSD, 2.283.182 votos. E Zema, do Novo, 0,29%, 286.923 votos. A gente vai para aquela conta, então, depois, mas pouca alteração em relação à atualização anterior. Temos 84, 85% dos votos apurados.
12: E para consórcio Gambato, Irmãos Cunha Mármores e Vidraçaria, com estes números, eu não preciso de mais nada. Grupo Condado de Comunicação projeta que sim, haverá segundo turno para a presidência da República. Principalmente porque estados como Alagoas e Bahia estão mais atrasados em relação aos demais estados do país na sua apuração. Portanto, voltaremos às urnas dentro de 3 domingos para definir o presidente da República.
0: Agora, a questão é, o quanto disso pode repercutir, né, em relação a, mas ainda haveria uma possibilidade de virada, ainda haveria talvez uma votação maior para Lula. Eu não acho que seja de um volume muito grande, né? Lula pode crescer com a chegada desses votos do Nordeste, mas não a ponto de dizer, olha, virou e vai vencer em primeiro turno, como muitos apostavam que seria.
12: Apesar de que uma margem de erro de 2 ou 3 pontos não deixaria os institutos de pesquisa com calça curta, porque daí ficaria 46-45 dentro da margem de erro de 3.
0: Sim, aqui nessa, em nível nacional, então está mais próximo. Eu vou fazer uma leitura rápida
1: mais
0: aqui.
1: Mais ajustadas.
12: Ajustadas ontem.
1: Esse é o detalhe.
0: Eles fizeram meia-culpa rapidinho para ficar mais perto.
1: Esses ajustes aí vai enganar quem? Aos tolos.
0: Bom, vamos então à relação dos estados que já fecharam questão e que já tem governador eleito. Eu vou passar aqui rapidinho. Goiás elegeu Daniel Vilela, do MDB. Mato Grosso, Otaviano Pivetta, Republicanos. Mato Grosso do Sul, Eduardo Riedel, PP, Partido Progressistas. Paraíba, Lucas Ribeiro, Partido Progressistas. Piauí, Rafael Fonteles, Partido dos Trabalhadores. Rio Grande do Sul, Uzuco, do PL. Então, essa é uma primeira relação dos partidos, seguido agora por Rondônia, elegeu Marcos Rogério, do PL, Roraima, elegeu Arthur Henrique, do PL, Santa Catarina, Jorginho Melo, do PL, São Paulo, Tarcísio de Freitas, do Republicanos, e Sergipe, Fábio Mitidieri, do PSD. Quem vai para o segundo turno, em princípio, é o Tocantins, Professor Dorinha, do União, e Vicentinho Júnior, do PSDB. Ainda sem definição, porque por enquanto o Tocantins é certo. Aguardam definição Acre, Alagoas, Amapá, Amazonas, Bahia, Ceará, Distrito Federal, Espírito Santo, Maranhão, Minas Gerais, Pará, Paraná, Pernambuco, Rio de Janeiro, Rio Grande do Norte. Ah, então, esses fechados ainda não, né, que a gente vai acompanhando. Paraná provavelmente também vai sair dessa lista rapidinho, né?
12: Sim. E vamos agora à lista de senadores eleitos até o momento por estado. Nos estados que já fecharam, de 30, o PL fez 16 até agora. MDB 3, Novo, PSB, Republicanos e União Brasil 2 cada, PP e PT um cada. Agora vem o 31º senador definido, que é o terceiro do MDB. Então, neste momento, somando PL, Novo, Podemos, Republicanos, União Brasil e Progressistas, de direita ou centro-direita, Alex, 25 dos 31 senadores eleitos até agora. Vai.
16: Porque, veja bem, né, diferente de senadores que se elegeram como o Romário, que se elegeu pelo PL, o Romário não tem... Né? Agora, se você pegar os senadores que se elegeram aqui no Rio Grande do Sul, no Paraná, os dois de São Paulo, o Derrite e o André do Prado, são de direita a direita, não são direita fake. Então, essa é a expectativa, que haja realmente uma mudança, uma guinada, principalmente no que diz respeito às questões do STF.
12: Temos que esperar um pouquinho os estados que ainda faltam para definir, Raquel, se o PL teria forças indiscutíveis para fazer o próximo presidente do Senado. Mas ainda é uma incógnita dessa noite.
0: Pois é, e por enquanto, eu vejo aqui, tudo segue em atualização, porque de confirmado mesmo, para o segundo turno, batido martelo, Tocantins.
12: Novo cômputo para a presidência da República, em nome de consórcio Gambato, Irmãos Cunha, Mármores e Vidraçaria, às 8h13 da noite. Flávio Bolsonaro, 48,2% dos votos válidos, 50 milhões e 400 mil. Lula, 43,8%, 45 milhões e 800 mil votos. Augusto Cury, 2,94%, chega aos 3 milhões de votos. Renan Santos, 2,31%. E Ronaldo Caiado, 2,26%. Renan Santos já abre 50 mil votos de vantagem a Ronaldo Caiado.
5: Já houve atualização agora, aqui.
0: Já teve atualização.
5: Flávio
0: bora
5: Bolsonaro
0: lá.
5: Bolsonaro com 50.759.955. Lula, 46.191.462. Augusto Cury, 3.093.155. Renan Santos, 2.426.000. E Ronaldo Caiado, 2.377.245.
0: Olha, vai ser em minutos, porque agora eu já reatualizo as duas últimas atualizações. 89,29% dos votos no Brasil, então, apurados. Flávio Bolsonaro tem 48,13%.
5: Já Lula, atualizou.
0: 43,88%. Opa, vai lá. Agora vai ser par e passo.
5: Flávio Bolsonaro, 51.053.300.000 votos. Lula, 46.578.660.000 votos.
12: A diferença, neste momento, está na casa de 4 milhões e meio de votos. Vai baixar para um pouco menos de 4 milhões. Né? Mas é, Flávio Bolsonaro vai fechar o primeiro turno em primeiro, o que tudo indica. Por uma pequena diferença, mas vai. Matheus.
17: Nós temos uma eleição no Ceará que ainda está indefinida, que está muito interessante. O Eumano de Freitas, do PT, com o Ciro Gomes para governador. E estamos com 76% dos votos aqui já computados. E a diferença está em 3,5% aproximadamente. Tá? O Eumano de Freitas está com 2.150.000 votos, Ciro Gomes com 1.946.000. Na tendência mudou pouca coisa desde que começou aqui a apuração dos resultados. Ciro Gomes já foi governador do Ceará no final da década de 90, mas não está conseguindo aqui fazer uma reação aqui nos votos. Né? Eumano de Freitas do PT, por enquanto, na frente.
0: Melo, então, agora com informação.
2: Para deputado federal quanto para deputado distrital, eleitos deputados do PSOL para deputados. Olha, e no Senado e presidência do PL.
0: E vai haver um tremendo desdobramento disso, porque aí com a percepção, e ainda não está fechado, veja, nós temos em nível nacional agora 89,75%, vocês têm a mesma atualização?
12: Sim, sim.
0: Então 89,75%.
5: Já tem 89,85%.
12: Agora o UFC dos computadores
0: então,
12: do TSE.
0: Está fervendo aí agora. Mas
12: agora,
0: então, nesse ritmo, daqui a pouquinho nós vamos conseguir falar do segundo turno no Brasil. E aí o que acontece? Em alguns estados vai ser tremendamente interessante para a campanha nacional, porque aí já se fechou a questão em nível de Estado, as amarras, né, elas ficam mais soltas e os protagonistas mais livres para trabalharem os nomes e as opções que fizeram para o segundo turno. Em outros estados, vai haver um sentido ainda de não, olha, não posso ferir suscetibilidades, tenho que garantir a eleição em segundo turno, portanto, fica num segundo plano até mesmo a eleição para presidente da República. E esse equilíbrio a gente só vai ter mesmo, eu acho que quando tiver 100%, e com 89,94%, ainda tem dúvida de segundo turno na maioria daquela relação dos estados que eu acabei de ler. Está muito em aberto ainda essa questão, né? Por exemplo, fechou o Distrito Federal agora, vai ter, vai para o segundo turno o Distrito Federal, Paraná provavelmente não.
12: Já fechou o primeiro
0: fechou,
12: turno no Paraná?
0: Fechou, então,
18: sim,
0: primeiro
18: Paraná
0: turno.
18: Tá eleito.
0: Então, agora, com 90%, 90,04% dos votos em nível nacional, nós temos Flávio Bolsonaro com 48,06% do total de votos, das 51.355.153 votos. Lula com 43,95% dos votos, então caiu para uma diferença de 4 pontos percentuais entre os dois, ele tem 46.964.603 votos válidos.
19: Também já houve atualização.
0: Momento. Opa!
19: 51.401.212 para Flávio Bolsonaro, 47.030.204 para Lula, 3.135.093 para Augusto Cury, 2.556.171 para Renan Santos e 2.408.303 para Ronaldo Caiado. E Zema, 302.664.
0: Olha, então nós vamos fazer o seguinte, vamos para o intervalo comercial, a gente, né, toma a nossa água, dá uma respirada e na volta é o bloco final. E a gente vai ter,
19: Raquel,
0: já um mapa.
19: Só um detalhe, pois com 97,60% dos votos em Santa Catarina, creio que também já temos as vagas da Assembleia Legislativa já definida e Chapecó ganhando mais um deputado.
0: 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Voltamos já.
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0: provavelmente é o bloco final, porque a gente vai se aproximando, já temos, então, 90,44% dos votos apurados. Faltam praticamente 10%, né, das urnas no total do Brasil a serem apuradas. Não vemos a possibilidade de uma virada. Podemos estar enganados? Sim, com certeza, né? Mas se seguirmos essa levada, esse ritmo que está agora de pequenas atualizações, vamos lá. Nós temos Flávio Bolsonaro, do PL, com 48,03% dos votos. E Lula, com 43,99%. Vai dar aí 4 pontos percentuais de diferença e de vantagem para Flávio Bolsonaro nessa reta final de primeiro turno. Flávio Bolsonaro fez 51.564.446 votos. Lula, 47.301.073 votos válidos. Reafirmo, então, 4 pontos percentuais de diferença. Augusto Cury estabilizou 3.149.338 votos. Renan Santos, 2.466.652 votos. Cury tem 2,93%, Renan 2,29%. Ronaldo Caiado fica na casa dos 2,25%, com 2.418.810 votos. Zema também permanece com 0,28%, ele tem 303.892 votos. Agora vai seguindo nesse ritmo, né? 90,61% de votos apurados em todo o país.
1: Vamos lá então com César Romano.
2: Perfeito, então, André. Vamos atualizando aqui os dados lá do Rio de Janeiro. Nós estamos com 83,15% das urnas apuradas. Flávio Bolsonaro, 53,26% dos votos. Lula, 39,19%. Para governador, temos aí Douglas Ruas, do PL, com 49,96%. E Eduardo Paes, com 42,3%. Aí das intenções de votos. Senador, temos aí o PL, o Carlos Portinho, com 27,5%, e o Carlos Jordi, com 24,84% das intenções.
0: Ok, vamos para o Melo, então, tem informação também?
3: Imóveis, e a impressionante votação do Nicolas Ferreira, com quase 2 milhões e 800 mil votos, para deputado federal, superando em 1 milhão de votos o recorde que foi de Eduardo Bolsonaro em 2018, que teve 1 milhão e 800, 87% das urnas apuradas em Minas Gerais. Então, o deputado federal mais votado da história, com menos de 90% das urnas, Nicolas Ferreira, do PL, com 2 milhões e 800 mil votos. É um número deveras expressivo, né?
4: Eu imagino um dia estaremos aqui acompanhando a votação para presidente.
3: Com certeza.
4: Desse rapaz.
3: Com certeza.
4: Desse piada e bosta, como diria
3: determinada pessoa.
0: A primeira dama, né? São palavras da primeira dama, não é uma... Né?
4: É um fenômeno, ele é um cara diferenciado, fora da curva. É, e a prova está aí, ele não precisa pedir voto. Olha,
3: menos de 90% das urnas, 2 milhões e 800 mil votos é muita coisa.
4: Impressionante.
5: E tem também votação recorde de deputado federal em São Paulo. Lucas Pavanato passou Eduardo Bolsonaro das últimas eleições. E é o deputado federal mais votado da história de São Paulo, com 2 milhões 856 mil votos. Ainda tem voto para rodar aqui.
4: Tá, mas já aquela moça, aquela pessoa lá, não ia ser a mais votada?
5: A Erika Hilton é na sequência com 1 milhão 498 mil. Informações para Sucoalife.
6: Os dois passaram a tiririca, o que conta?
5: André, só para trazer aqui, ó, que vai ter segundo turno no Rio Grande do Norte, tá? Alisson, do União Brasil, com o Cadu, do PT. Os dois com 36% dos votos. Cadu, que é a situação lá do PT, o PT vem de dois mandatos consecutivos e vai ter um adversário bem difícil no segundo turno, que é o Alisson do União Brasil.
7: Eduardo Boetcher, por favor. Tens alguma atualização? Não, de momento?
3: O André, já que você falou do Tiririca...
4: Só de FAP, não tem informação nenhuma aí, Eduardo.
3: O Caneta Azul, que foi candidato, fez 6 mil votos em São Paulo.
6: Aê!
3: Mas...
6: Boa, São Paulo!
3: Mas recebeu 1.200.000 de recursos de fundo eleitoral do Avante. Né?
4: Vai vir quatro músicas novas, então.
3: É.
0: Essas são as questões, esse voto de protesto, né? Eu vou votar no mais improvável, eu vou votar no menos qualificado.
4: Quem está ficando fora do Senado?
0: Como?
4: Randolph Rodrigues.
6: Opa!
4: Quem está ficando fora do Senado? Renan Calheiros. Vejam, é uma época importante para a República.
0: É, nós vamos daqui a pouquinho ter essas leituras e para a semana que começa amanhã nós vamos ter muito material de análise nos nossos programas, toda manhã, no Primeira Hora, no Sala de Debates, porque aí a gente vai começar a entender os desempenhos estado a estado, a forma como se colocam. Por enquanto aqui no mapa, a BBC fez um trabalho muito interessante, muito singular, de colocar um mapa do Brasil com as cores das opções de voto. E nós temos, das 27 unidades federativas, nós temos, então, 12 entre Norte e Nordeste com a cor vermelha, né? E temos as demais de cor azul. É o mapa das urnas nesse momento, com 91,01% de atualização do TSE.
1: Vamos deixar rodando um pouco a votação presidencial, porque agora vai devagar, mas vai avançando. É. E vamos à penúltima parcial. A próxima vez que eu falar vai ser com 100% das urnas de Santa Catarina. A penúltima parcial de composição da Câmara Federal e da Assembleia Legislativa. Então, vamos começar pela Câmara Federal em Santa Catarina, o Partido Liberal, com 98,05% das urnas apuradas, segue fazendo sete candidatos. Júlia Zanatta, que está triscando 550 mil votos, Jair Renan Bolsonaro, Sargento Lima, Daniela Rainer, Zé Trovão, Ricardo Guidi e Daniel Freitas. Ismael dos Santos, que tenta a reeleição, estaria ficando fora.
8: Esses três últimos aqui têm que agradecer a Zanatta.
1: É, exato. A Giovânia de Sá seria a única do Republicanos, Gilson Marques, o único do Partido Novo, o PSD faria apenas Júlio Garcia, o Podemos está fazendo Paulinha neste momento. Paulinha com 88.800 votos e o quociente do Podemos está em 209 mil. A projeção era 255. Vamos ver como que andam os últimos votos. MDB estaria fazendo apenas o Rafael Pezente. Então, Paulinha estaria tirando o Valdir Cobalcini. Atenção, principalmente a região de São Lourenço do Oeste. Estaríamos perdendo um deputado federal do Oeste neste momento. Federação Brasil da Esperança. PT com Ana Paula Lima e professor Pedro Czai. E o PCdoB com a Giovanna Mondardo, que é, para mim, a grande surpresa da eleição para a Câmara Federal depois da votação histórica de Júlia Zanatta. Na Federação União Progressista estaria apenas Zé Hamilton Schaefer entrando e deixando o Fábio Choquet, que tentava a reeleição, fora. Esses são os 16 neste momento para deputado federal. Vamos aos 40 da Assembleia.
8: Carlos Moisés também fora, Raimundo Colombo também fora.
1: Paulo Alceu fora.
4: Raimundo Colombo não se elegeu? Que pena.
1: Paulo Alceu fora com mais votos do que Raimundo Colombo, Alex. 3 mil votos a mais.
4: Ah, o Raimundo Colombo não se elegeu? Que pena.
1: MDB agora, Lesk. 4 cadeiras até o momento. Agora tá consolidado. Esses são os 4 eleitos do MDB. Porque a diferença de Thiago Zilli para João Cobalcini está em 12 mil votos, Raquel. Então o MDB fechou. Fernando Krellin, Mauro de Nadal, Jerry Comper e Thiago Zilli. São esses os 4 que entram pelo MDB. O PDT.
8: Um do Oeste.
1: Um do Oeste. O Rodrigo Minotto pelo PDT. O quociente estaria em 110 mil aproximadamente para deputado estadual. O PDT com 93 mil nesse momento estaria fazendo um deputado. Partido Liberal, repita esse número porque é acima de todas as projeções. 16 cadeiras na Lesk. Ana Campagnolo chegou aos 380 mil votos. Guilherme Colombo, Massoco, Gessé Lopes.
8: Guilherme Colombo, marido da Zanatta.
1: Exato. Gessé Lopes, Camilo Martins, Carlos Humberto, Oscar Gutz, Ulisses Gabriel, Marcos da Rosa, Maurício Peixer, Juliana Maciel, Leandro Sorgato, William Tonese, Chica do Scudilark, Bruno Souza e Jair Mioto. Nesse momento, Ivan Nats está 700 votos atrás e Márcio Machado 400 votos atrás. Uhum. Então ainda está voto a voto a definição da última vaga do PL, mas por enquanto Jair Mioto está chegando. Podemos, Osmar Teixeira e Fábio Botelho. O Podemos de um foi lá e conseguiu uma segunda vaga com alguns votos regionais. O Partido Novo então perde uma cadeira. Matheus Cadorim estaria ficando fora. Somente o Daír Tramontim entrando. PSD, 3 vagas, com Clésio Salvaro, Napoleão Bernardes e Mário Mota. Também o Republicanos, Lucas Neves, Sérgio Mota e Ana Carolina, os três do Republicanos. Na Federação Brasil da Esperança, Luciane Carminati, Jean Volpato, Fabiano da Luz, Neudi Sareta e Padre Pedro Baltzeira, todos do PT. Também temos a Federação PSOL Rede apenas com o Marquito se reelegendo. Na União Progressista, 4 cadeiras, Sérgio Guimarães seria o mais votado da federação. Dr. Vicente Caro Preso estaria com a segunda vaga. Pepe Colasso e Altair Silva, os dois representantes do PP. E repetimos, Marcos Vieira continua fora, porque somando a lista da federação, está fazendo 73 mil votos a federação, quando precisa chegar a mais de 90 mil a essa altura do campeonato, Raquel.
0: Pois é, eu estou fazendo aqui um levantamento, aí o pessoal vai contribuindo. É, Matheus, tem informação?
5: Só para supolar aqui a informação, é que nós temos... Ciro Nogueira tá fora do Senado. Ele foi eleito senador duas vezes consecutivas, são 16 anos de Senado, já iria para mais 8, né?
0: Olha, a renovação carreira é necessária.
4: Mas agora ele vai ter tempo de ir para a Suíça para curtir os Alpes.
5: Neve, né?
4: O Vorcaro não vai poder ir, mas ele pode ir.
5: Os dois senadores eleitos pelo Piauí, Marcelo Castro, do MDB, e Júlio César, do PSD. A diferença ficou na casa dos 2%, ainda nós temos 9% de urnas para serem apuradas, mas a diferença de votos ela é bem significativa, porque o número de votação lá no Piauí, né, de votantes é menor, né, na casa de 3 milhões de votantes.
0: É, eu tenho aqui alguns estados fechados e vocês vão contribuindo comigo com essa lista, porque temos, então, Santa Catarina já fechou com Jorginho Melo, PL, São Paulo fechou com Tarcísio, Republicanos, Goiás, toda a região centro-oeste, Goiás fechou reelegendo governador do MDB, Mato Grosso reelegendo o governador do Republicanos, Mato Grosso do Sul reelegendo governador do Partido Progressista. Na minha conta, são... Há mais do que esses 7 estados aqui. Eu tenho fechado, por enquanto, aqui comigo, esses 7 estados que já fecharam questão. Duda, tem informação?
9: Sim, eu tenho informação dessa vez de Rondônia, onde também já foi fechado a eleição para governador com Marcos Rogério, do PL, com 56,87% dos votos, eleito praticamente, porque tem 99,94% das urnas apuradas, e para senador... Outros dois representantes também do PL. Em primeiro, a primeira vaga fica para doutor Fernando Máximo, com 31,97% dos votos, e Bruno Scheid, do PL, também com 26,56% dos votos. Esse é o resultado de Rondônia, que também elegeria Flávio Bolsonaro, com, também do PL, né, com 67,45% dos votos.
0: Então, Jair, já temos no Norte já temos esse fechado. Se eu não me engano, o Acre também fechou. Eu vou buscando aqui os resultados.
4: O Amapá também fechou.
0: É, exatamente. Vamos
4: e
0: buscando.
4: O Amapá é interessante, o Amapá, porque quem se elegeu lá foi um inimigo político do atual presidente do Senado, do Alcolumbre, né? E de carona ele elegeu a mulher dele também como senadora. Então, realmente, assim, esse Brasil vai ser muito diferente a partir de janeiro. Eu diria que será divertido.
1: Só um apontamento sobre a apuração presidencial. Nós estamos com 91,8% das urnas apuradas e os dois estados que estão mais atrasados na apuração são Alagoas e Bahia, que vão dar maioria muito grande a Lula. Então, você que está acompanhando a apuração presidencial em casa, não estranhe que agora a diferença está diminuindo, porque é para diminuir, dentro da projeção que nós temos de votação de Lula nesses dois estados, sobretudo.
0: E aí a gente vai entrar quase naquela questão do empate técnico, que por enquanto não existe. Por enquanto ainda temos...
1: 4 milhões e 100 mil votos de diferença.
0: Exato. Temos esses milhões de votos e na porcentagem nós temos aí 4 pontos percentuais de vantagem para o Flávio Bolsonaro.
4: Mas mesmo assim, com esses números, no mínimo o segundo turno vai acabar acontecendo.
0: Não é certo já, é certo. Isso é que estava previsto, é isso que o Polling Data havia previsto, né? Ele colocava, né, 100% de chance de segundo turno. Então, o conjunto, o total das pesquisas, que é do Polling Data, é de 100% de chance de segundo turno. O Polling Data também fez algumas elaborações aqui. A direita ter metade do Senado, 41 senadores, 100% de certeza. A direita ter, ele foi fazendo prospecções aqui, né? A direita tendo 49 senadores, que aí seriam 3/5 do Senado, também já fechou essa perspectiva, né? Uma virada pró-direita do Senado da República.
4: Raquel, não fechou ainda, mas deve passar de 50 senadores, tá?
0: Sim.
4: 50 senadores de direita a direita, não tipo Romário. Romário não é nada, Romário é uma coisa a ser estudada. O Rio de Janeiro tem que ser estudado. A NASA tem que vir lá.
0: O Rio é muito pródigo, né? Em termos do elenco, dos nomes.
1: Mas é importante dizer, são 50 senadores. Aqui se inclui a bancada do PP, a bancada do União, a bancada do Podemos, que são partidos de centro-direita.
4: Não.
1: O PL até agora tem 25 só.
4: Não. Vamos pegar o caso, essa aqui do Amapá. Raíssa Furlan, o marido dela se elege governador. O cara foi afastado duas vezes da prefeitura pelo Flávio Dino, que é do grupo do Alcolumbre. Tu acha que essa mulher vai estar em que lado do pêndulo no Senado? Então, assim, nós estamos contando, a conta que eu estou fazendo são dos senadores que são de direita, efetivamente, não daqueles que orbitam neste universo ali do centrão, vamos assim dizer.
0: São os resultados, temos agora 92% da apuração do total do Brasil, né, 92,04% permanece na mesma grandeza, 47,89% dos votos são de Flávio Bolsonaro, 44%

0: 1%, ele que faz parte do MDB, e em sequência JHC do PSDB com 49,79%. Também Alagoas segue com as sessões totalizadas ali com 75,43% das urnas. Já na Bahia, também seguimos com o presidente... com a candidata a presidente, né, o Lula, com 65,24% e Flávio Bolsonaro com 29,27% também. Já no governo temos ACM Neto, que é um dos nomes mais ditos e mais bem colocados nas pesquisas feitas, em segundo lugar com 44,98% e Geromino Rodrigues com 54,50% e no caso da Bahia temos 79,52% das urnas atualizadas até
1: aí
0: o momento.
1: Nós temos um problema na Bahia, porque o ACM Neto tomou a virada do Jerônimo nos últimos 10 dias e as pesquisas pegaram isso. As pesquisas não erraram na Bahia e Jerônimo está sendo reeleito governador da Bahia.
2: Eu creio que a Bahia é o estado mais petista do Brasil. Você abre o mapa da Bahia, agora eles estão com 80,15%. A vantagem do Lula é quase de... duas vezes e meia a votação do Flávio Bolsonaro. O Lula na Bahia, ele tem 4.414.881 votos. O Flávio Bolsonaro tem 1.978.036 votos. Então, essa aqui é um desempenho que acho que fechou com a expectativa das pesquisas. Na Bahia, Lula fez 65% dos votos, enquanto Flávio Bolsonaro, 29,24% dos votos.
1: E precisamos ver Alagoas, que também está atrasado na apuração.
2: Nós estamos buscando aqui, checando.
1: Aqui está com o Dr. Robson.
3: 75,93% das urnas apuradas. Flávio Bolsonaro, 39,48% dos votos. Lula, 55,84% dos votos.
1: Diferença de 16 pontos, não é tão grande assim.
4: Mas, nós temos mudanças históricas, tá? O Maranhão, a família Barbalho, perde o governo do estado, tá? A indicação deles, a vice, que era do MDB, que era vice do Barbalho, lá perde a eleição para Dr. Daniel, e de carona eles fazem um senador, cada um faz um senador. Então, a direita faz um e o Éder Barbalho acabou indo para o Senado agora. Mas são mudanças, veja, faz quantos anos que eles não perdem o governo, acabaram perdendo este ano.
1: Eu acho que o PL fechou os dois senadores do Rio. Nós estamos aqui vendo que com 86,46% das urnas apuradas, Carlos Portinho está com 27%, Carlos Jordi 24,8% e Benedita da Silva 20,1%. Com uma diferença de 600 mil votos, é difícil tirar com menos de 15% das urnas no Rio de Janeiro. Já projeto aqui a eleição dos dois Carlos, da dupla Carlos e Carlos, sucesso da música sertaneja, para as duas vagas do Senado no estado do Rio de Janeiro.
2: E a gente vai agora nesse pequeno crescente, né, 92,48% do total de votos no Brasil. E vai seguindo essa proporção. Agora ela está vindo de uma forma muito linear, né? A questão diminuiu um pouquinho, Lula tem 44,19% dos votos e Flávio Bolsonaro 47,85%. Então passou aí para 3,8% a vantagem, ela chegou a ser 5% a vantagem do Bolsonaro, agora ela está em 3,8%, mais ou menos, a vantagem dele fechando esse primeiro turno. E aí, realmente, temos já estados bem definidos, tem estados ainda que a demora é grande, e todos parados na casa dos 80%, dos 75%, né? Essa lentidão da finaleira. Oi, pois não.
5: Você Felipe. Falava do Acre, o Acre agora está definido o segundo
2: Opa.
5: Turno. A Maílza Assis, do PP, ela vai para o segundo turno com Alan Rick, do Republicanos. Ela teve 49,76% dos votos e o Alan, 32,26%. No Acre, quem ficou à frente, né, foi o Flávio Bolsonaro, com 64,54% dos votos contra 28,74% do Lula.
4: E os senadores do Acre?
5: Os senadores do Acre. Temos aqui, então, do PL, o Márcio Bittar, com 25,58%, e do Republicanos, a Mara Rocha, que teve 17,94%, ficou bem próximo ali do Gladson Camelli, que ficou com 16,60%, ele é do PP.
6: Raquel, estou de olho aqui na Minas Gerais, né?
2: Sim.
7: 89,64% das urnas apuradas. Matematicamente, teremos

0: Eleição de primeiro turno. Já eleito o candidato ao governo do estado, Cleitinho Azevedo, do Republicanos. Ele que contabiliza mais de 55% dos votos. E na presidência da República, Flávio Bolsonaro mantém uma diferença de mais de 600 mil votos à frente do segundo candidato, que é o Lula. Chama atenção, né, que o Zema, que... Né,
1: pois é.
0: Né,
1: como é que foi o Zema no próprio estado?
0: Ele fez 90 mil votos, por enquanto. Deus. No próprio estado.
1: Que efeito foi esse?
0: É impressionante.
2: É o voto útil. O Zema é um cara que tem uma administração muito bacana, mas foi muito bem. Mas é que o brasileiro chega, né, nessa hora e pensa assim, ah...
1: Ou um ou outro.
2: É, não tem...
1: Então, agradecendo aqui o professor Robson, obrigada por mais essa jornada. Professor, amanhã nos reencontramos?
3: Nos encontramos, Raquel. Estaremos aí na sala de debates. Vamos fazer essa...
2: leitura.
3: Essa leitura, esse feedback do que foi esse... primeiro turno, né?
1: Exatamente, o que nos traz esse primeiro turno. Então temos a primeira baixa aqui, bom descanso,
3: Raquel, eu só preciso, professor, antes de deixar um abraço aqui para quem estava nos ouvindo. E uma das pessoas que me mandou mensagem durante o programa, e agora preciso deixar esses parabéns, ele é Leandro Sorgato, nosso deputado estadual eleito, então, aqui. Deixar os parabéns a ele aqui também pela vitória nas urnas.
1: É uma estreia, uma boa estreia essa, né? Vide que a gente precisa de representantes do Oeste. É até meio chatinho, né, ficar repetindo, batendo nessa tecla, mas nós precisamos de representantes do Oeste, tanto em Brasília, quanto em Florianópolis, capital do estado. A gente pensa muitas vezes, mas essa bancada não existe. Gente, ruim com eles, muito pior sem eles. A gente precisa de uma voz aqui da nossa região. Veja que o Sergipe já chega com 97% dos votos apurados, o Nordeste é o que está mais pendente, né? E aí nós temos aí com 97% dos votos, o Lula tem 62,5% dos votos, Flávio Bolsonaro tem 30,78% dos votos. Então vai se encerrando aí a apuração no Sergipe, e esse é um estado que tem um único município na corzinha azul. Todos os demais municípios, pelo levantamento aqui do mapa da BBC, eles aparecem na cor vermelha, qual seja, né, a opção de representação por partido de esquerda, né? E aí temos agora, eu vou pegando aqui, Pernambuco está com 90,58% dos votos apurados. Pernambuco também é um mapa todo vermelhinho. Tem Lula com 62,94% dos votos. Flávio Bolsonaro tem 31,5% dos votos. Eu estou percorrendo o Nordeste. Também todo vermelho é o mapa da Paraíba. Na Paraíba, nós temos 99,25% dos votos apurados. 61,26% dos votos são de Lula. 33,11% dos votos são de Bolsonaro. Subindo aqui mais um pouquinho, chegando então... rolou a tela muito rápido aqui, mil perdões. Chegando ao Rio Grande do Norte, temos 59,73% dos votos para o Lula, contra 34,76% de votos para o Flávio Bolsonaro. Vou fazendo a curva agora aqui. Chegamos agora ao estado, e sim, ali a máxima se repete, no Ceará. Ainda está em 84% a apuração, mas Lula lá no Ceará faz 62,25% dos votos contra 32,10% do Bolsonaro. Indo agora para o estado, agora mudando aqui, indo para o Piauí. Piauí também o mapa todo vermelho. No Piauí, Lula faz 70% dos votos. Flávio Bolsonaro, 24,39% dos votos. E aí sim, tem a questão desse guarda-chuva social, dessa rede social de sustento, de amparo. O Piauí é um dos estados que tem a maior parte, né, da sua população com vínculos, como com Bolsa Família, com programas sociais. É um estado que tem muitas questões sociais para resolver. No Maranhão...
4: Só avisar que faltam 179 urnas ainda em Santa Catarina para fechar os 100%, e como algumas disputas de vagas para deputados Vamos esperar fechar 100% para dar os números finais.
1: Ok. No Maranhão, nós temos também prevalência absoluta. Lula, 63,15%. Flávio Bolsonaro, 31,65% dos votos. Acho que eu consegui percorrer toda a região Nordeste. O Lang me acompanha aqui. Sim, são regiões que ainda falta. Na região Norte, aí já vai havendo as mudanças. É curioso isso. Como mudando para o estado do lado, né, indo para o Pará, aí a gente tem empate técnico entre Lula e Flávio Bolsonaro. Lula tem 48,7% e Flávio Bolsonaro tem, empate por margem de erro, 45,50% sim o empate técnico. Então, a região Nordeste, realmente, né, nessa levada, sim, e eu fui abrindo aqui estado a estado, a prevalência é do Partido dos Trabalhadores, então é onde o Bolsonaro vai ter que afundar, né, ou gastar a sola do sapato para tentar reverter, para trazer mais votos para si. E o Lula é o inverso. O Lula tem no Nordeste, então, o seu reduto forte, mais uma vez confirmado, mas aí o Lula tem toda uma região aqui, por exemplo, Centro-Oeste e Sul, ele vai ter que trabalhar muito, são regiões que são... que fizeram escolhas à direita. Centro-Oeste, então, marcadamente, é onde o Lula mais vai ter que trabalhar para ter sucesso e conseguir, não digo uma reversão, mas conquistar o voto daquele que não foi, daquele que ficou indeciso, daquele que talvez tenha anulado. E aí, Lang, o sentido da experiência. O que é possível em termos... Reversão eu não digo, mas melhora de desempenho. 20 dias de campanha, pode mudar alguma coisa?
5: Tudo depende agora das negociações. Agora está na época, uma grande coisa foi afastar o vice do governador, do ex-governador de Goiás.
1: É o que vai pesar agora aqui,
5: porque aquele presidente do PSD não vai ter muita chance de negociar, porque a votação que o PSD atingiu no país não foi tão representativa. E há uma discordância entre o presidente do PSD e o candidato do PSD.
1: Não tem unidade, né?
5: Não tem unidade. A incerteza é do MBL aí, que pode, né, tentar uma negociação. Ele já manifestou publicamente que liberou. Renan Santos liberou. Então, há uma tendência, por exemplo, né, de a direita ter mais votos fora do ambiente entre Bolsonaro e Lula. Mas, seguramente, essas negociações vão representar ministérios, vão representar estatais e outras negociações que essa nossa, né, proliferação de partidos políticos assegura no Brasil.
1: De uma forma muito tranquila e pacificada.
5: Porque,
1: né,
5: não querem estipular com mais veemência as cláusulas de barreira. As cláusulas de barreira é o caminho certo para eliminar partidos. Mas as cláusulas de barreiras, inclusive o Supremo Tribunal Federal e o próprio Tribunal Superior Eleitoral, desconsideraram bastante, né, na observação que se fez na convocação ou convites aos candidatos para os debates eleitorais, lamentavelmente.
1: Eu estou fazendo um levantamento aqui. Nós temos já certo 12 estados em que a vitória houve, já aconteceu no primeiro turno. Mas nós temos ainda a espera, na maior parte aqui. Bom, Paraná já está já definido, né?
2: Sim.
1: Paraná, tecnicamente, já cai fora na lista. Mas temos ainda Acre, aí o pessoal vai me corrigindo, Alagoas, Amazonas,
2: Tocantins,
1: Bahia, Ceará, Maranhão,
2: Rio Grande do Norte, Distrito Federal,
1: Pernambuco, Rio de Janeiro, que aguardam ainda neste fechamento. Vamos depois entender, né, como é que se deu isso, mas o fechamento entre primeiro e segundo turno.
4: Bateu 95%, presidente.
1: Vamos
4: lá, então.
1: Lá.
4: Flávio Bolsonaro, 47,63% dos votos válidos. Lula, 44,63%. 13,45%. A diferença está em exatamente 3 milhões e 600 mil votos neste momento, faltando 5% das urnas em todo o país. Augusto Cury, 2,92%. Renan Santos, 2,28%. E Ronaldo Caiado tem 2,22%. Faltam ainda 22 mil urnas para serem computadas em todo o país, Raquel. Em Santa Catarina, 105. Tá subindo, né? Que agora, como está sendo bem rápido, agora 95,6% já para presidente.
1: Okay.
4: 47,6% para Flávio e 44,5% para Lula.
1: Exatamente.
4: Diferença de 3 milhões e meio de votos persiste, Felipe Croce.
6: O que a gente já tinha anunciado, né? Sérgio Moro eleito governador do Paraná, agora o próprio site do TSE define, né? Com 99,87% das urnas apuradas, com 50,11% foi apertado, Sérgio Moro é eleito governador, então, do estado do Paraná, sem segundo turno, em primeiro turno ele foi eleito.
1: Olha, na minha conta são 13, então, os que já têm o carimbo, né, de governador eleito. Mas a gente vai, porque nos dados oficiais são quase 96% de dados, né, de votos apurados em todo o Brasil.
4: E agora a disputa mais emocionante é o Rio de Janeiro, porque Douglas Ruas está com 49,6% e 93% das urnas apuradas é voto a voto para ver se Douglas Ruas não consegue uma eleição histórica em primeiro turno para governador do Rio de Janeiro, que é o segundo estado mais importante do país.
2: Que seria lindo.
4: Terceiro, né?
2: Que seria lindo, né?
4: Inacreditável.
1: Agora, é curioso, né? O Rio... E depois, nessas questões, quando a eleição é muito apertada, tem também aquele momento, um momento que o Brasil não viveu. Jamais viveu um tempo de pacificação. Se falou muito, né, em união, o mote do governo Lula, união e reconstrução. Faltou muito quesito, mas o quesito união não foi conquistada uma tranquilidade, uma serenidade. Pelo contrário, as diferenças elas foram ficando novamente muito agudas. Amém, não tivemos nada muito contundente nesse período eleitoral, como em 2022, que a gente andava com o coração na mão. 5%. Mas...
2: 5% para matar no primeiro turno do Rio de Janeiro.
1: Como o Rio de Janeiro? Só mais alto.
2: Faltam 0,5%. Para a eleição ser decidida no primeiro turno no Rio de Janeiro.
1: É o que eu digo, eu volto essa fala. Vai ser apertado e aí o Estado precisa de um tempo, daquele tempo de equilíbrio, daquele tempo de respirar, porque quando a diferença é muito pequena, fica sempre aquele sentido, né, de nossa, como é que aconteceu desse jeito, como é que foi assim. Então é um tempinho para serenar. Alguém mais tem informação? Vê que ficou a Duda Boetcher tem?
7: Informação agora do Amazonas, que é o 15º maior colégio eleitoral do Brasil, e ao que tudo indica, a gente vai ter segundo turno para governador, porque tem 95,21% das urnas apuradas, e Omar Aziz, do PSD, aparece com 40,5% dos votos, e a professora Maria do Carmo, do PL, aparece com 25,3% dos votos na disputa para governo do Amazonas. Enquanto Flávio Bolsonaro segue em segundo lugar, a gente teve uma virada agora, 45,76% dos votos para o candidato do PL, enquanto o atual presidente Lula, do PT, aparece com 47,34% dos votos no Amazonas, com 95,83% das urnas apuradas. Informação para a Sedelco.
1: Ok, nós vamos para o César agora.
8: Muito bem, então, Raquel. Atualizando Tocantins, 100% das urnas apuradas, temos aí Flávio Bolsonaro, 50,44%, e Lula, 43,42%. Já para governador, então, segundo turno, professora Dorinha do União, com 45,52%, e Vicentinho Júnior, do PSD, com 43,93%. Já para o Senado, nós temos aí Eduardo Gomes, do PL, com 27,23%, e Alexandre Guimarães, do MDB, com 19,16%.
1: Ok. Melo?
9: Minas Gerais tem governador eleito em primeiro turno, Cleitinho Azevedo, do Republicanos, com 55,34% dos votos. Para o Senado, Domingos Sávio, do PL,
0: eleito com 24,47% dos votos, seguido de Marília Campos, do PT, com 19,33%. São 94% das urnas em Minas Gerais, que é o segundo maior colégio eleitoral do país, e Flávio Bolsonaro segue na frente com 48% dos votos, não baixa dos 600 mil votos de diferença para o segundo colocado, que é o Lula, que está com 42,8%.
1: Ok, agora, Felipe, tem informação?
6: Isso, como a gente tinha já anunciado o segundo turno, né, agora o site do TSE também matematicamente define segundo turno para o presidente da República, são 97,24% das urnas apuradas. Nesse momento, Flávio Bolsonaro com 47,43% dos votos e Lula com 44,69%, né? Flávio vai caindo aos poucos e Lula subindo aos poucos ali. Realmente são décimos aí que fazem a diferença nesse momento, nessa reta final da apuração.
1: Ok, vamos para segundo turno. A Ana também tem informação?
10: Tenho informações de Pernambuco em oferecimento à Becker. As urnas agora estão totalizando 97,09%. E temos então Raquel Lira, reeleita no primeiro turno nessas eleições, com 53,25% nas urnas, enquanto João Gomes fez 44,81%. Na parte de presidente, seguimos ainda com Lula liderando com 63,17% e Flávio Bolsonaro com 31,29%.
11: Raquel Lira ganhou uma das piores brigas de foice dessa eleição em todos os estados.
1: Foi bem acirrado, né?
11: Foi inacreditável.
1: O nível baixou.
11: O nível baixou muitíssimo, mas a família Campos não volta ao poder tão cedo em Pernambuco.
1: Então nós temos, por enquanto, 15 estados já com vitória, com governador eleito, vitórias em primeiro turno, então não indo para o segundo turno. Essas confirmações nós vamos fazendo aqui par e passo. São 15 estados que já fecharam questão com seus governadores eleitos em primeiro turno. E aqui tem... Pois não, Matheus.
12: Raquel, eu acho que você não colocou na lista ainda, né? O Ceará, né?
1: Lá está puxado também.
12: Está 94% dos votos. E a diferença aqui, ela não alterou nenhum momento do primeiro minuto de apuração até agora. Então, o Mano de Freitas do PT, ele está com uma diferença agora de 5% para o Ciro Gomes. Aumentou essa diferença até, que chegou a estar 51, 49, alguns momentos ali no comecinho. Mas sempre teve na frente, com 94% das urnas apuradas. Tudo indica o Eumano de Freitas, do PT mesmo, como o governador do estado do Ceará, né? Vai só a confirmação agora. E vamos lá, né?
1: Aguardamos.
12: O terceiro colocado ficou com 0,33%. Ficou centralizada a eleição entre Eumano de Freitas e o Ciro Gomes.
1: Olha, e um paralelo, né, para o que o Polling Data nos dizia. O Polling Data reuniu, então, mais de duas dezenas de institutos de pesquisa e ele colocava, ele acertou, ele disse 100% de chance no Brasil de segundo turno para a presidência da República. Acertou, porque deu segundo turno. Mas na reta final, errou, porque ele colocava Luiz Inácio Lula da Silva com 45% e Flávio Bolsonaro com 46%. O resultado para eles era de 1 ponto percentual de diferença entre o segundo e o primeiro colocado, quando, na realidade, a gente tem uma vantagem do Flávio Bolsonaro de 3 pontos percentuais.
11: 2,5.
1: Então, você vê que muito justo, muito apertado, mas ainda com uma pequena margem de erro. Muito diferente do que foi em 2022, que era absurdo. Era na casa de 2 dígitos, era 10%. Foram bizarras as pesquisas em 2022. Temos agora, então, uma situação pelo menos mais ajustada, mais acertada. Estou usando ajustada, que é a palavra aqui do Lang. São 98,2% dos votos em nível nacional apurados. Desses 98,2%, Flávio Bolsonaro fez 47,33% desses votos. São 55.429.315 votos válidos. Lula, do Partido dos Trabalhadores, concorrendo à reeleição, 52.479.606 votos válidos. Portanto, 47,33% para Flávio Bolsonaro, 44,85% para Luiz Inácio Lula da Silva, 98,5% das urnas apuradas. Ainda falta esse 1,5% aí para chegar.
11: E em Santa Catarina faltam ainda 33 urnas para fechar 100%, Felipe Croix.
6: Informação para Leve Calçados e Confecções no Rio de Janeiro, segundo turno. Douglas Ruas, do PL, fez 49,31%. contra Eduardo Paes, 42,72%, com 99,46% das urnas apuradas.
11: Melo.
0: Disputa entre o recorde de votação entre os deputados federais, entre o Pavanato, em São Paulo, e o Nicolas em Minas Gerais, ambos do PL, né? Nesse momento, 95% das urnas em Minas Gerais